Alta atenção, segunda hora, aqui com uma reedição, um regresso surpresa, mas infelizmente não é ao ativo. Falamos dos lendários Cathedral, que resolveram reimaginar o álbum The Guessing Game, originalmente editado em 2010. Nesta altura, eles até escolheram um produtor que tinha vencido 3 Grammys, o Sr. Warren Riker, que tinha trabalhado com Fugees, Os Down, and People, Corrosion of Conformity e outros. Mas, aparentemente, os britânicos não ficaram muito felizes com a abordagem desta produção. Assim, resolveram pegar nesta obra e regravá-la. The Guessing Game. Bem, a propósito, o nome do álbum e ficou a Funeral of Dreams para esta reedição dos Cathedral na Rise Above, a editora independente do próprio vocalista, o Sr. Lee Dorian, que continua associado aos Septic Tank e With the Dead. Pelo menos ainda não deu como terminadas essas experiências. Cathedral, aqui na reedição, regravação de The Guessing Game, o álbum de 2010. Continuamos numa toada retro, neste caso vamos para a Suécia e conhecer Fever, o novo dos Graveyard, Year of the Horse.

Numa toada absolutamente retro, estes canadianos da Damn Truth. O álbum é homónimo, Love Out of Luck é o nome deste tema. Foi editado no mês de setembro e assinalamos aqui o envolvimento do mestre Bob Rock, que trabalhou com Metallica, Motley Crue, The Cult e muitos, muitos outros. Bob Rock na produção deste primeiro álbum para este coletivo canadiano. Talvez por serem canadianos, ele se tenha associado a esta proposta da Damn Truth numa toada absolutamente retro. Também assim é com os Graveyard, que escutamos no início da sequência. Fever é a nova proposta do coletivo. Year of the Horse foi o que ouvimos. E depois conhecemos os Lead Feather, um grupo com um aroma muito Led Zeppelin. Apresenta a novidade Catch da Silver Train. É uma edição independente. Estivemos com o tema Troubled Man para Lead Feather. Vamos para uma toada mais sinfónica, noutros momentos não tanto. Esta é a novidade dos italianos Frozen Crown, The Legend of the Six Kings. Este é também o sexto álbum de originais do coletivo. Who Wants to Burn in Heaven, assim se chama o tema.

Duas bandas italianas neste segmento. Estes são os Just Reborn com o seu segundo álbum, Edge of Forever. Foi o tema que rodou, eles surgiram em 2021, mas só editaram o primeiro álbum em 2024. No início da sequência, os italianos Frozen Ground, a nova proposta intitula-se The Legend of the Six Kings, terá que ver com o facto de ser o sexto álbum de originais dos Frozen Ground. A pergunta impõe-se, Wants to Burn In Heaven, o álbum saídinho no dia 2. Também nesse dia saiu a novidade Zornheim. Já tínhamos feito referência a este novo Descending Into Madness dos Zornheim, mas aqui representados através de The Funeral March. Outra abordagem para um clássico de todos os tempos, ou do final dos tempos. Zornheim de retorno, os suecos com um novo disco. Ainda tempo para estabelecer contacto com Dreams in Fragments. Também novidade, Shadows from Afar é o terceiro de originais numa carreira iniciada em 2017 para estes suíços, Dreambound. Também estivemos no Japão com os Jupiter, são de Tóquio, fundados em 2013. Já editaram quatro discos com este. A novidade intitula-se The Pantheon, Age of Heroes. Squash Dirt foi o tema. Desligamos o Alta Tensão hoje com Talento Nacional, uma banda de Lisboa, ou dos seus arredores, a demonstrar as suas influências de Pinky Fairies, MC5, Stooges, Monster Magnet e até Edgar Brockton Band. Falamos dos Goldfish Kazim, que têm disponibilizado For a Brighter Future. The Master Built Walls, We Brought Them Down. É com este épico que vamos ficar até ao final da hora. 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
1: Ora viva, muito boa tarde e bom fim de semana. Sejam bem-vindos a mais uma edição do A330, o top de música nacional da RTP Antena 3, que semanalmente surge aqui na emissão para vos trazer as 30 canções mais votadas da semana. Ora, muito obrigado desde já por terem votado uma vez mais em antena3.rtp.pt nas vossas canções nacionais favoritas. Recordo também que na semana passada estávamos assim nos 3 primeiros lugares.
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1: Com os All in Nothing, Fascínio e Miragem no terceiro lugar.
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1: Para Spama Trincana, Karina, número 2.

0: e a confirmarem a liderança, os Napa com Sortudo.
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0: Esta semana mais uma catrefada de novidades. São duas mãos cheias, 10 canções que entram pela primeira vez no top. Há também dois regressos e o Sobe e Desce habitual que, quiçá, trará novidades lá em cima no topo do A330. Uma contagem que começa agora.
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0: Os Mother Floaters a abrirem a contagem desta semana com uma descida. Este Dreamer passou a semana a cair 24 posições.
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0: Também queda de Tremor, Criatura Dança. Este Tremor caiu 25 lugares.
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0: Primeira entrada nova nesta semana. Chegamos agora do país onde as lojas onde compramos chocolates são autênticos museus. Quem lá esteve sabe do que falo. Falo-vos da Bélgica. É de lá que nos chegam os Ão, cujas origens se ligam também ao nosso país, daí marcarem presença também no top de música nacional da RTP Antena 3. Há concertos de apresentação do disco editado no arranque deste ano, concertos que estão agendados justamente para o final do ano. Dia 18 de dezembro na Casa Capitão em Lisboa, dia 19 Casa da Música no Porto. São concertos com o carimbo da 3, eis os Ão com Cada Vez.

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1: No 27º lugar, mais uma novidade na tabela desta semana, entra em cena o Young com o single que editou em junho, Fé. É uma canção sobre espiritualidade, sobre resiliência, onde os valores ligados à família, aos amigos e aos sonhos não deixam de marcar presença. É entrada nova na tabela do A330, Young com Fé.

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1: Um ótimo fim de semana, tarde de sábado. Muito obrigado por estarem com a 3. A fechar este primeiro leque de novidades neste A330, temos agora Castilho, o projeto de Pedro Castilho, que lançou um novo single, que é, por sua vez, uma reflexão poética sobre memória, tempo e também espaço. A canção chama-se Tripé e é a nova do Castilho. Novidade no A330. Número 3.

A subirem na tabela desta semana os mães solteiras com recursos humanos. Ganharam 4 lugares. Bem sei, que o verão já lá vai, mas, convenhamos, aqui para nós, este outono ainda está particularmente convidativo para aproveitarmos espaços ao ar livre. Olhem, por exemplo, este fim de semana. Um deles tem agora a sua merecida canção, Eis a Esplanada. É o novo tema do Michael Knight, que é um hino ao ócio e também à nossa cultura, que passa, como todos sabemos, por grandes convívios, justamente em esplanadas. É uma celebração da cultura mediterrânica que invade o top desta semana, o Michael Knight com Esplanada, novidade no A3.

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1: Paragem agora na cidade invicta para os portuenses Cobra Fuma, que estão de volta com a música nova. Um projeto já agora cujo nome tem origem numa expressão brasileira que diz que a cobra vai fumar. Significa algo como, enfim, que será difícil de acontecer, algo que dificilmente irá acontecer, mas que na eventualidade de efetivamente acontecer, vai trazer problemas. É uma expressão prima, vá, de uma não menos conhecida como o bicho vai pegar. Ora, mas voltando à Cobra Vai Fumar, daí veio o nome dos Cobra Fuma, eles que são um projeto do Porto, fazem assim um crossover entre thrash metal, hardcore punk, rock and roll. Meninos das Tochas é música nova, saída do álbum editado precisamente este verão. Entra esta semana pela primeira vez no top da 3, são os Cobra Fuma.

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1: E um ótimo fim de semana, tarde de sábado, obrigado por estarem connosco. A fechar este primeiro terço da tabela temos Rossana, artista nacional radicada no Reino Unido, em Londres. Passou este verão pelo festival Bons Sons e aterra esta semana pela primeira vez no A330, à la portuguesa. É o projeto da Inês Barroso, Rossana.

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1: Os Máquina com 4 to the Floor a ganharem duas posições.
0: Número 18.
1: Também a subirem os House Plants com este Pleasure, conquistaram 8 lugares.

0: 6. Uma das maiores subidas desta semana, Oriano, com a balada de M.A. Santos, conquistou 14 lugares.
1: Junto ao veio a
2: Damastor. Número 15.
0: Os Bandua, que têm novo álbum, Barquinho.

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1: E agora, já na primeira metade do top de música nacional da 3, encontramos o Extinto. Rapper de Orém está de volta ao A330 com uma nova canção. Fora de Horas é novidade na tabela e faz parte do disco Em Sonhos, É Sabido Não Se Morre, álbum que tem percorrido o país desde o momento em que saiu. É justamente dele que sai este Fora de Horas. É o Extinto, mais uma novidade no A330 desta semana.

Os Marquise com Cidade a subir em 3 lugares. Em sentido inverso, os Evils com este Trap perderam 1 lugar. O Afonso Cabral a subir meia dúzia de posições. Dança comigo na ilusão.

0: Também a subir os Damn Flying Monkeys, Attrition. Subiram 8 lugares e chegam assim ao 10º posto do top da 3.
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0: Já no top 10 de hoje está o Jasmin. Caracol é a canção que se estreia por estas bandas e que faz parte do disco editado este verão pelo músico. O álbum chama-se Dias em Branco e esta canção tem a particularidade de ter nascido, imaginem onde, a partir de um azulejo. Sim, ouviram bem, eu conto a história. É um azulejo que existe em casa da avó do músico, com versos do poeta Pedro Tamen, onde se pode ler a páginas tantas: baba-se o caracol de gozo e vida. Uma casa que virou canção, onde o músico se refugiou para escrever e compor. É o Jasmin com Caracol, novidade no A330. Número

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1: A palavra top é mesmo com ele. O homem tem estado imparável com várias canções entre as mais ouvidas deste verão. Estou a falar do incontornável Chico da Tina, cujas canções de Sou Grande no Amor têm ecoado um pouco por todo o lado. Dia 16, a propósito, há a concerto em Gurazes, Mogadouro, e dia 17 é a vez de atuar na Cidade dos Templários, em Tomar. Ouve-se agora também por aqui. Novidade no top desta semana é o Chico da Tina, com Pega ou Larga. Número

0: Os Glockenwise aproximam-se dos lugares cimeiros novamente. A Guerra do Caolino conquistou 3 posições. É a maior subida da semana. O homem das notícias, Tipo, subiu 18 lugares. Impressionante.
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0: Ainda há mais uma novidade a chegar ao top desta semana e aterra justamente no 4º lugar. Ficou à beira das medalhas. Falo-vos dos Birds Are Indie, a banda de Coimbra que regressou aos discos deste ano com The Stone of Madness, coloca esta semana entre as mais votadas este No More Alibis, uma canção que tem sido descrita como uma canção que expõe sem dramatizar. Será possivelmente ouvida hoje ao vivo na Festa da Anaia em Cantanhede. Por este segundo dia passam também os Ganso e o Shane Riley and the Slow Riders. O segundo dia, tal como o primeiro, da Festa da Anaia, tem total apoio da RTP Antena 3. Por aqui, com a entrada direta para o 4º lugar, eis os Birds Are Indie com No More Alibis.

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1: Muito boa tarde, reta final deste A330. Já sabem que estamos sempre em contacto através do e-mail andré.santos@rtp.pt ou do meu Instagram em Sir André Santos. As medalhas já estão a caminho, já as vamos entregar, mas primeiro...
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1: E hoje com um regresso até 2012. Viajamos 14 anos no tempo até ao segundo álbum de estúdio dos Orelha Negra, um disco homónimo deste projeto que teve como single, um dos singles aliás, este Throwback, canção que há 14 anos liderava a contagem. É justamente um throwback neste A330 Memória, os Orelha Negra.

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1: Entramos agora no pódio de hoje a ver, vamos, se os Napa seguram a liderança e se Espama Trincana mantém a medalha de prata. No entanto, o que ficamos desde já a saber é que no terceiro lugar temos uma manutenção, a dos All in Nothing, com este fascínio e miragem, a canção título do último trabalho, uma espécie de viagem entre as relações históricas que unem Portugal e o Brasil. É justamente com a canção título que ficamos agora, medalha de bronze do A330, chama-se Fascínio e Miragem, os All in Nothing.
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1: Ah, não há nada como ao fim de semana. Boa viagem com a RTP Antena 3. Estamos quase quase a perceber se há novo líder. Para já, no segundo lugar, fiquem com esta. Temos novo número 2. De resto, de uma voz que já por aqui hoje passou, mas que neste tema acaba por surgir ao lado de Babcat. É o Extinto, que vê a sua ressaca subir uma dúzia de posições. Uma música

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1: Ora, nem mais, e obrigado por estarem desse lado. É o final de mais um A330. A seguir chega o Tiago Ribeiro com uma hora de novidades no Avenidas Novas. Quanto a mim, André Santos, regresso na segunda-feira, como sempre, entre as 10 e a 1. Não se esqueçam também, claro, estou por cá no próximo sábado, entre as 6 e as 7, para mais um A330. Não se esqueçam de votar até ao próximo sábado para que as vossas cantigas nacionais favoritas por cá continuem. É só passarem por antena3.rtp.pt. Foi o que, na verdade, não fizeram esta semana os fãs dos Napa e do seu Sortudo, a canção que liderava a contagem, e a verdade é que os fãs não passaram pelo site e o resultado está à vista. Do primeiro lugar para fora das 30 mais da semana, Sortudo desapareceu, abrindo assim espaço para um novo líder. A semana passada tinha a prata, esta semana arrebata o ouro. Deem por isso mesmo as boas-vindas e os parabéns ao micaelense Spama Trincana, que com a sua Karina assume o lugar mais alto e também o mais desejado do top da RTP Antena 3. É a vossa canção número 1. Bom fim de semana. Tchau, tchau. Número 1.

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0: Ouvintes da Provaral, aqui estamos nós de novo. Eu ainda estou aqui, estou, e com muito prazer, na ilha de Santa Maria, nos Açores, mas a nossa convidada está em Lisboa, no mesmo sítio de sempre. Se calhar até ficar com um pouco de inveja. É a Irene Pimentel. Olá, Irene.
1: Olá, Fernando.
0: Desta vez estamos aqui separados. Estamos com uma grande distância, mas estamos juntos na mesma.
1: Claro que sim. Estamos sempre juntos.
0: Irene, tens um livro que se chama justamente Relações Perigosas, onde falas da cumplicidade da PIDE com as secretas internacionais. Tens dedicado toda a tua vida à história e nunca como agora se falou da importância da história e, sobretudo, da forma como muitas pessoas a olham, nomeadamente uma espécie de negacionismo ou revisionismo histórico, que começa a ser uma prática muito comum. Como é que tu vês isto?
1: Vejo muito mal.
0: Com dor.
1: Com muita dor. Aliás, eu tenho estado quase em estado de choque nos últimos tempos, não só por causa das eleições no Brasil. Agora, acabei de ouvir uma coisa absolutamente extraordinária, que foi o Trump. Desculpem não estar a falar de história, mas realmente a realidade também nos agride. E ainda agora acabei de ouvir que, como houve uma senhora que ganhou o Prémio Nobel da Paz, que é uma juíza do Tribunal Penal Internacional, o Trump e os Estados Unidos começaram a dizer que vão colocar sanções ao Tribunal Internacional, e que se o Tribunal Internacional ameaça os Estados Unidos, eles vão acabar com esse tribunal. Ora, um tribunal internacional é fundamental para julgar criminosos de guerra, e as guerras continuam e estão a continuar. Mas relativamente ao negacionismo e ao revisionismo, eu é das coisas que me põe completamente, como é que eu ia dizer, fico furiosa quando vejo mentiras sobre a história. Ou seja, quando vejo uma tentativa de utilização da história para efeitos políticos atuais. Evidentemente que nós todos vivemos o presente, não estamos a viver o passado, mas somos marcados pelo passado, e o passado, em princípio, também nos ensina alguma coisa. E o que eu tenho estado a ver ultimamente é que não só há negacionismo e revisionismo histórico, como, por exemplo, relativamente à guerra colonial, em Portugal, um dos maiores negacionismos é o do Holocausto, e como agora estamos a ver outra vez guerras, guerra na Europa, guerra no Médio Oriente, a faixa de Gaza a ser atacada pelas forças israelitas, em que já morreram 70 mil pessoas. Pessoas que dizem que aquilo é um genocídio. Aliás, a própria mulher que ganhou, ela tem um nome muito complicado e por isso eu não consigo ainda decorar, mas que ganhou o Prémio Nobel, foi uma das que fez um inquérito sobre o que é que estava a passar na faixa de Gaza e concluiu que, de facto, aquilo se tratava de um genocídio. Segundo as regras que foram inventadas,

0: adaptadas durante a Segunda Guerra Mundial, criadas, digamos, pelo Lemkin, um polaco, um judeu polaco, foi ele que definiu o termo genocídio. E o termo genocídio não quer dizer só que se vá matar toda a população de, de uma determinada nação ou de uma determinada região. Uhum. Há também a limpeza étnica, que está considerada no genocídio, o afastamento das populações dos sítios onde elas estão a viver, e, por exemplo, outra questão é acabar pura e simplesmente com uma cultura, com uma etnia, e que pode não ser do ponto de vista físico. Portanto, eu também considero que sim, segundo a história, nós estamos a viver um novo tipo de genocídio, o que é terrível.
1: Irene, porquê é que achas que politicamente tudo isto está a acontecer no mundo em diversas áreas? A percepção que nós temos é que nunca como agora, mas lá está, a dúvida será sempre, será que o mundo sempre foi assim, e só que agora tudo o que acontece é muito mais mediático, as informações são passadas uhum. muito mais rapidamente, não é? Esta é a dúvida vigente, ou será que realmente o mundo passa por uma das fases mais turbulentas de que há memória?
0: Eu penso que sim, das mais turbulentas. É preciso ver que o mundo do pós-guerra, tudo, para não falar antes, não é? Do pós-Segunda Guerra Mundial, é um mundo em que se tenta dizer nunca mais vai acontecer o que aconteceu durante a Segunda Guerra Mundial, e desde logo também o Holocausto. O Holocausto que foi acabar com um genocídio, justamente é daí que vem o termo genocídio, dos judeus europeus. E a partir daí foram criados a ONU, as Nações Unidas, foram criadas, também lançada a Declaração dos Direitos Humanos, e tudo isso informou, digamos, todo o período que nós vivemos, sobretudo nós, e eu, que sou uma baby boomer, não é? Que uhum. nasci no pós-guerra, fui muito marcada ainda por essa guerra. O que é que nós vivemos? Vivemos anos de paz, na Europa, atenção, mas ao mesmo tempo continuou em Portugal uma ditadura, em Espanha uma ditadura, e pior, a ditadura portuguesa até era uma ditadura colonialista, que em 1961 começa uma guerra colonial que vai ser, aliás, a prazo, 13 anos depois, ainda demorou algum tempo, digamos que vai ser o fim do próprio regime ditatorial. Durante todo esse período, até 74 e mais tarde, o mundo estava dividido em dois grandes blocos. Dois blocos que tinham estado aliados durante a Segunda Guerra Mundial para destruir Hitler. Portanto, a União Soviética, os Estados Unidos, a Grã-Bretanha, a França, outros países, Canadá, por aí fora. Uhum. O que acontece é que logo a seguir veio uma Guerra Fria. E o grande problema da Guerra Fria era, ao fim e ao cabo, a bomba atómica, que foi logo lançada em 1945 pelos norte-americanos. Em Nagasaki e em Hiroshima.
1: Hiroshima.
0: Em 1945, em agosto. Ora, aí começou um novo tipo de guerra, a tal Guerra Fria, que era sobretudo da ameaça de ambas as potências e de influência dessas potências sobre uma quantidade de outros países. Mas isso fez com que nós, de repente, ou durante muito tempo, achávamos que a paz iria ser o fim disto tudo, o fim da história, ao fim e ao cabo. Uhum. Coisa que não aconteceu de todo. E com a implosão da União Soviética, a queda do Muro de Berlim, portanto, todo aquele bloco, digamos, que se dizia comunista, ou da cortina de ferro, da Europa de Leste, quebrou. E ficámos só com um bloco. Só que, neste momento, temos três blocos, não é? Estados Unidos, a China e a Rússia de Putin, sendo que a Rússia de Putin invadiu um território soberano, a Ucrânia, desde 2022. A isto acresce o que se passa no Médio Oriente, a guerra do Irão, que começou este ano em fevereiro, E, portanto, a turbulência internacional não pode ser mais pequena.
1: Irene, quem diria que em 2026 iríamos assistir a tantas guerras?
0: Exatamente.
1: Tu conseguirias prever uma coisa dessas?
0: De todo. Aliás, quem diz isso, eu sempre achei que não iria assistir a nenhuma guerra na Europa. Evidentemente, continuaram guerras noutros continentes. Isso é evidente. E também a questão do colonialismo teve de ser resolvida, ao fim e ao cabo, acabar com o colonialismo. Agora, eu nunca pensei, mas também nunca pensei, que a extrema-direita populista, digamos, tivesse a ascensão exponencial e tão rápida como tem tido nos últimos tempos. Ah, não é, só em Portugal, como nos outros países, não é?
1: Sim, sim, claro. Mas como é que alguém toda a investigação que tu tens tido ao longo de toda a tua vida não conseguiu prever, portanto imagina como é que as outras pessoas possivelmente estarão muito mais surpreendidas até do que tu.
0: Claro.
1: Imagina assim, com toda a tua investigação, tu não conseguiste prever este fenómeno.
0: Nada, nenhum historiador pode prever. Aliás, que muitas vezes perguntam-nos, se tu és historiadora, tu te sabes tudo, desde o Dom Afonso Henriques, por exemplo, estou só a dar um exemplo. Eu não sei nada sobre o Dom Afonso Henriques, sei um pouco mais sobre o século XX, português e europeu, digamos, porque estudei, não é? Mais especificamente. Agora, nunca na vida nós podemos prever e dizer o vai acontecer isto porque já aconteceu aquilo. Porque a história, na realidade, não se repete. Ela não se repete devido a muitas circunstâncias. Há conjuntura, há estruturas que são sempre diferentes. Nós, por exemplo, na Segunda Guerra Mundial tínhamos a propaganda que foi fundamental, sobretudo, não só no nazismo, como também no fascismo italiano e depois também na União Soviética com o stalinismo e por aí fora. Agora, depois disto tudo, como é que nós podemos dizer vai-se passar a mesma coisa? Porque as coisas não são idênticas. Nós não podíamos prever o desenvolvimento exponencial da ciência. Aliás, com aspectos muito positivos, não são só negativos, não é? E até são sobretudo positivos, desde logo, a demografia, portanto a mortalidade infantil, que baixou exponencialmente com a ciência, com o avanço da medicina, a longevidade da vida das pessoas, porque ainda há muito pouco tempo, mesmo nos anos 50, 60, a longevidade era uma coisa de tipo 60, 70 anos, neste momento está em 80 e muitos, nas mulheres e nos homens também, um bocadinho menos.
1: Mas, os homens duram menos 4 anos, em média.
0: Menos 4 anos, exatamente. Mas, por outro lado, nunca pensamos que a guerra, genocídios, existisse de novo, porque tínhamos instituições internacionais que nos faziam, ou que pensávamos que nos faziam crer, que evitariam esse tipo de coisas. As guerras seriam resolvidas através de negociações, antes de haver a guerra. E, entretanto, a própria história não para. E isso foi também o grande erro de se ter pensado ali quando houve a implosão da União Soviética e a queda do Muro de Berlim, ali no final dos anos 80 do século XX, pensou-se, a história agora acabou. Agora vai ser lindíssimo. O liberalismo por todo lado, o neoliberalismo que nasceu depois, vai dar possibilidades a toda a gente, não vai haver tanta desigualdade social. Ora, tudo isso não aconteceu. E, por outro lado, eu disse que a história não se repetia. Agora, o ser humano, desde que nós o conhecemos, desde a escrita, digamos, mais propriamente dita, é, na prática, praticamente igual.
1: Isto é, a história não se repete, mas o ser humano sim.
0: E o ser humano repete-se. Eu prefiro, até gosto mais de um historiador francês diz que a história não se repete, mas gagueja. Pronto, e depois há outras... Gagueja porque aproxima-se, parece, mas depois as pessoas são fundamentais em história. os políticos são fundamentais. Os políticos chegam a uma altura que também morrem, não é? O Hitler não está aqui, o Mussolini também não está aqui, nem o Salazar, ainda bem. Temos é outro tipo de político que entretanto nasceu com aspectos muito antigos que já existiam antes, que é, por exemplo, o peso da religião, não é? O peso dos evangélicos neste momento no Brasil, nos Estados Unidos, não é? Que tem tudo a ver com os resultados eleitorais. Ora, isso é uma coisa até muito...
1: Nos Estados Unidos também?
0: Nos Estados Unidos também. Aliás, a grande ligação do Trump é com também os evangélicos. E o problema... E até há uma... Como é que eu... Eu sou ateia, tenho que dizer isto. Mas, de certa forma, havia instituições que travavam determinados radicalismos e determinadas violências. Por exemplo, a religião católica. É uma instituição vetusta, muito importante, que está em todo lado. Mas chegou a uma altura que o próprio catolicismo, a própria Igreja Católica, começou a debater-se com rivalidades dos evangélicos, por exemplo. E isso tem a ver também, não estávamos à espera. Portanto, o que surge são sempre combinações, muitas vezes, de aspectos que já existiam, mas combinações diferentes, com personalidades diferentes a dirigirem a história.
1: Irene, acabas de dizer que és ateia, e se Deus de facto existir e estiver a ouvir este programa, não temes que possas ser castigada?
0: Não, porque sou ateia. Mas digo-te uma coisa, muitas vezes pensei, eu fui criada e fui educada segundo a religião católica. Portanto, há sempre aspectos do catolicismo nas quais eu penso. Por exemplo, olha, neste momento li um debate bastante interessante sobre a questão da cunha e a religião cristã à mistura.
1: Espera, como é que é?
0: É muito cunha interessante, religião... porque que... pronto, isto está um bocadinho na atualidade portuguesa, não é? Houve a questão das gêmeas, mas não é tanto a questão das gêmeas, é que depois houve também algumas pessoas que foram acusadas de terem colocado cunhas por conhecerem, não é? O secretário de Estado da Saúde, ou conhecerem médicos, e a cunha sempre existiu em Portugal. Eu até costumava dizer que a cunha era a forma dos mais frágeis, dos mais fracos, também conseguirem alguma coisa durante a ditadura. Não sei se me estou a fazer entender.
1: Como assim?
0: Por exemplo, eu não tenho acesso a nenhum médico, não conheço nenhum médico, porque a minha classe social é do campo, por exemplo, mas ali naquela quinta há um senhor que é médico. E se eu tiver um relacionamento com esse senhor, que nunca será um relacionamento igual, não é? Igualitário, eu talvez, se estiver doente, possa... socorrer-me numa questão sempre. De doença. E isso sempre aconteceu. E, aliás...
1: E sempre acontece, por exemplo, numa situação destas, quase todos nós damos por nós a tentar como é que posso socorrer o meu pai ou a minha mãe que está no hospital e quem é que eu conheço, não é?
0: Exatamente, exatamente. Eu, aliás, até pus no Facebook, e fui criticadíssima, aqui há uns dias, a dizer... portanto, o que eu disse foi ajudar uma amiga numa questão de doença, porque era um facto real, que foi uma amiga de uma pessoa que conhecia o secretário de Estado da Saúde, e essa amiga estava a morrer com um cancro e estava num hospital e estava a ficar sem cama. E então essa outra amiga que conhecia o secretário de Estado, o que fez foi ter uma cunha para ela poder ir para o IPO. E conseguiu. Ora, isto... é uma atitude que todos nós teríamos, uma atitude de humanidade. E porquê é que a religião aqui mistura-se nisto? E o debate...
1: Mas espera, não deixa de ser uma cunha, mas é uma cunha humanitária.
0: É humanitária, eu até disse, não é, portanto, é uma... Não é, eu disse que não era uma cunha, era humanidade. pronto.
1: Okay,
0: mas eu sabia que isto era uma enorme contradição, porque quem conhece alguém consegue, quem não conhece ninguém não consegue. Portanto, há aqui uma quebra da desigualdade que a democracia impõe, não é? Uhum. Entre as pessoas. Agora, o que é muito interessante é que depois há pessoas que vêm também, que disseram, e por exemplo, a minha religião, a religião cristã, diz que eu devo apoiar as pessoas que eu conheço. Aí a grande questão é sempre assim, a religião cristã diz para apoiar as famílias e as pessoas que nós conhecemos e os nossos amigos, ou os desconhecidos e toda a gente? Porque aí depois há também uma contradição, não é?
1: Uhum.
0: Mas o mundo está feito de contradições e muitas delas a gente não consegue resolver. Eu só sei é que se eu tivesse duas filhas, caso das gêmeas, eu teria feito tudo no mundo para resolver a questão dessas duas filhas.
1: Uhum.
0: E penso que de toda a gente faz isso. Agora, a questão é essa, é que uns podem e outros não. É a eterna desigualdade que existe.
1: Mas aqui neste programa toda a gente pode, sobretudo, participar. Deixa-me dizer que a nossa convidada é a extraordinária Irene Pimentel. É historiadora, tem vários livros publicados. Perdi-lhe a conta, deve começar. O último dos quais chama-se Relações Perigosas, a Complicidade da PIDE com as Secretas Internacionais. É claro que já navegamos para outros assuntos.
0: Pois foi.
1: E falamos de tudo menos da PIDE, mas não faz mal. Até porque daqui a pouco tenho justamente uma outra pergunta para lhe fazer, que também não tem nada a ver com esta. Com este livro. Deixem-me só recordar o WhatsApp da Provaral. Queremos que todos participem numa emissão conjunta onde eu estou na ilha, na incrível ilha de Santa Maria. Irene Pimentel está na incrível ilha de Lisboa. Portanto, 96038-6272. Sejam bem-vindos.

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1: Manda lá o vídeo.
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2: Bem, é verdade, tudo isto vai mesmo acontecer. No dia 4 de dezembro vamos tentar encher o cinema São Jorge. Se isto não é a ideia mais idiota que alguma vez ouviram, então não sei o que é uma ideia idiota. Já agora, Irene, na história possivelmente existiram muitas ideias idiotas.
8: Eu estava até a dizer idiota, sim, sim. Acho fundamental. Porque sim, tem a ver com ideias, não é? E é, sim, isso, sim, que faz também andar o mundo. Mas, de facto, muitas vezes houve ideias idiotas, outras cruéis, sim, outras, sim, terríveis, e depois outras fabulosas, não é?
2: Já agora, uma pergunta bastante atual. É esta semana uma notícia, dá conta que vai haver um fuzilamento nos Estados Unidos, algo que não
8: horror
2: acontecia há muitos anos, que vai ser transmitido e que todas as pessoas poderão assistir. Como é que tu vês isto?
8: Olha, eu estava a ler isto antes de entrar para aqui e fiquei aterrada. Isto é o pelourinho, o cérebro pelourinho da Idade Média. Quer dizer, da Idade Média, depois perdurou durante um tempo, a Inquisição também gostava muito de fazer autos da fé em que se assistia às torturas e depois à morte dos chamados hereges para a Inquisição e por aí fora. Agora, que isto se passe em 2026, eu acho uma coisa... eu não sei. Eu não tenho... eu só espero é que algum tribunal superior nos Estados Unidos impeça isto, porque isto vai contra todas as normas. Eu, aliás, acho que o que está a acontecer muito na atualidade é, e se calhar eu sou um bocadinho exagerada, mas acho que é uma falta de ética e de moral. É como se tudo o que nós aprendemos na escola, olha, através da religião também, através da filosofia, ajudar aos outros, não matar, etc., parece que tudo está a ser posto em causa e que hoje tudo é possível. Eu acho absolutamente obsceno que as pessoas assistam em direto ao fuzilamento de um ser humano, independentemente, pronto, dos crimes que ele tenha cometido. Acho uma coisa horrorosa. Também sou contra a pena
2: também
8: de morte.
2: Acho. Muito bem. Já agora, deixa-me só colocar aqui um primeiro ouvinte, o Palhaço Enano, que é, de resto, uma presença habitual. Eis a mensagem que nos envia desde Odmira. Aí vai.

0: 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Eu concordo con ela en que a historia non se repete, mas a estupidez humana si se repite. E estos neofascistas que temos agora, chámale Abascal, chámale Bolsonaro, chámale Donald Trump, chámale Ventura, chámale Equiricual, estos neofascistas están a querer destruir tudo o que a gente construiu de bom. E o pior é que a gente jovem, incluso obrera, que votan en estes individuos. 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Miña pregunta para a historiadora é: estamos já nunha terceira guerra mundial? Alias, estamos quasi. Obrigado, bom fin de semana, abrazo.
1: Bom fin de semana, é uma boa pergunta esta.
2: É, sim, senhora.
1: Estamos já numa terceira guerra mundial?
2: E eu estou bastante de acordo com este ouvinte. Eu acho que já estamos numa terceira guerra mundial. E especialmente a Europa está, porque é só ouvir as últimas ameaças e alguma guerra, que agora se chama híbrida, não é? Porque é aquela guerra que ainda não mata, mas mói, já está a acontecer da parte da Rússia de Putin. De certa forma, eu acho que nós estamos, eu diria mais que estamos à beira, porque uma coisa é os ucranianos que estão com uma guerra mesmo, levar com uma guerra em cima, a faixa de Gaza, os palestinianos na Cisjordânia e por aí fora, no Irão, a população do Irão, que até é contra o regime dos ayatolas. Agora, eu penso que já estamos bastante avançados e avançadas numa futura terceira guerra mundial. E eu chamo a atenção que a Terceira Guerra Mundial será a destruição do mundo, de certa forma, não é? Porque...
1: Porquê que o disses?
2: Por causa da bomba atómica. Porque a Guerra Fria foi justamente isso, ameaças de ambos os lados, que tinham, e outros países que também tinham a bomba atómica, diziam assim, olha, cuidado, não atires, não carregues no botão, porque eu também tenho. Agora, eu acho que há uma perda de ética, de moral, e é como se as coisas que, por exemplo, o Trump diz, e muitas vezes as palavras têm efeitos, não é? Ele acabou de dizer que gostava muito que o Irão atacasse a Califórnia, porque a Califórnia é quase toda do Partido Democrata. Pronto, o Partido Democrata tem maioria na Califórnia. E que ele achava muito interessante que o Irão, olha, porque é que não ataca, não bombardeia São Francisco e por aí fora. Ora, esta linguagem é uma coisa que as pessoas tinham pudor em utilizá-la. Neste momento, não. Os grandes governantes, aqueles que mandam nisto tudo, dizem este tipo de coisas. E muitas vezes a gente pergunta, da palavra ao ato, muitas vezes, o que é que há, não é?
1: Isso quer dizer que é o fim dos moderados?
2: Está a acontecer o fim dos moderados. E isso é muito mau. O centro político, não é? Está, de certa forma, em desaparecimento. Quer o centro de direita, quer o centro de esquerda. Agora, quero chamar a atenção que o centro de direita em alguns países, e Portugal não está fora desses países, tem a tendência para fazer uma aliança com a extrema-direita. E aí a história pode nos ensinar alguma coisa. Ou seja, é preciso ver que Mussolini e Hitler, para só dar estes dois, eles realmente tiveram bons resultados eleitorais. Em 32, 33, no caso de Hitler. Mas não teve maioria Hitler. E o que é que aconteceu? Foram as elites de direita, militares, civis, terratenentes, a grande indústria, que considerou que seria muito interessante convidar Hitler para a chancelaria da Alemanha. E o que acontece? Eles diziam, e depois nós controlámo-lo, porque ele é muito excessivo e nós vamos controlar. E o que aconteceu foi o contrário. Foi ele que controlou toda aquela gente, foi acabando com todos os adversários políticos, e isso acho que pode ser uma enorme lição para a atualidade. É terrível que haja aliança entre o centro de direita política e a extrema-direita. E nós já estamos a assistir, em alguns casos, a isso.
1: Já agora, deixem-me só dizer que recebemos aqui duas mensagens. Uma mensagem chega-nos do Mário, por escrito. Ele diz: olá, o problema da Cunha, ainda que humanitária, e especialmente em cuidados médicos, é que passa para trás da fila alguém que está nela legitimamente à espera. Percebo o desespero de ter alguém doente, mas parece-me mais uma Cunha umbiguista. Bom programa, diz o Mário. Já agora, uma outra mensagem que me chegou do Hugo: onde é que estão as mulheres deste programa? Queremos que nos enviem mensagens. 960386272. Bem, o Hugo envia esta mensagem áudio.
3: Olá a todos. Tenho uma pergunta que ouvi há algum tempo e fiquei com esta dúvida. Há uns tempos atrás, num documentário, de que a PIDE poderia não ter sido dissolvida após o 25 de Abril, que havia uma ideia de usar a PIDE continuando o exercício desta no pós 25 de Abril. E a única forma que isso não aconteceu foi porque houve o tal tiroteio durante o 25 de Abril que acabou por matar algumas pessoas. Isso é verdade? Havia planos para fazer com que a PIDE continuasse o seu serviço?
2: Exatamente. Eu vou responder a esta questão. Uhum. A outra questão é que acho que o Mário também tem razão. Sim. E isso é a tal contradição. Agora, neste caso que eu citei, desta que eu conheço a pessoa que ajudou a tal outra, não houve ninguém que ficasse sem cama, digamos. Não substituiu, está a ver? E isso acho que é talvez a coisa mais terrível da Cunha, é se isso acontece. Aí sim, penso que é imoral. Agora, se isso não acontecer, enfim, eu se calhar meti à Cunha, desculpa. Mas
1: é uma Cunha mais ética.
2: É mais ética. Okay. Agora, esta questão é muito importante sobre a PIDE. Realmente, nas vésperas do 25 de Abril, o MFA, o Movimento das Forças Armadas, que levou a cabo o golpe de Estado em 1974, para ter mais legitimidade, contactou dois generais, Spínola e Costa Gomes, e eles estavam dentro, digamos, do programa. O programa do MFA, e isso foi muito importante, haver um programa, mas isso é outra questão. Portanto, foi conhecido da parte de Costa Gomes e de Spínola. Eles não eram do MFA e não foram eles que levaram a cabo o golpe de Estado. Agora, o Costa Gomes quase que impôs, até na véspera mesmo, antes da PIDE ser tomada, porque a PIDE só foi tomada no dia 26 de Abril, às 9 horas, em Lisboa. E nessa noite, 25 para 26, já estava... O regime anterior tinha caído, o Marcelo Caetano tinha se rendido, portanto o regime já não existia, mas a PIDE ainda estava na sua sede, cercada pelos militares, e ainda não se tinha rendido. E aí Costa Gomes disse que enquanto que durasse a guerra colonial, justamente aquilo que eu disse há pouco, porque a PIDE era o serviço de intelligence, de informação das Forças Armadas em guerra, o Costa Gomes realmente disse isso, sugeriu isso, isso foi aceito pelo MFA. Ou seja, nas colónias em guerra, enquanto durasse a guerra, enquanto não houvesse negociações e fosse concedida a independência, deveria ser transformada numa outra polícia. Mas, evidentemente, que aí estava-se a pensar utilizar a DGS, com o nome. Aliás, o nome seria assim, era os Serviços de Informações Militares. Isso não aconteceu porque é a tal dinâmica da própria, o golpe de Estado, que se transforma em processo revolucionário, com as pessoas irem para a rua apoiar, e também nas próprias colónias começa a haver manifestações e perseguição dos elementos da DGS e libertação dos presos políticos e por aí fora. Agora,
1: Sim, diz.
2: Só essa coisa muito breve, porque o ouvinte relevou essa questão. O tiroteio às 20 horas de dia 25 de abril, já o governo tinha caído, já Marcelo Caetano se tinha rendido no Carmo, matou 4 pessoas e feriu 45. E a partir daí, de facto, na chamada metrópole, que é como se chamava antigamente Portugal, começou a ser impossível que a PIDE perdurasse. Mas eles não iriam ser presos. E devido também a esse tiroteio, no dia seguinte, eles, quando foi tomada a PIDE, a sede da PIDE, da EGS, eles foram levados para Caxias.
1: Já agora, Irene, seja um país em ditadura, e não estou a falar em particular de Portugal, seja em democracia, a polícia interna é igual, ou a polícia em si é igual?
2: A polícia não é igual porque em Estado de Direito, em democracia, há instituições e há fiscalização, ao fim e ao cabo. Deveria haver, porque muitas vezes não há. E, por exemplo, o aparelho judicial de juízes tem um papel. O que aconteceu durante a ditadura é que os tribunais plenários condenavam os presos políticos consoante os processos instruídos pela própria polícia política, que era a PIDE. Agora, é verdade que, do ponto de vista internacional, estávamos em Guerra Fria, Portugal pertencia ao chamado Ocidente, hegemonizado pelos Estados Unidos, evidentemente que do ponto de vista das agências secretas, da espionagem, digamos, a PIDE era a polícia que lidava com a CIA, com os serviços secretos franceses, alemães, quando começaram a existir, quando nasceu a RFA, italianos e por aí fora. Até porque há aqui uma coisa muito importante, é que Portugal foi aceite no pós-guerra pelos aliados ocidentais e ingressa na NATO, é um dos países que ingressa na NATO, em 1949. Portanto, a partir daí, através da NATO, a PIDE e os serviços, as Forças Armadas Portuguesas, tinham um relacionamento com os outros países, mesmo que fossem democráticos.
1: Ok. Deixem-me só dizer que estamos a entrevistar Irene Pimentel à custa de um livro que agora chega, que se chama Relações Perigosas, a cumplicidade da PIDE justamente com as secretas internacionais. Estamos a receber muitas mensagens. Esta que nos chega da Marlene, que está aqui muito próxima de mim, visto estar nos Açores, e a Marlene também. Eis o que diz.
4: Olá, sou Marlene, das Flores. A conversa está assim super interessante. A questão das cunhas e aquele livro sobre as cunhas e a religião. Era um livro, não era? Que livro era? Acho que fiquei interessada. Gostava de mandar um beijinho ao Alvin. Não estou em Santa Maria, não andava de maneira nenhuma. Estou a ajudar no trail do queijo da Feijãozinha, que vai a ser amanhã. E não podia... Não dava mesmo para sair daqui este fim de semana. Beijinhos!
1: Já agora deixem-me só dizer que eu estou em Santa Maria porque hoje vou apresentar uma cerimónia, os Monstros do Ano, que também faço, de resto, em Lisboa e em muitos outros locais. Só que há aqui uma curiosidade. Eu vou apresentar aqui num cinema onde Frank Sinatra atuou em 1945, justamente quando da Segunda Guerra Mundial, em junho de 1945. Não é incrível? Vou atuar no mesmo espaço de Frank Sinatra. O que faz de mim o novo Frank Sinatra, como não óbvio. Não é incrível? Vou estar no mesmo palco onde atuou o Frank Sinatra aqui em Santa Maria. Já agora, já percebi que os ouvintes acharam muita graça àquilo que há pouco falávamos sobre a cunha. Isto é um livro, Irene?
2: Não, justamente era essa a resposta que eu queria dar à Marlene. Não é um livro, mas tem sido um debate. Eu não sei se posso indicar o jornal,
1: claro que sim,
2: que é o Público. E foi hoje. Foi hoje que eu li isso tudo. Quer dizer, a partir de ontem e hoje. Mas hoje, por exemplo, há um artigo muito interessante. Ai, como é que ele se chama? Que eu costumo ler. Porque foi assim, a Ana Sá Lopes, do Público, de certa forma, defendeu o que eu defendi. A questão da humanidade. E ela até tem uma coisa, teve um artigo muito interessante dizendo que o Lacerda Salles, o secretário de Estado, que é acusado de receber as cunhas, se tivesse tentado salvar um cão, se calhar não havia tanta polémica. Pronto, que é uma crítica que ela faz ao animalismo, digamos, que é mais depressa as pessoas gostam de animais do que de seres humanos. Pronto, isso foi uma dos depoimentos. Hoje, depois houve outra de um cronista que coloca a questão do cristianismo, a tal que eu foquei há bocadinho. E hoje há um cronista também que junta estas duas ideias diferentes, contraditórias, e diz que, de certa forma, ele está com um e está com o outro. É um bocadinho a contradição em que estamos perante isto, não é?
1: A minha pergunta é, as gêmeas, agora salvas, será que vão tratar o ministro Salles por tio Salles quando virem? Pá, possivelmente, se calhar isso vai acontecer. Já agora, deixem-me só dizer que temos mais uma mensagem, esta da Irina. Aí vai, Irina.
5: Olá, estou a gostar muito do programa. E eu gostava de perguntar esta ideia que anda aqui a fazer algum caminho de algum revisionismo histórico, que é dizer que se fez lá fora e já está a chegar a políticos cá dentro, nomeadamente do Chega, mas é uma coisa que vai se propalando, de que, na verdade, o partido nazi era de esquerda e de extrema esquerda.
2: Ai, que disparate! Isso é um disparate total e isso nem sequer é revisionismo, nem sequer é negacionismo, é mentira pura e simples. O partido nazi, nacional-socialista, e é aí que eles dizem isso, reparem que ele é nacional, mas também é socialista.
1: Uhum.
2: E atenção, é que o nazismo, Hitler, perceberam num período em que a Alemanha estava polarizada, como agora muitos países estão, em que havia sindicatos muito fortes de esquerda, havia dois partidos muito fortes de esquerda, que era o Partido Comunista e o Partido Social Democrata, que seria um partido socialista, e quem era contra estes, todos estes, contra a esquerda, era o Partido Nacional Socialista. Agora, como queria também ir buscar, como o Chega muitas vezes também vai, pessoas, trabalhadores na altura, operários, pessoas que estavam mal, porque estávamos em plena crise económica, ele utilizou algumas coisas da esquerda. Por exemplo, a bandeira do Partido Nazi, toda a gente reconhece aquela cruz gamada, não é?
1: Uhum.
2: Mas a bandeira é vermelha. E aquilo depois tem uma cruz gamada em preto numa bola branca. O feriado do 1º de maio, que era fundamental para a esquerda, para os sindicatos, para isso tudo, ele manteve. E isto foi uma forma de, ao fim e ao cabo, aliciar os trabalhadores, as pessoas mais pobres, mas atenção, sempre com uma visão. E que também aqui, muitas vezes, nós estamos a assistir, que é, mas a favor dos alemães, só.
1: Ok, ok.
2: Portanto, uma das coisas que, por exemplo, o Hitler também fez, instaurou um chamado Estado Social. Só que esse Estado Social, pela primeira vez, operários foram fazer cruzeiros, por exemplo, à Madeira. E isto era feito através de uma organização que se chamava de Tempos Livres, não é? Que é a Força na Alegria. E isto muitas vezes é confundido com o Estado Social do pós-Segunda Guerra Mundial, mas atenção, porque não era universal. Estavam de fora os judeus, os comunistas, os socialistas, enfim, e por aí fora. Portanto, aqueles de raça pura, que é uma invenção também do Hitler, não é?
1: Deixem-me só recordar a todos que estamos a 10 minutos do final desta emissão. A nossa convidada é Irene Pimentel, que lança este livro, que agora chega, e que se chama justamente Relações Perigosas.
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6: 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Agora é que vamos ver. É bem verdade, a partir de agora, à segunda-feira, estamos em direto também na RTP2. O próximo convidado é Pedro Bosco Mendes, que nos vai falar aqui, quase como a historiadora Irene Pimentel, do que aconteceu nos anos 90. Realmente, às vezes nós olhamos para um ano e, a não ser que tenha acontecido uma fatalidade, mas não nos lembramos dele, não é? Mas há anos que todos, sei lá, em Portugal, todos se lembram de 1998, porque, vamos cá ver, foi o ano da Expo, é fácil este. Mas se eu perguntar, então, e em 97, o que é que aconteceu? Ninguém sabe, à partida. A não ser que seja, sei lá, um historiador. À partida, essa gente lembra-se de tudo, não é? De todos os anos. Mas é curioso, nós percebemos que mesmo com as décadas, nós temos alguma dificuldade em perceber o que é que marcou aquela década. Se foi nos anos 80, se foi nos anos 90 que aquilo aconteceu, não é? Por exemplo, uma coisa curiosa que aconteceu nos anos 90 é que, por exemplo, os anos 90 significam que a A1, a autoestrada, começou a existir. Sim. Até então, não existia, não é?
2: Isto
6: é,
2: era até a Vila 80, Franca, não era?
6: Sim, na década de 80, não existia a autoestrada, a A1. Isso muda a vida de muita gente, não é? Possivelmente, muitas das pessoas que estão agora justamente na A1 a ouvir este programa estão a dizer, a sério, isso aconteceu mesmo? Aconteceu.
2: E, portanto, tem a ver 90, com a entrada de Portugal na CE.
6: Tem a ver com... Pois é.
2: 1986. E com, pronto, com... e depois o que veio, não é? E a política que também foi levada a cabo.
6: É bem verdade. Já agora, uma mensagem que nos chega por escrito, diz o Joaquim de Cantanhede, boa tarde, senhora convidada, és tu, Irene.
2: Sim.
6: Mais uma vez, um excelente programa. A convidada pode explicar o que foi a Operação Barbarossa. Mais uma traição do Hitler, diz. Abraço do Joaquim de Cantanhede. Já agora, e antes de responderes, deixa-me aqui juntar uma outra mensagem do Pedro. Eis o que diz o Pedro aqui na Provaral.
10: Boa tarde. Olá à doutora, a convidada. Sou Pedro Rosa, Valcaval Chamusca. Sobre a PIDE, eu cresci a ouvir relatos quando a PIDE ia a Valcavalos, tipo, uma vez apanhar um senhor que quando se embriagava, começava a dizer mal do regime, e que mandaram o pessoal que estava todo naquele largo à espera, esses patrões, para darem trabalho a eles, tudo virado para a parede, e ficaram os senhores da Polícia Defesa do Estado a conversar com cacetetes que o pobre senhor, o único crime que ele tinha cometido seria contra ele, de se ter embriagado. E por acaso falou mal do sistema, do regime, e do senhor Dr. Oliveira Salazar.
2: Exato. Aliás, só uma coisa muito breve. A Amnistia Internacional, que é uma organização que nasceu em Inglaterra e que hoje está em todo lado, nasceu devido a uma notícia que um determinado senhor britânico leu no metro, de dois jovens que em 1960 estavam a gritar em Lisboa viva a liberdade e tinham sido presos. E ele ficou de tal maneira chocado que fundou a Amnistia Internacional.
6: Bem, mas história.
2: Mas sobre a Barbarossa, ainda tem tempo ou não?
6: Sim, sim.
2: Pois, o ouvinte disse que era uma traição. Porquê? Porque havia, desde 1939, um tratado entre a União Soviética e a Alemanha Nazi. E, de certa forma, quando a Barbarossa, o que é a operação de invasão da União Soviética pelas forças da Alemanha Nazi em 22 de junho de 1941. Mas é preciso dizer que o objetivo de Hitler, já muito, muito antigo, era acabar com a União Soviética, acabar com o comunismo. Tanto que os primeiros presos políticos, logo em 1933, quando ele sobe ao poder e transforma o regime alemão numa ditadura, as primeiras vítimas são os comunistas, porque havia um anticomunismo muito forte. E, portanto, a Barbarossa, sim, pode-se dizer que é uma traição, mas aquele acordo de 1939, ao fim e ao cabo, serviu à União Soviética e serviu também à Alemanha Nazi, que ainda não estava completamente preparado para invadir nesse momento a União Soviética, porque estava a mãos também com a invasão depois da Polónia, não é? 1 de setembro de 1939 e depois todos aqueles países ao Ocidente.
1: Já agora, Irene, há pouco ia-te fazer uma pergunta, depois navegamos, não é? Como sempre fazemos neste programa. Exato. E acabei por me esquecer de fazer. E era uma pergunta que tinha a ver com os historiadores, que é, se nós falarmos de historiadores para a sociedade, eu acho que a grande maioria, o nome maior é o José Hermano Saraiva. Mas depois disso, vamos cá ver, não é assim muito consensual quem é que são os grandes historiadores, eu não sei o quê, e, sobretudo as novas gerações. A minha pergunta vai nesse sentido. Como é que tu vês as novas gerações de historiadores? Por exemplo, podcasts que fazem grande sucesso sobre história, é verdade que, há alguns em Portugal. Quais é que achas que vão ser as próximas figuras? Agora, se calhar até me refiro às gerações mais novas, não havendo aqui jovens. Qualquer tipo de idadismo, não é?
2: Mas, sim, eu sei.
1: Como é que tu vês?
2: Eu vejo de uma forma muito positiva. Uhum. Porque, sabes que quando foi de 25 de Abril, antigamente não se podia fazer a história, por exemplo, da Revolução Francesa. Não se podia investigar isso. Bom, e o que houve...
1: Não se podia?
2: Quer dizer, não se podia porque havia a censura e, portanto, havia temas que, pura e simplesmente, não... A Revolução de Outubro, pura e simplesmente, não eram bem-vindas. Uhum. E o que é que aconteceu? Durante muito tempo depois foi fundamental, e aí o Fernando Rosas teve um papel muito importante, que é, ao fim e ao cabo, colocar a história contemporânea, porque a história contemporânea não era estudada. E, neste momento, nós temos institutos de História Contemporânea, em Lisboa, em Coimbra, devia haver mais. Eu aqui não quero entrar também na questão portanto, da investigação histórica, que está muito em baixo, mas digamos que há neste momento jovens historiadores e jovens historiadoras muito, muito importantes. Não queria dar o nome de ninguém, porque dar o nome de alguém é sempre uma coisa complicada, mas acho que isso vai ser muito importante também contra o que falámos aqui, contra o negacionismo, a mentira histórica. Por exemplo, há um programa de direita que tem programas de história e muitas vezes eu estou bastante em desacordo com o que é ali dito, embora seja feito por um historiador.
1: Percebo.
2: Pois, eu não digo qual é o programa, mas é fácil.
1: Sabes, Irene, eu adoro falar contigo.
2: E
1: é
2: contigo.
1: Sempre ótimo quando vais a este programa.
2: Adoro.
1: É uma pena não estarmos pessoalmente. Um dia ainda vamos ter um podcast juntos.
2: Exatamente. Olha,
1: isso é que era uma
2: se
1: ideia,
2: eu ainda
1: não é?
2: Estiver viva, podes. Eu quero.
1: Sim, olha, obrigado Irene mais uma vez por teres vindo. Já agora
2: deixa-me
1: deixar aqui também um agradecimento muito especial ao Clube Asas do Atlântico. É aqui a rádio onde eu estou. E já agora dizer que já hoje de manhã, aqui na ilha de Santa Maria, estou aqui desde ontem, e sabem que mais? A importância da rádio na Ilha de Santa Maria. Eu acho que as pessoas que me estão a ouvir e que moram cá sabem que falo a verdade quando digo que a rádio é uma referência. As pessoas ouvem mesmo a Rádio Clube Asas do Atlântico. Espero também que ouçam a Antena 3.
2: Exatamente.
1: E a verdade é que aqui fez-me lembrar o início de tudo, quando as rádios eram interventivas, acredito que muitas ainda ou sejam, mas aqui percebe-se que há uma outra importância. Quero fazer não só um agradecimento às pessoas que tão bem me receberam durante aqui a minha estadia, que só acaba no domingo, deixar um convite às pessoas daí.

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1: Olá, muito bom dia para quem saiu agora de casa. As estradas estão muito complicadas, BCI, Eixo Norte-Sul, Segunda Circular, tudo com trânsito a acumular. A única coisa que me resta dizer é, olha, uma viagem.
2: Ora, muito bom dia. Para hoje temos céu aberto norte a sul. As máximas chegam aos 27 graus em Lisboa, Porto, Braga. O Algarve ligeiramente mais quente. Vamos a isto?
1: Olá, bom dia. 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

0: lá ao verdadeiro baile, que é a semana. 7 da manhã no continente e na Madeira são 6 nos Açores. Bateu-me a toa a darem um mote para esta segunda-feira, 12 de outubro. Vamos descobrir o que se passa pelo mundo e por cá com Rita Colasso. Bom dia, Rita.
1: Bom dia. Setembro escaldante com temperaturas recorde na Europa Ocidental. O Serviço de Alterações Climáticas Copérnicos divulgou hoje os dados que mostram que o mês passado foi o segundo setembro mais quente de que há memória e dados. Em média, as temperaturas estiveram 1,5 graus acima dos níveis pré-industriais. A União Europeia está a preparar o maior pacote de sanções de sempre contra a Rússia. Hoje, os ministros dos negócios estrangeiros dos 27 vão reunir-se no Luxemburgo para aprovar este pacote. As novas medidas devem atingir cerca de 1.600 pessoas e também entidades ligadas à industrial militar russa. A guerra na Ucrânia vai ser um dos principais temas do encontro. Os ministros analisam também a situação no Médio Oriente e devem dar luz verde a uma nova missão europeia no Líbano. Portugal vai estar representado pela Secretaria de Estado dos Assuntos Europeus, pela Secretária de Estado dos Assuntos Europeus, Inês Domingos. Passo a passo, Pedro Passos Coelho admitiu que pode regressar à vida política, mas apenas se o PSD escorregar no governo. A jornalista Teresa Borges resume a entrevista à SIC Notícias do antigo primeiro-ministro social-democrata.
2: As intervenções públicas vão se repetindo, mas Pedro Passos Coelho insiste que não é candidato a nada.
3: Uma coisa é não ser primeiro-ministro e não ser candidato a primeiro-ministro hoje, que não sou. Outra coisa é não expressar publicamente as minhas ideias sobre o que está a passar e sobre o futuro.
2: Diz que os contributos que vai dando são um dever e uma responsabilidade, mas sem fechar por completo a porta a um regresso.
3: Agora, se eu tivesse de equacionar uma possibilidade dessas, isso teria de corresponder a uma situação em que o PSD, visivelmente, não tivesse a possibilidade de entregar um resultado satisfatório, face àquilo que o país precisa, e de eu achar que eu o poderia fazer. E se isso vier a acontecer, eu ponderarei e tomarei uma iniciativa, se for caso disso.
2: Passos Coelho afasta uma possível corrida a Belém.
3: Nunca pensei em ser Presidente da República, porque é um lugar com honestidade que a mim não diz nada.
4: Não o servia.
3: Eu sou um executivo.
2: Garante que ser Presidente da República nunca fez parte dos planos.
1: Para Belém não está interessado, mas Passos Coelho sempre vai deixando entreaberta a hipótese de regressar à vida política ativa.
0: Informação em noticias.rtp.pt. Noticiário de Rita Colasso, que volta daqui a uma hora. Vamos a isto, segunda-feira. Está na hora. Olá.
5: Ai, bom dia, bom dia, bom dia. Mais uma segunda-feira.
0: Para ficar mais fácil com a companhia de Rosalía, por acaso acordei com uma música sobre a qual falámos na semana passada. Vinha a ouvir no carro para cá o Mio Cristo Piano de Diamante.
5: Bem, das músicas mais bonitas alguma vez feitas neste planeta.
0: Faz parte deste disco, Lux. Foco, Rani, é com a Rosalía, que arrancamos este dia, que terá música nova com Fontaine's DC esta semana.

0: Obrigado, Dona Rosa. Estávamos a precisar. Foco Rani na RTP Antena 3. Já complicadas as estradas a esta hora, Catarina Palma, correto? Ai, calma, não tens microfone. Calma, mulher. Calma, calma.
1: Ah, desculpa, estava a dizer que adorava dizer-te o trânsito, mas neste momento estou naquela fase em que o computador pede para mudar a fase, a password, e preciso de...
0: Sim, nós aqui temos que mudar a password daqui a 5 minutos, por causa da segurança da RTP.
1: E, portanto, precisa de um...
0: Está tudo bem, está tudo bem. Ficam a saber que na VCI Rábida Freixo há filas na saída para a Boa Vista. Em Lisboa mais difícil, porque há um acidente já a esta hora na Quiril, no sentido Algexa, que vem na saída do túnel do Grilo. É verdade, o trânsito fica lento a esta hora. Ainda antes das 7 da manhã ocorreu o acidente, repito, na Quiril do Algexa que vem. De resto, fez fila já do costume no IC19, Centro de Lisboa, na Ponte 25 de Abril. É esta a data que aconteceu a revolução. 821-0101 é o número do Serviço Nacional de Trânsito da RTP. Vamos a isto.
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1: 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Sabes o que é que me irrita? É que às vezes a password pede, para além de letra maiúscula, um caractere diferente, pede também periquitos, pede...
0: Sim, sim, e não podes repetir a anterior.
1: Bem, eu não estou conseguindo mudar a password desta vez.
0: Às vezes é muito difícil.
1: Ai, meu Deus, assim, a vida é tão complicada.
0: Eu vou ter que chibar-me. Eu uso muito o calendário atual.
1: Ah.
0: Ou seja, o dia em que muda a password, estás a perceber?
1: Ah, boa.
0: Uso muito essa tática.
1: Sim, sim, sim. Eu também, é sempre a mesma, só muda.
0: Porque só, pronto, só é assim, opa, vocês sabem, palavra, passo clássico, é mesmo dizer na rádio qual é que é. Por aqui temos uma segunda-feira com algumas coisas, mas até vos vou ser sincero, não temos assim tantas. Porque nós à segunda-feira também gostamos de respirar um bocadinho depois deste fim de semana.
1: Uma slow week.
0: É, sim, é. É uma slow Monday. Uma yes. Slow Monday porque é necessário. O sol ainda nasceu, portanto não vamos começar já a chatear imenso.
1: Mas está lindíssimo já.
0: O céu já está lindíssimo.
1: Horizonte cor de laranja.
0: Também é nessas que eu sei que nós quando chegamos aos 30 é aquela fase da vida em que ainda não sabemos imensa coisa, mas possivelmente já levámos uma porrada ou outra. Portanto, eu de repente aos 30 estou num domingo a acordar à mesma hora que acordo durante a semana para apanhar um autocarro para vir o amanhecer no meio da Ponte Vasta Gama.
1: Que bonito!
0: E eu tenho algumas questões em relação a estas decisões que eu tomo. Estava frio na Ponte Vasta Gama.
1: Claro.
0: Mas sim, ou seja, é um amanhecer diferente, não é?
1: Uhum.
0: E é um amanhecer no meio de, eu disseram ontem, 10 mil pessoas, uma coisa assim. Ou seja, 10 mil. Pá, sabes uma coisa que eu pensei ontem, não é?
1: No quê?
0: Lembras-te quando falámos na sexta-feira com o diretor do Clube da Maratona?
1: Sim.
0: No Nuno Azevedo.
1: Lembro-me.
0: Ele disse que a parte mais difícil de uma corrida era a logística.
1: Uhum.
0: E eu comecei a pensar, a logística para a meia de ontem é o boss final das logísticas, certeza. Nós ontem éramos 10 mil pessoas, acho eu. Fomos todos em autocarros de Carris.
1: Todos?
0: Todos. A única forma de ir para o meio da ponte era de autocarro.
1: Pois claro, faz sentido.
0: E eram autocarros que partiam da Gare do Oriente, ou seja, à frente do Vasco da Gama, para lá.
1: Uhum.
0: Agora, imagina o que é uma fila. E organizar uma fila.
1: De 10 mil pessoas de autocarros?
0: Sim.
1: Ah,
0: que começavam às 6h30 da manhã. Pai, aqui me é a culpa, porque aquilo é... Supostamente cada pessoa tem o seu autocarro. E obviamente quanto mais à frente estás na partida, porque depois aquilo é por tempos, quanto mais à frente estás, mais cedo eles querem que tu vás, não é?
1: Sim.
0: Apá, é assim, eu não fui no meu, eu admito, porque pronto, nestas corridas de muita gente os tempos são mais lentos. Portanto, para alguém que treina regularmente, já está no mais rápido.
1: Acho,
0: percebes?
1: Que sim.
0: Epá, e o meu autocarro era das 6h30.
1: Ninguém merece. Mais cedo ainda por cima do que tu pegas aqui e pegas no trabalho. Fizeste bem, Alexandre. Às vezes as regras vão ser...
0: Eu
1: quê? Não digam que ouviram na rádio.
0: Não, eu fintei. Fintei um bocadinho, foi um bocadinho mais tarde, mas também não foi muito mais tarde, foi um bocadinho mais tarde.
1: Ok. Andaste de autocarro, foi giro? Andar de autocarro? Há quanto tempo é que não andavas de autocarro?
0: Eu sou uma pessoa que anda transportes públicos regularmente porque eu moro no centro de Lisboa.
1: Mas de autocarro, é porque eu adoro andar de metro, eu ando imensas vezes de metro.
0: Eu ando de metro, ando semanalmente. O autocarro, eu não andava para aí, sei lá, 3 semanas.
1: Ah, ok. Bem, que eu não ando mesmo há muito tempo de autocarro.
0: Eu de vez em quando ando porque às vezes não me apetece estar no escuro. Olha, saiu-me esta sinceridade. Às vezes, ou seja, se eu estou ao pé do...
1: Eu percebo perfeitamente, eu só não apanho, não dá jeito.
0: É que se eu estou à espera de... Ou seja, se eu quero ir para um sítio e sei que tenho um autocarro ao lado,
1: boa,
0: vou ver quanto tempo é que demora. Se bem que é um bocado arbitrário isso em Lisboa. Mas eu até acho que prefiro o autocarro.
1: Percebo perfeitamente.
0: Porque eu gosto de estar a ver as coisas.
1: Sim, sim, sim.
0: Mas o metro tem menos trânsito. De repente é uma conversa sobre transportes que eu não estava à espera. Mas vamos daqui a pouco falar também sobre a série que a Catarina acabou de ver, que ela tem muitas coisas para partilhar sobre isso, certamente. Eu também fui ver, não um, mas dois filmes ao cinema.
1: Bem, o homem tem mesmo aquele desconto da...
0: O homem tem imenso tempo. De facto,
1: e tem descontos, de certeza.
0: Ter 30 anos e não ter filhos é, de facto, mágico. E ainda também aqui um embrulhozinho do que aconteceu ontem na Ponte Vastana, que foi muito bonito. Para já, acho que precisamos de música. O que é que tu
1: precisamos
0: achas?
1: Precisamos de música e também precisamos do vosso apoio aqui. O que é que vocês fizeram de novo a semana passada? Como é que foi o vosso fim de semana? 924-125-258.
0: Vamos embora. Interpol, para arrancar e para acordar. Wings on Fire.

0: É a música de Santo Tirso na RTP Antena 3. Bom dia, Santo Tirso. Ah, como eu adoro Santo Tirso. Extra Zen às 7h18. Então deixámos aqui umas informações penduradas, porque tivemos ambos um fim de semana muito lúdico, cultural também, há de dizer. Tu foste à Moda Lisboa.
1: Eu fui à Moda Lisboa.
0: Tu foste à Moda Lisboa, foste até com a nossa querida amiga e colega Teresa Oliveira.
1: É verdade, fomos ver o que se faz de novo neste país a nível de moda e a nível artístico, e ainda bem que falas sobre isso, Alexandre, porque há pouco vi um post que por acaso queria partilhar, que é uma coisa interessante.
0: Coisas interessantes adoro.
1: Normalmente na Moda Lisboa o que se vê a passear na passarela é roupa, não é? São designers de moda que fazem os seus desenhos e mostram aquilo que estiveram a fazer para a próxima. É que eu estou a fazer tempo para tentar descobrir o nome. Eu quero dizer isto tudo muito bem. Para a próxima estação. E acho que pela primeira vez este ano, na Moda Lisboa, aqui em Lisboa, claro, tivemos, para além de uma designer de moda, tivemos uma hairstylist que partiu do princípio do cabelo. Ou seja, normalmente quem tem. Vamos recomeçar. Normalmente temos os cabeleireiros a tratar dos cabelos a partir do desenho da roupa. Aqui foi exatamente ao contrário. Quem se serviu dos desenhos foi a roupa. Ok, depois de ver o penteado, decidiram a roupa. Bem, eu estou mesmo de confusa a explicar isto.
0: Então,
1: Helena Vaz Pereira é hairstylist e pela primeira vez mostrou os seus desenhos de cabelo na passera. Sabe o que é que quero dizer?
0: Sim, a partir daí os modelos foram vestidos com som. Ou seja, o cabelo foi protagonista.
1: Ai, Alexandre, obrigada por simplificares a vida, é tão fácil. É isso mesmo, o cabelo foi protagonista. Era só isso que eu queria dizer.
0: Epá, um grande abraço para a Helena Vaz Pereira, que ainda por cima é colega de agência da minha parte. Portanto, um grande beijinho para a Helena.
1: Mas é muito interessante.
0: É que nós somos os dois muito coleguinhas, sabem?
1: É porque, o cabelo muda a imagem de uma pessoa, muda a percepção que tu tens da pessoa, muda até aquilo que tu tens vestido. Quando tu decides apanhar ou soltar o cabelo, muda a forma como as pessoas olham para ti, como tu te sentes. Não há nada pior do que um bad hair day, quando tu acordas de manhã, começas a existir na tua vida e de repente sentes o teu cabelo. É assim, malta, eu acho que nós temos de falar sobre esta sensação. Normalmente nós não sentimos o nosso cabelo. Quando nós sentimos o cabelo, quer dizer que está mal e a nossa vida não podia ser um bocadinho melhor.
0: É verdade, ontem vi a minha irmã, não a via para aí há uma semana e meia, e ela apareceu-me com um penteado novo, com o cabelo por cima dos ombros.
1: Um bob.
0: E de repente olho para ela e penso, é uma mulher bonita. É uma mulher jovem, atriz, francesa, que vai ter de começar a fumar 5 cigarros à minha frente, porque é assim que ficam cool as pessoas com este penteado.
1: É verdade. É muito
0: cinematográfico. Está bom, hoje está. Vai ser muito giro. 10, 10.
1: Aqui beber o meu café, para
0: isso. Vai ser muito bom. Olha, eu fui ao cinema, tá?
1: Foi giro?
0: Opa, foi, ponto. Não, fui ver dois filmes que, se vocês adoram aquelas coisas de pá, ver um filme e ficar a pensar na vida, são dois filmes ótimos para isso. Fui na sexta-feira à noite ver O Verdito Social, e estou desde sexta-feira à noite a ponderar a pagar as redes sociais. O Verdito Social, para quem não faz a mesma ideia, ou seja, 16 anos depois de sair a rede social, que foi aquele que vocês viram, que havia alguém a criar o Facebook em Harvard, com Mark Zuckerberg, pronto, que agora já não é pelo mesmo ator, pelo Eisenberg, agora é pelo Jeremy Strong, que é aquele rapaz que está em Succession, que é o filho mais velho de Succession, certo. Vocês já sabem. Pronto, esta história acompanha, na verdade, algo que já é um livro, da Frances Haugen, que é interpretada pela Mikey Madison. Mikey Madison, vocês viram no ano passado em Anora, também, com uma belíssima prestação. A Mikey Madison aqui faz de engenheira da empresa, do Facebook, neste caso, e que sabe que há um jornalista, que neste caso o jornalista é o Jeremy Allen White, podem lavar os olhos, que está a tentar investigar um caso dentro do Facebook, porque ele é todo meio anti-tech e anti-redes sociais, e ele começa a perceber que há ali qualquer coisa no Facebook que não está a funcionar bem. E ela recebe uma mensagem dele no LinkedIn e diz, opa, eu acho que me vou chibar toda. E acho que te vou contar coisinhas. Pronto, claro que isto tem muitas nuances.
1: Mas estás a contar o filme todo?
0: Não, isto é sinopse. Acabei de ler a sinopse. Há aqui uma questão, que é... Eu não vou spoiler o filme. Okay. Só digo que o senhor que manda naquela empresa fica visto de tal forma e toda a empresa fica num ponto de vista que eu penso mesmo, o mundo vai acabar. O mundo vai acabar qualquer dia.
1: Sim.
0: Pronto, vão reconhecer argumento de Aaron Sorkin, que foi o argumentista do primeiro, da rede social. Na altura foi realizado pelo David Fincher. Um homem que já fez o Fight Club, que já fez o Gone Girl, que já fez muitas coisas que vocês adoraram, o Seven. Mas agora o Aaron Sorkin não só faz o argumento, como também realiza. Portanto, é assim um coletivo de talento de Aaron Sorkin que faz um belíssimo trabalho. Vocês vão sair daquela sala de cinema a pensar: será que faz sentido ter redes sociais? Será que o mundo faz sentido? Por exemplo, vou dar aqui um gancho para ver o filme. Uma coisa que eu nunca tinha pensado. Na altura, quando viste as notícias da invasão ao Capitólio, lembras-te? Nos Estados Unidos da América. A primeira coisa que não me passou pela cabeça foi a importância das redes sociais naquilo. São fulcrais.
1: Claro que
0: são.
1: É
0: capaz de ser o elemento número um para aquilo ter acontecido.
1: Claro, é a forma...
0: Como foi disseminado.
1: Exatamente.
0: Pronto, é uma das questões do filme. Vale a pena ir ver. Vão ver. O verdito social é uma sugestão que eu deixo. Depois, na manhã seguinte, que isto é mesmo assim, eu vou ao cinema sexta-feira à noite. Para mim, noite foi às 6 da tarde. E depois fui à sessão do meio-dia no sábado.
1: Uau!
0: Que é a melhor sessão do mundo.
1: Bem animado.
0: Claro, está lá ninguém. Não, mas fui ver o Prime Time, que é o novo filme do Robert Pattinson, que é um filme que não é todo ele verídico, ou seja, não é um caso tão, tão, tão verídico como o verdito social, mas é inspirado no To Catch a Predator, que é algo que aconteceu na NBC em 2006. O que é que foi?
1: Nada, continua.
0: Você riu de quem?
1: Estou-me a rir com a Evelina, que está aqui de lá também.
0: Ah, desculpa, eu não queria interromper o vosso...
1: Desculpa, continua. To Catch a Predator, vá, força.
0: To Catch a Predator. Ah, foi isso. Pronto, diz logo. Diz logo foi a minha pronúncia, pá. Que chata.
1: Tiveste graça, continua, vá, estou a ouvir.
0: E no fundo, depois vocês verem o verdito social, que é ficam a pensar sobre as redes sociais, vocês vão ver o Prime Time e ficam a pensar sobre a televisão. Em que é
1: sim, no fundo todos os mídias são maus.
0: É um bocado disto. Então o Robert Pattinson faz de um homem odiável, de seu nome Chris Hansen, que apresenta um formato de entretenimento, tá, isto para pessoas que fazem entretenimento como nós é muito divertido, que é um programa que tem eticamente muitas fronteiras complicadas, em que eles no fundo, também é sinopse, não estou a falar nada, é um programa sobre o qual eles têm um ator ou uma atriz que faz de criança, a produção passa-se por criança num chat online
1: e tentam encontrar predadores, não
0: e
1: é?
0: Eles tentam atrair pedófilos e depois apanham os pedófilos com a câmara.
1: Ok.
0: Mas é um momento assim muito ópera, sabes?
1: Sim, é muito...
0: Que é estar na televisão!
1: É um síndrome, chama-se síndrome de Deus, não é? De repente, quem é que nós somos e se nós podemos fazer ou não justiça com as nossas mãos.
0: Pronto, tem ali muitas nuances de justiça popular, exatamente. Pronto, é um filme que estreou em Veneza, está a ser muito elogiado pela imprensa. O papel de Pattinson é espetacular, um homem que este ano já nos tinha enfeitiçado em Odisseia, em The Drama, com a Zendaya. Estou só a dizer filmaços do Pattinson.
1: É verdade, são grandes, grandes filmes e o Robert Pattinson tem uma coisa que me faz querer ter um póster dele em casa.
0: Que é?
1: É isto.
0: É ele. Não, pensava que ias ter um nariz.
1: Não.
0: O nariz do Robert Pattinson faz um
1: ele próprio. É rockstar, eu não sei explicar. Ele dá-me vontade de ter um póster dele em casa, de tão épico e cinematográfico e de bom ator que é.
0: Ele deu uma entrevista.
1: Ele é dos melhores neste momento.
0: Pois é, sem dúvida nenhuma. Ele deu uma entrevista há pouco tempo que dizia, perguntava-lhe: Robert, sobre o que é que falas na tua vida privada? E ele disse: pá, olha, isso agora é um problema, porque eu estou rodeado de pessoas que falam muito desporto e eu não vejo nenhum desporto. E o meu tempo livre é a ler teorias da conspiração no Reddit.
1: Isso é divertido.
0: Portanto, ele é saber assim,
1: olha, gente como a gente.
0: É gente como a gente. Recomendo o Verdito Social e Prime Time. Podem ver no cinema. Vão ao cinema, que é muito agradável, é muito confortável. E uma grande vantagem de ser adulto é que pode ir ao cinema à sessão do meio-dia e almoçar um pacote de pipoca gigante.
1: Que bom.
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0: Jungle, passam em Portugal daqui a duas semanas e esta é Sunshine. Bom dia.

0: 24 de outubro na Morena. Jungle ao vivo. A ver se é desta que dá um bom concerto. Oh! Já disse, pronto.
1: Polémico.
0: Estou a brincar, eu já vi vários concertos de Jungle. Nunca nenhum foi bom. Estou a gozar. São medianos. Ora, depois de Sunshine na RTP Antena 3, Catarina, é muito importante levarmos lições para o resto da nossa vida, porque tu não foste muito acompanhando esta minha epopeia, mas eu, os últimos 2 anos, vivi numa casa, e quem nos ouve há algum tempo sabe perfeitamente que foram aventuras da minha parte. As pessoas acompanharam e recomendaram-me compras de ar-condicionado portátil, de ventoinha. Foram-se a perceber, na certa altura não acreditavam no que eu dizia. Eu tive que comprar um termómetro para comprovar às pessoas que estavam 39 graus na região mais fresca da minha casa. Sim, foram 2 anos muito difíceis. Portanto, e eu pensava que não ia levar nada para a minha vida disto. Pensava só que ia levar 2 anos de sofrimento, em que pensei que o meu cão ia falecer durante a noite várias vezes por causa do calor que estava lá. Pronto, acontece que não. Acontece que há uma entidade de cinema que me comprovou todas as etapas servem para algo. Eu não vou dizer qual é a entidade, mas pronto. Há umas salas de cinema em Lisboa que estão variadas e que não têm ar-condicionado.
1: Oh, não!
0: Pronto. E não avisaram no site. Eu fui lá, todo confiançudo, cheguei lá e comprar o bilhete. Por acaso o senhor, muito porreiro, disse-me: olha, antes de comprar o bilhete, vá só à sala, perceber se aguenta, porque nós estamos sem ar-condicionado. O filme não é muito grande, não tem 2 horas sequer, mas pode ser desconfortável para o senhor. E nós estamos a avisar as pessoas todas antes de comprar o bilhete. E eu: ok, tudo bem, sim senhor, fui lá. E é assim... Aquele homem dizer que aquilo é quente é mentira. Bro, tu nunca estiveste na minha casa antiga. Eu podia estar de quispo dentro daquela sala. E estavam na boa 32 graus dentro daquela sala. Ou seja, estava quente, obviamente. Mas é daquelas que é mesmo de hábito. O corpo humano é mesmo de hábito. Eu entrei naquela sala e pensei: eu estou na boa um dia inteiro aqui. Okay, mas boa. Na boa!
1: Então ganhaste perseverança, isso é uma coisa boa.
0: Eu ganhei a perseverança, portanto, se vocês neste momento vivem numa casa que é muito quente ou muito fria, digo-vos, vai-vos dar um jeitão para ver um filme daqui a uns anos. Vai ser ótimo. Aguentem-se, está bem? Stay strong, family. Stay strong. Ainda beijo.
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0: Esta segunda-feira, como é que está?
1: Ora bem, está bonita, diz-me só, o sol já nasceu? É que eu tenho uma árvore mesmo
0: não.
1: Aqui à minha frente.
0: O sol
1: está
0: a nascer? Não, é impossível não ter nascido, calma lá.
1: Tá, pois é isso, não é? Está super
0: luminoso. Na sexta-feira nasceu às 7h19. Calma lá.
1: Sim, não sei. Não sei que horas é que nasce.
0: Está a atrasar imenso.
1: Acho que o sol hoje está atrasado, mas está a chegar.
0: Só vai levantar às 7h42, desculpa.
1: Ai,
0: lá.
1: Ai, que lindo. Bem, que preguiçoso.
0: Também que preguiçoso este sol. Maluco, meu.
1: Ora bem, hoje é dia 12 de outubro, é segunda-feira, caso estejam perdidos no tempo e na vida. Há alerta amarelo nos Açores devido à chuva no resto do país. Temos céu limpo ou pouco nublado, na Madeira também. 20 graus de máxima para Aveiro, Porto e Viana do Castelo. 21 em Sines, Guarda com 22. 23 em Coimbra, Leiria, Ponta Delgada e também em Sagres. 24 graus de máxima para Braga, para Lisboa, Porto Alegre, Setúbal, Vila Real e Viseu. Faro chega aos 25 graus de máxima. Temos 26 em Beja, Bragança, Castelo Branco, Funchal e Santarém. Évora é a cidade mais quente e chega aos 27 graus de máxima hoje.
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1: Olha, tenho uma série para sugerir. Que já
0: acabaste?
1: Já tinha sugerido a semana passada. Mas
0: boa.
1: Agora terminei em bom.
0: Já a seguir, vamos a uma sugestão de Catarina Palma para a vossa semana. Antes temos não uma, não duas, não três, mas sim 17. Estou a brincar, sim, 3 músicas seguidas. 3 músicas seguidas. E a primeira é de Richie Campbell. Eu gosto muito desta música. Chama-se Look What You've Done. Logo a seguir, há Royal Otis para ouvir na vossa rádio. Obrigado pela companhia. Boa semana.

0: São 32 anos a apoiar a nova música portuguesa. Beatriz Pessoa e Femme Falafel juntas em Ai Quem Me Dera. Catarina Palma viciou bem nisto.
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0: O que estamos a ouvir?
2: Estamos a ouvir neste momento a voz de Florence Pugh a dar voz a Kathy. Estamos a ouvir o trailer de A Leste do Paraíso. Mas eu conheço este nome, claro que sim, porque primeiro é um livro, foi um livro de Steinbeck. E em 1955 ganhou também uma versão cinematográfica, um filme que deu o nome e a fama a James Dean.
0: Ah, uau!
2: E agora, não sei quantos anos depois, A Leste do Paraíso volta a estar no nosso imaginário com esta série incrível. Está disponível numa plataforma de streaming, aquela mais conhecida, vermelha. E o que é que conta esta série? Basicamente, é super interessante e eu demorei algum tempo a ver porque, enfim, às vezes é um bocadinho complicado, não é? Com o bebê em casa. Mas consegui viciar completamente e vê-la em 2 dias. São 7 episódios. Cada episódio tem mais ou menos 1 hora. E fala sobre esta mulher, a Kathy.
0: Só uma temporada, para já.
2: Só. É o filme. Portanto, só existe uma temporada. E fala sobre a história desta mulher, Kathy, que é uma mulher complicada, cheia de traumas e complicações. Ela fala sobre o que é um monstro, afinal. O que é uma pessoa que é um monstro. E no fundo, a série explora exatamente isso. Explora o trauma geracional. Se nós estamos ou não programados para repetir aquilo que os nossos pais fizeram. Aquilo que os nossos pais nos deram, como é que nós podemos ou não fugir do nosso destino. Uma série que explora eventos que atravessam gerações e é uma coisa muito interessante, porque o filme em 55 só explorava uma personagem, só explorava um acontecimento, explorava também a relação do filho com o pai.
0: Aqui tens a vantagem de ser um filme de 7 horas, não é? Portanto tens mais tempo.
2: Exatamente, que explora mais como o filme explora, que são 3 gerações.
0: Mais série, como o livro explora, aliás.
2: Exatamente. A série começa com a história da Kathy, quando era criança, e literalmente atravessa 3 gerações. 3 gerações de trauma, como é que o trauma influencia a forma como nós vemos o mundo, como é que o mundo nos vê a nós e como é que nós podemos existir num mundo onde toda a gente tem os seus próprios traumas e cada um está a lidar com a sua cabeça. E é super interessante, eu sou super fã do Steinbeck, se nunca leram nada dele, leiam à vontade, porque ele é do início do século XX, tal como este livro, aliás, tal como esta série, que vem de um livro, e tal como todos os seus livros, e ele explora a dignidade humana. Como é que nós, perante uma situação, um evento ou certas emoções, nos comportamos? Como é que uma pessoa, ele é de... Esta série às tantas passa-se na Califórnia, em Salinas. Ele é de Salinas também. Como é que o homem... E eu falava-te sobre isto na semana passada. Como é que um homem que vive numa planície é diferente de uma pessoa que vive na cidade?
0: Sim, sim.
2: Como é que a terra também te dá o trauma, te dá as emoções, te forma...
0: Como é que um local influencia a tua personalidade?
2: Exatamente. Ele é muito introspectivo, emocional.
0: Ele próprio disse numa entrevista que este livro é dos preferidos dele próprio.
2: O Steinbeck?
0: Sim.
2: Pois, eu agora... Eu não sei como é que tu funcionas a nível de livros, mas eu cada vez que vejo... Eu sou muito mais... Eu vejo um filme e depois vou ler o livro. Aconteceu-me com Einstein, aconteceu-me com Harry Potter, por exemplo. Aconteceu-me com vários filmes que me deram vontade para ler os livros. E, portanto, agora, neste momento, estou cheio de vontade de acabar o meu livro erótico sobre o seio.
0: Pois é, tu ainda aí estás.
2: Para ir agora para uma coisa muito mais introspectiva. Para ir ler sobre... Ai, as Salinas, a planície e a Leste do Paraíso. Eu aconselho-vos a todos a verem esta série.
0: E é sobre isso que estamos a falar, chegaram agora.
2: Porque Florence Pugh está incrível.
0: Ela que também é a produtora executiva da série.
2: Ah, e há uma coisa muito interessante, que é a pessoa que realizou o filme em 1955, chama-se, espera aí, deixa-me lá encontrar aqui, como é que se chama a senhora, para não estar aqui a dizer coisas erradas, Zoe Kazan. a avó da criadora da série. Ok, Zoe Kazan foi quem criou a série. Elia Kazan foi o realizador do filme em 1955.
0: Muito giro.
2: Portanto, sim, também temos uma história de gerações exatamente aqui na realização do filme e da série.
0: Fica também a saber que foi filmada na Nova Zelândia, começaram em outubro de 2024, em Auckland, Dunedin e Oamaru. Terminaram em março de 2025, uau, já está no ar, que rápido. E ficam também a saber que esta estreia de sucesso, e quando falo de estreia de sucesso, na primeira semana teve mais de 45,5 milhões de horas vistas nas Netflix mundiais, digamos assim. Superou Baby Reindeer, que foi também um hiper sucesso no ano passado. Chegou ao primeiro lugar em 51 países e, desde que estreou, as vendas de Steinbeck subiram 200%.
2: Bem, é que é incrível. Ele ganhou um prémio Nobel.
0: Espetacular.
2: Da literatura. Olha, entretanto, só quero dizer que a minha personagem preferida, já que ninguém me perguntou, eu digo na mesma, chama-se Lee e é o empregado.
0: Chama-se quê?
2: Lee.
0: Opa, Lee, mas gostei mais do filme.
2: Uau!
0: Tinha várias? Eu tenho várias e nem sou pai. Saiam-me da frente.
2: Oh, meu Deus! É, ele é super sábio e eu adorei todas as conversas. Pronto. Obrigado.
0: Opa, tive com o meu sobrinho ontem, se calhar foi isso.
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2: Ai, eu fui tão atacada por todos os lados.
0: Justo.
2: Ai, boa, aqui, gostei.
0: Pá,
2: parabéns. Olha o sol, até nasceu.
0: É verdade, até ficou. Epá, quem tens mais? Quem tens mais, mano? Tenho a série Ossaro agora, uma colaboração com o Manuel Cruz, que também é ótima, espetacular. Mar de Gente, a 11 minutos das 8, bora.

0: Sarah Sarr com o Manel Cruz na RTP Antena 3. O que é que vocês andaram a fazer neste fim de semana? Pedro Miguel Veloso, muito bom dia. É assim mesmo.
1: Bom dia, Catarina, bom dia, Alexandre, bom dia, Valina, bom dia a toda a gente. Como é que vocês estão?
2: Olá, bom dia.
1: Aqui é Pedro Miguel Veloso. Já tinham saudades, eu também já tinha. Para mim é a minha reentrée, as férias acabaram.
0: Pois.
1: Foi uma semana excelente na Ilha da Madeira. Já trabalhei, no fim de semana já fui aí à vossa cidade levar pessoas. Achei muito engraçado ver malta andar ali pela zona do Chiado com a medalha da maratona e já trabalhei. Eu, o Alexandre estava a falar em cinema. Antes de viajar, fomos a uma sessão ver Santo António, o casamento inteiro, espetacular.
0: Muito bem.
1: E deu-me aqui também o clique, ele estava a falar de cinema.

0: Alexandre, depois parece um bocado poser, estás de medalha.
1: Eu não quero saber, eu acabei de correr 42 km, eu preciso que toda a gente saiba. Eu iria usar sempre a medalha.
0: Tu ias ter no bengaleiro quando as pessoas chegavam a casa.
1: Rappers podem usar
0: o bling bling.
1: Bling bling. Eu também posso usar uma medalha da maratona.
0: Está dito, está dito.
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0: E hoje há mais com Pedro Bustri Mendes, não só na RTP Antena 3, mas também na RTP 2. À segunda-feira passa na RTP 2 a partir das 7 da tarde. Daqui a pouco, Pedro Passos Coelho sente as dores de Ronaldo, porque também anda a aquecer e nunca mais joga.
8: Tenho andado a fazer alongamentos à frente das câmaras todas as semanas.
9: E o Primeiro-Ministro prometeu-lhe alguma coisa que não cumpriu?
8: Disse que o meu regresso à política ativa seria sempre um motivo de satisfação, que é a versão política de aquece, aquece, que já entras. Só que eu estou farto de esperar.
0: Alex, daqui a pouco, na vossa rádio favorita, 13 minutos, sensivelmente. Antes disso, ainda atualizamos a informação. Para já, fechamos a hora com um dos hinos desse Never Enough. Disco lançado pelos Turnstiles em 2025. Esta é Look Out For Me. É mesmo para acordar.

0: Agora que acordámos todos, depois de Turnstile, Look Out For Me, às 8 da manhã no continente e na Madeira, na verdade, 8:01, 7:01 nos Açores, desta segunda-feira, 12 de outubro de 2026, o que marca a atualidade. Rita Colasso, bom dia.
1: Bom dia, os agricultores vão estar hoje à porta do Parlamento. Eles exigem mais apoio ao setor, pedem 140 milhões de euros para serem mais competitivos em relação aos espanhóis. É um grupo de 150 dirigentes associativos, agroflorestais de todo o país, numa manifestação liderada pela CAP, a Confederação dos Agricultores de Portugal. O secretário-geral Luís Mira diz que um dos grandes problemas está no aumento do preço dos fertilizantes.
2: Traz mais dificuldade é a diferença nos fertilizantes. Os fertilizantes são determinantes para a produção agrícola. Temos agora, em outubro, começa um novo ano agrícola e se estas coisas não forem resolvidas, se não existir um sinal, há muitos agricultores que nem sequer iniciam a sua produção porque não conseguem refletir este aumento de custos nos preços dos produtos.
1: Depois da concentração em frente à Assembleia da República, os agricultores seguem para São Bento, a residência oficial do chefe do governo, e vão entregar um cabaz simbólico com alimentos que representam a produção nacional. Entre eles está o azeite, o vinho, queijo, arroz, mel, maçãs, peras, limões, laranjas, frutos secos e leite. Na Índia, pelo terceiro dia consecutivo, dezenas de milhares de polícias mantêm o centro de Nova Delhi sob forte bloqueio. Os transportes também estão suspensos e a internet móvel cortada para conter novas manifestações. A contestação ao governo do primeiro-ministro Narendra Modi intensificou-se depois de denúncias de fraude na revisão dos cadernos eleitorais e levaram o líder da oposição, Raul Gandhi, a convocar uma marcha até ao Supremo Tribunal, uma marcha para exigir a demissão do presidente da Comissão Eleitoral. Os protestos contam também com a forte mobilização do Partido do Povo das Baratas, um movimento satírico da geração Z, criado depois do presidente do Supremo Tribunal ter dito que os jovens ativistas e os jornalistas desempregados são como baratas. As forças de segurança já detiveram preventivamente pelo menos 20 mil pessoas. Hoje é dia de Nobel da Economia e já há apostas para o vencedor, com David Altor a vencer em plataformas de apostas como o Polymarket. Ele é um professor do MIT que se tem dedicado à economia do trabalho e ao impacto da tecnologia e da globalização no mercado de emprego. Antes de se conhecer o Nobel deste ano, a jornalista Oriana Barcelos ajuda-nos a recordar os vencedores do ano passado.
3: Três nomes:
4: Joël Bouquier, Philippe Aguillon ou Peter Howitt.
3: Um israelita-americano, um francês e um canadiano partilharam em 2025 o Nobel da Economia. Joël Bouquier foi à história perceber porque é que o crescimento sustentado é hoje a norma. Philippe Aguillon e Peter Howitt criaram um modelo matemático para mostrar que a inovação é criativa e destrutiva ao mesmo tempo. Essa foi a ideia premiada no ano passado. Hoje vai saber-se a teoria económica vencedora do Nobel em 2026.
1: Três pessoas, três homens partilharam o Nobel da Economia do ano passado. Às 10 da manhã deve ser conhecido o vencedor ou vencedora deste ano.
0: A informação com Rita Colasso na RTP Antena 3. Fica tudo em noticias.rtp.pt. Nós voltamos a atualizar tudo às 9 em ponto. Numa segunda-feira que arranca a hora das 8 com uma música que inspira e com uma banda que no geral é muito presente em playlists de casamento.
5: É verdade, que é uma, eu acho que é uma banda de catarse. Tu gritas, tu cantas e tu festejas.
0: Ouvimos
5: e celebras a vida.
0: Agora na RTP Antena 3, uma banda de catarse. Florencia e a máquina.

0: e estradas.
1: Bem, está mesmo muito complicado, até tem cores que eu nunca tinha visto. Ora bem, vamos ao norte. A A7 tem muita demora na saída para a A3, isto sentido Guimarães-Porto. A A4 tem um acidente na saída do túnel de Águas Santas, ao quilómetro 8. O trânsito está demorado, isto de Amarante para o Porto. A A28, de Viana do Castelo para o Porto, tem um acidente em fase de resolução na zona de Mindelo, filas na Póvoa do Varzim. Mais à frente há filas da Ponte de Leça até à rotunda AEP. Na A41 está resolvido o acidente, antes da saída para a A3, tem demora. A A20 com filas entre A20 e Oliveira do Douro. A A3 com filas de Águas Santas até à saída para o Hospital de São João. A BCI com filas de Santo Ovídio até à Boa Vista, a afetar a A44 no sentido oposto, a sentido Freixo a Rábida. Tem filas de Bom Joia até às Antas. Na zona do Ribatejo, atenção, de Benfica, do Ribatejo até Almeirim. Temos um acidente ao quilómetro 71 a provocar demora. Na zona de Lisboa temos uma avaria na Cril à saída do túnel do Benfica, na Berma. Atenção, filas a partir de Odivelas a afetar o IC16. No sentido oposto temos filas na saída da calçada de Carris, mais à frente. Filas da Póvoa de Santo Adrião até Sacavém a afetar a A8 a partir da zona comercial de Loures. A segunda circular tem o trânsito e as filas do costume. A A1 igual, temos a A5 calçada de Carris, 6 Norte-Sul. IC19 sem surpresas. A A33 com intensidade do Montijo para a Ponte Vasta Gama, isto de Casas Velhas para o Montijo. E a Ponte 25 de Abril tem filas da área de serviço do Seixal, com os acessos todos preenchidos. 821-0101 é a linha gratuita do Serviço Nacional de Trânsito RTP. Falei imenso.
0: Muita força para esta semana-feira complicada nas estradas, é verdade. Não se andei, porque já a seguir há Portugal X. Com Elziris.

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1: Carrossel do IVA e o comboio fantasma do IMI. E aparentemente o Kikizote é o novo toy, segundo o Portugalex. Vamos ouvir tudo. Com António Machado e Manuel Marques.
2: O caso de peste pneumónica surgido na Sibéria lançou o alerta sobre um possível surto. O jornalista Rodrigo Guedes de Carvalho já está a preparar os sermões.
3: Aos vossos avós foi pedido que fossem para a guerra. A vocês pedem-vos que deixem de fazer uma feira medieval em cada esquina para não trazer de volta a peste negra.
4: Mas acha mesmo que a culpa é das feiras?
3: Claro que sim. Hoje em dia há mais feiras medievais que na Idade Média. Estamos fartos de ver atores desempregados a fazer de taberneiros que vendem hidromel em copos de plástico. Tenham noção.
5: A Polícia Judiciária lançou uma mega operação por causa de um esquema de fraude conhecido como a Carrossel do IVA, que terá lesado o Estado em mais de 100 milhões de euros.
2: Para nos explicar que carrossel é este, temos em estúdio um contabilista muito chato. Bom dia.
6: Ora viva, trata-se de um carrossel em que os infratores vão pendurados num cavalinho com os bolsos cheios de IVA e os inspectores da PJ vão naquelas canecas que andam à roda e nunca os conseguem apanhar.
2: É um esquema engenhoso, de facto.
6: É muito. Pior que o carrossel do IVA, só mesmo a montanha-russa do IRS, a roda gigante do IUC e a casa do terror do IMI.
2: Muito obrigado, senhor contabilista. É muito chato.
6: De nada. São 25 euros mais IVA se quiser fatura.
2: E depois de Ronaldo, há uma outra personalidade amuada por estar há que tempos a aquecer sem ser chamado a jogar. Pedro Passos Coelho.
7: É verdade. Tenho andado a fazer alongamentos à frente das câmaras todas as semanas.
8: E o primeiro-ministro prometeu-lhe alguma coisa que não cumpriu?
7: Disse que o meu regresso à política ativa seria sempre um motivo de satisfação, que é a versão política de aquece, aquece, que já entras. Só que eu estou farto de esperar. Vou chamar o meu Uber e voltar para Massamá. Nos próximos dias, escrevo um comunicado de 60 páginas com a minha verdade. Fui.
8: Ok, aí está o tema que vai apaixonar os portugueses nas próximas semanas, ou talvez não.
2: Portugalex pergunta, também acha que o Kikizote é o novo toy? Está em todo lado?
9: E vocês com isso, as gordas? Tem inveja do meu cabelo, não é? Olha, estudassem. Portugal a lê agora.
1: 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O Portugalex na vossa rádio. E dizer talvez o nome da rádio, mas já tinha dito anteriormente e não faz sentido, eu não
10: quero.
1: Então
10: vocês sabem onde é que estão, não é?
1: Pois.
10: Se não souberem, boa segunda-feira. Estamos aí, estamos juntos.
1: Vai, Catarina, é tudo teu, tens 10 segundos.
10: Ah, e esta música para todos nós que estamos com alguma dificuldade em enfrentar este dia, esta segunda-feira, nós precisamos mesmo de ter amor. E um bocadinho de energia. São os pop agora. Gato.

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0: Cassete Pirata na RTP Antena 3. Vocês acordaram a pensar: ai, vou a um país nórdico passar as minhas férias de Natal.
1: Ai, que bom, há tantos mercados de Natal por lá.
0: É verdade, sim senhora, mas o que não há, sabes o que é que é? Uma certa palavra. Na verdade são duas.
1: O quê?
0: A expressão por favor não existe nas línguas nórdicas.
1: Não existe por favor?
0: Não existe por favor, não existe no dicionário. Nem no costume do cotidiano dizeres por favor. E isto vem de onde? Isto vem de um artigo de opinião da BBC que apanhámos, da senhora Laura Hall, e ela diz que está em Copenhaga. E que tem aqui uma grande questão, que é: como é que eu vou pedir este bolo? Ela até diz, é um bolo de limão polvilhado com açúcar.
1: Mas ela vai pedir em dinamarquês?
0: Ela vai tentar fazer aquele pedido em língua local. Eu não sei se tu muitas vezes também tentas fazer isso, não é?
1: Bem, na Dinamarca te garanto que nunca pedi.
0: Na Dinamarca será que não, mas sei lá.
1: É que eles parecem Sims. É que os escandinavos parecem Sims a falar. É uma língua completamente inventada.
0: Pois com. É. Sim, é verdade.
1: Uma boca. Mesmo isto parece que tem uma boca cheia de bolos.
0: Mas quando estás num sítio mesmo com uma língua diferente, eu lembro-me quando fui à Tailândia no ano passado, eu tentava sempre dizer Kapunkra no final.
1: Para já é Kapunka.
0: Não, para mim é Kapunkra. Porque acho que faz mais sentido.
1: Mas isso é obrigado, eu acho que isso faz todo sentido.
0: Ai, que bom.
1: Eu acho que isso faz todo sentido. Saber dizer obrigada no.
0: Eu então.
1: Se calhar ele tem uma ofensa, sabe? Tipo, para este homem é. Super rico.
0: Está tipo a cantar uma carena de lá, sabes? Com um cá.
1: Mas o que é que eu ia dizer? Obviamente que vais dizer obrigada na língua local. Eu
0: pronto.
1: Acho que há. Quais é que são as palavras que tu achas que são obrigatórias de saber quando vais para um país?
0: Olá, bom dia, boa noite, por favor.
1: Obrigada e por favor, obrigado. Exatamente.
0: Pronto, lá está. E então é okay. O que ela diz aqui, a Laura Hall, que é a assinante deste artigo, que nos diz que por favor é uma das palavras fulcrais.
1: E eles fazem o quê? É o quê? Entoação?
0: O que é que acontece? É muito de entoação e é muito de...
1: Um pão, obrigada.
0: Grandes diferenças entre línguas. Ou seja, porque eu mencionei linguagens nórdicas. Ou seja, em dinamarquês será diferente do norueguês.
1: Claro.
0: O norueguês será diferente do islandês, neste caso. Mas aqui a senhora até nos explica mais ou menos. Portanto, em sueco, eles adicionam um obrigado no fim.
1: Tac.
0: Tac. Um kek. Tac.
1: É um kek, obrigada. Por acaso, eu às vezes uso assim essa técnica também.
0: Olha, português?
1: Posso pedir-lhe um
0: bolo de arroz?
1: Um
0: obrigado.
1: Bolo de arroz.
0: Ah, claro.
1: Posso pedir-lhe um bolo de arroz?
0: Obrigado.
1: Pode. Depois as pessoas ficam a olhar para mim.
0: Mas eu posso pedir, já tenho um...
1: Já, mas...
0: Já tenho um if you may.
1: Mas é a mesma coisa, queria, já não quer. Posso pedir-lhe um bolo de arroz?
0: É.
1: Pode. E fica a olhar para mim.
0: Mas...
1: Peça, menina.
0: O que diz aqui a Laura Hall no artigo é que a comunicação direta, honesta e sincera nos países nórdicos é vista como educação.
1: Claro, como em todo lado.
0: Não há muitos rodeios. Não, mas aqui tu estás do... Será que eu podia pedir-lhe em inglês? Isto é muito comum, não é?
1: Ah, sim.
0: If you
1: os
0: may,
1: sim, é
0: if you may, if I could ask you. Bro, I want a rice cake.
1: Tac.
0: Tac.
1: Mas por acaso, olha, o que é que vocês acham que se deve saber obrigatoriamente quando se muda de país? Quando se está a visitar um país, tipo, é obrigado, boa noite, bom dia, aprendem, não aprendem, não fazem questão de saber como é que se diz que era obrigada. Porque imaginem, eu tenho uma lista de obrigados em várias línguas na minha cabeça.
0: Por favor.
1: Queres que eu diga agora?
0: Claro.
1: Agora não vou lembrar de
0: então,
1: nenhum.
0: Então, Catarina, não posso fazer um anúncio destes. Dizer-me que tens este momento de entretenimento preparado.
1: Então tenho, vá. Então vá. É Ferrari estou.
0: Toma. Vais ter que...
1: É em grego.
0: Boa.
1: Temos Kapunka.
0: Sim.
1: Em tailandês.
0: Atenção que Kapunka é para ti. Há um bocado não disse, mas
1: para homem é
0: Kapunka. Mas eu disse Kapunkra na mesma. Mas é Kapunka para mim.
1: Kapunka. Mais francês, merci. Temos gracias.
0: Gracias.
1: Temos thank you.
0: Posso dizer nem um merci, que é em catalão.
1: Merci
0: é os dois, é junto.
1: Grazie, em italiano.
0: Boa.
1: Temos.
0: Bem, estás mesmo aí longe. Opa! Thank you. Em American English?
1: Não, that's...
0: Thank you!
1: Thank you!
0: British.
1: Thank you!
0: Fuck you!
1: Thank you so much!
0: perdemos completamente.
1: Pronto,
0: já.
1: Eu vou pensar em mais e já vos digo.
0: Queria ver se não era mais alguma.
1: Eu não me estou a lembrar em turco.
0: Pá, turco, sabias?
1: Claro que eu sei todos.
0: Então, em sueco, nós estamos a dizer o quê? Obrigado.
1: Sim.
0: Sueco ataque.
1: Sim, sim, sim.
0: Norueguês, sabemos ou não?
1: Nunca fui. Nunca fui, nunca precisei. Ah, Alemanha.
0: Alemanha é Dankeschön. Boa.
1: Dankeschön.
0: E neerlandês deve ser parecido.
1: Danka.
0: Danka, pois.
1: Pois. Claro. Ora bem, queremos mais. Evaristo é grego, exatamente. Temos. Kosonom é em turco.
0: Não, Kosonom eu conheço, sei o que é. Kosonom é turco, de certeza. Não. É que eu já fui a esse país. E eu não fui à Turquia.
1: Ah, então é. Kosonom, é. Desculpem, é.
0: Já tive de dizer Kosonom.
1: Ai, Budapeste?
0: Budapeste. Sim. Budapeste. Boa, é verdade, Hungria. Pois é.
1: Hungria, Kosonom.
0: Boa! Vamos! Estamos a aprender coisas!
1: Eu adoro. Portanto, sim,
0: já
1: olha.
0: Merece um jingle.
1: Obrigada. Manda vir. Manda vir um do número de telefone.
0: Ah, tens razão, desculpa.
1: Ah, eu digo na mesma. 924-25-358.
0: Manda mensagem sempre agora.
1: Manda aí mensagem. Vocês fazem questão de aprender algum dialeto local quando vão viajar? Há obrigados que vocês têm.
0: Acrescentem obrigados a esta lista.
1: Acrescentem obrigados a esta lista.
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0: Vamos para a Gandaia, entretanto. Com a ajuda de Pedro Mafama e de Petty. Pode ser? Bora lá.

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1: Lá estaremos. Falar em concertos, Penelope?
2: Este fim de semana, na sexta-feira, depois da escola, o meu pai foi-me buscar e fomos diretos para Cantanhede para um concerto dele. Eu gostei muito. Depois voltámos no sábado e depois combinei com um amigo. Depois ele acabou por dormir lá de sábado para...
3: Que divertido!
2: Agora estou aqui, a ir para a escola. Adeus!
1: Bem, super lúdico seres filha do... Eu assumo que esta é Penelope, é a Penelope de Makoto, de Paus. Estou aqui a assumir. Fantástico. Boa. Obrigado.
3: Que divertido!
1: Deve ser super fixe seres filha de alguém numa banda.
3: Sim, não, mas é? Depois ter uma amiga, dormir lá em casa, fazer festa de pijama, quem me dera, sabes? Agora já não se fazem... Há coisas que se deixaram de fazer quando nós passamos a ser adultas.
1: Pois é.
3: Que é festas de pijama e rodas aleatórias no meio da rua.
1: Será que é rodas de samba?
3: Não, rodas de samba faz-se, mas...
1: E é bom.
3: Mas rodas, sabes? Eu acho que principalmente as raparigas têm este impulso de fazer rodas no meio da rua. Quando és... Miúda.
1: Ah, calma, desculpa, oh, Catarina, estava aqui perdido. Estás a dizer a roda?
3: Sim, claro que é fazer
1: a roda. Pensava que era um círculo de amigos.
3: Não, fazer o chamado cartwheel em inglês. Uma roda.
1: Sim, já percebi.
3: Eu acho que é das coisas mais divertidas de ter rapariga. É que
1: consegues fazer uma roda aqui no estúdio?
3: Consigo perfeitamente.
1: Bora.
3: Não, aqui no estúdio não porque tem cadeiras. Posso fazer lá fora. Eu não vou fazer aqui porque eu vou bater com os pés em todo lado e não vai acontecer.
1: Mas assim então
3: é. Mas eu acho que cortam-nos as
1: vacas.
3: Varas. Sabes?
1: Cortam-nos as vacas, é um grande problema. Do século XXI, estamos a ficar sem vacas. Parem de matar as vacas. Eu gosto tanto de bife de lombo.
3: Eu acho que nós devíamos fazer mais festas de pijama e as mulheres deviam continuar a fazer rodas no meio da rua só porque lhes apetece.
1: Marcos matou bem.
4: A semana foi fixe. Foi em parte só no domingo, porque no sábado passei o dia todo em casa à espera de uma encomenda. Só chegaram depois das 7 da tarde. Epá, foi por demais.
1: Ah, é
4: tipo com a minha filha ainda por cima lá o dia todo e coitada a miúda já estava fartinha de estar em casa.
3: Bem, o Marcos Matavega é muito engraçado. Parece as caixas de comentários de Facebook. Está sempre a falar com qualquer coisa.
1: Pois é, é sempre uma coisa para... Mas é importante. É importante
3: ótimo,
1: termos esta nuance no nosso programa. E até porque ele traz aqui um tema muito importante, que é de facto, é fulcral. As empresas deixarem de fazer esta coisa, que é, vou comprar uma coisa. Que escolhem entrarem a casa. Pois, ok, tudo bem, olha, cheguem entre uma da manhã e uma da tarde.
3: Sim. Cheguem entre dia 19 de novembro até agosto.
1: Até 24 de dezembro. Tem que ficar em casa, pode ser? Tem que ficar em casa à espera. Não sei se há alguma coisa programada para esses dias, mas poder ficar em casa. Está bem, não, super tranquilo, ok. Obviamente, 924-125-258, queremos as vossas mensagens. Já temos aqui uns obrigados, noutras línguas. Já lá vamos.
3: Quer ser curadeira, me lembrei-me, turco.
1: Boa, mas queremos mais aqui, temos mais aqui. Nani.

0: A junção de Nani e Carla Prata acontece na RTP Antena 3. Dá-me o toque a 25 minutos para as 9 da manhã. Uma segunda-feira que aquece ou arrefece? Não me lembro.
1: Ora bem, a segunda-feira está um bocado igual lá a semana passada, até te digo. Atenção que nos Açores temos alerta amarelo devido à chuva no resto do país. Está ok, temos 20 graus de máxima para Aveiro, Porto e Viana do Castelo, 21 em Sines, Guarda chega aos 22 graus de máxima, 23 em Coimbra, Leiria, Ponta Delgada e também em Sagres. 24 em Braga, Lisboa, Porto Alegre, Setúbal, Vila Real e Viseu, Faro chega aos 25, 26 em Beja, Bragança, Castelo Branco, Funchal e Santarém, Évora é a cidade mais quente e chega aos 27 graus de máxima. Boa viagem.
2: Deixo-vos em coreano Kamsahamnida e em russo Спасибо.
1: Eu adorava
0: Kamsahamnida, Спасибо.
1: Eu adorava saber falar assim
0: línguas mais originais.
1: Sim, coreano, japonês, chinês, porque a entoação é completamente diferente.
0: Sim, é super sexy.
1: É super sexy.
0: Claro.
1: Super sexy.
0: Obrigado, Gabi, és uma mulher super sexy. Fica aqui a nossa...
1: Parabéns, Gabi. Entretanto, Bárbara Oliveira está completamente comigo. Acho que devíamos fazer mais rodas na rua. Eu acho que nós devíamos fazer um movimento das mulheres que fazem rodas. E andar a fazer rodas assim, sei lá, pela Avenida Liberdade.

0: Rita Viana, RTP Antena 3. Recordamos em coreano e russo.
1: Deixo-vos em coreano, Kansamnida, e
2: bem, eu adoro
1: isso. Em russo, passiva.
0: Ora bem, mas temos em albanês. O André.
3: Já obrigados noutras línguas. O primeiro em checo, Diki, e em albanês, Falaminderit. Obrigado.
2: Falaminderit, pois é, bem, já não lembrava deste.
0: Carina, se estás a dizer isto como se fosse completamente normal, estarmos a decorar como se diz obrigado em várias línguas.
2: Oh, quando tu vais viajar, é uma espécie de selos, só que eu, em vez de comprar selos e postais, coleciono obrigadas. Ai, às vezes sou tão pirosa. Desculpa.
0: Coleciono obrigadas.
2: Foi sem querer.
0: Parece uma frase a cada ChatGPT.
2: Ai, desculpem.
4: Bom dia, Alex. Bom dia, Catarina. Bom dia, Evelina.
0: Bom dia, Jorge.
4: Pontes. Sabem que aprender novos idiomas é maravilhoso. Eu adoro e eu acho que isto é um ótimo desporto. É tipo uma maratona, estão a ver? Tem que ter paciência.
0: É igual.
4: E eu vou juntar aqui o obrigado em japonês, arigato gozaimasu, e até o desculpa, que é o sumimasen, sumimasen. E vocês não se esqueçam de fazer a vénia quando dizem sumimasen, sumimasen.
2: Olha, gente, gostei.
4: Abracinho, boa segunda e boa semana.
0: Bem, que programa poliglota assim de repente, não é?
2: Temos, eu estou a adorar isto.
0: O Zé Mota também.
5: Aqui pelas beiras, nomeadamente em Castelo Branco, não costumamos.
0: Como é que se diz obrigado?
5: Obrigado. Acho que é uma palavra um bocadinho forte para de vez em quando agradecer algo que não fomos obrigados a nada. Por isso nós aqui dizemos um simpático de um bem-aja. É algo que caracteriza muito o pessoal da beira. Eu acho que é bem mais bonito e bem mais educado do que dizer obrigado. E bem haja pelas vossas animações.
2: Ah, isso é, isso é
0: bem
2: muito.
0: Bem haja para
2: é
0: esta mensagem.
2: Eu adoro quando estamos a falar com alguém do Brasil, quando nós dizemos obrigada e respondemos com um imagina.
0: Pois é.
2: Bem,
0: é verdade.
2: Imagina teres de dizer obrigada. Imagina teres de agradecer. E eu fico tipo, oh meu Deus, sim, claro, obviamente. Bem.
0: Coxas a sair. Trânsito esta hora.
2: Vamos a isto. Temos muita demora, atenção, na saída para a A3, na A7, isto, claro, sentido Guimarães-Porto. Na A4 há um acidente na saída do túnel das Águas Santas ao quilómetro 8. O trânsito está demorado. A 20 tem filas entre Avintes e Oliveira do Douro. A 28 com filas de Mindelo até Lavra. A 3 com filas de Águas Santas até a BCI. E a BCI, por si, tem filas de Santo Ovídio até à Boa Vista. A afetar a 44 no sentido oposto, filas de Bonjoia até às Antas. Atenção que mais para sul, na zona do Ribatejo, há um acidente na Nacional 118, antes da saída para a A13, na zona de Almeirinho, ao quilómetro 71, a provocar demora. Mais para sul ainda, em Lisboa, há um acidente no final do acesso da rotunda de Queluz, de baixo para o IC19, a afetar a zona envolvente em direção a Lisboa. Segundo circular, há um A5, calçada de Carris, Cril, Eixo Norte-Sul, IC19, IC2, Radial de Benfica, com o trânsito do costume. Temos a ponte 25 de Abril, com filas de Santa Marta de Corroios, com acessos todos preenchidos para Lisboa. 821-0101 é a linha gratuita do Serviço Nacional de Trânsito da RTP.
0: Já se quer, vamos à bola?
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7: Olá!
9: Olá, bom dia!
10: Olá, olá. Uma boa semana para todos. Vamos fazer aqui um recap.
7: Parabéns atrasados! O homem celebrou os seus...
10: 32.
7: 32 este fim de semana,
9: é verdade.
10: Sábado passado, muito obrigado, Alexandre.
7: Ora é essa.
10: Um bom dia a todos. Vamos fazer aqui um recap muito rápido da semana porque não houve alterações no topo da tabela. Aliás, o Sporting ganhou pontos em relação ao Sporting Clube Braga e não descolou do Benfica e do Foco do Porto.
4: Por um centímetro!
10: Por um centímetro. Um centímetro faz muita diferença, a verdade é essa.
7: Por um centímetro ganham-se e perdem-se jogos, já se
10: ora
7: dizia,
10: bem,
7: não era?
10: É verdade, sim, senhora. Desde sempre que se diz isso. Começando pelo jogo de Braga. E nós tínhamos algumas dúvidas por causa dos jogadores internacionais do Sporting que tinham chegado tarde, se seriam titulares ou não. O Rui Borges, de facto, confirmou que eles não podiam jogar os 90 minutos.
7: Agora fizeram alguma diferença, não é?
10: Mas sentiu-se uma grande diferença da primeira para a segunda parte em Braga, precisamente pela entrada desses jogadores. Mas o Rui Borges admitiu em algumas declarações que nós temos aí, Alexandre, que não estavam claramente preparados para jogar de início nesse jogo.
11: É óbvio que são jogadores diferentes e estamos a falar de jogadores diferenciados. Claramente não fugimos a isso, sabemos que a qualidade coletiva e mesmo individual aumenta. Agora, nós queríamos era acima de tudo, eu confio em todos, jogadores diferentes, jogadores que chegaram, que estão à espera também de oportunidades, dentro das suas características, iam ajudar a equipa a 100%, que era isso que era importante. Que claramente toda a gente é igual, merece as suas oportunidades, tem que as agarrar, e dentro daquilo que era o espírito de equipa, como eu disse, e dentro daquilo que era a exigência do jogo, os jogadores não estavam preparados para ser titulares da equipa.
7: A verdade é que quando entram esses três pilares, não é? Luís Suárez, o Maxi Araújo
10: e Salazar.
7: E Zalazar, pronto, passamos a ganhar.
10: O jogo mudou, o Sporting melhorou claramente no jogo. A primeira parte é boa por parte do Braga, o Sporting não se encontrou na primeira parte, claramente, não conseguiu criar perigo, não criou nenhuma oportunidade assim de grande registro junto da baliza do Sporting pelo Braga, e o Braga de facto estava, como nós antevemos aqui na sexta-feira de manhã, com mais bola, a controlar o jogo,
7: sim.
10: Uma equipa que gosta de fazer isso. Também é uma equipa, e nós também referimos isto aqui, que tem muita bola, como se diz na gíria portuguesa, muita parra, pouca uva, este Braga de Carlos Vicente, porque é uma equipa que claramente, nós percebemos, junta muitos jogadores na primeira fase de construção, é difícil para a equipa que quer pressionar, e o Sporting queria pressionar, conseguir ter superioridade nessa pressão, ou até igualdade, e portanto, mal ou bem, o Braga consegue sempre sair a jogar, a ligar os setores, mas...
7: Depois ali é o último terço.
10: Exatamente, no último terço parece que fica sempre curto.
7: Sim.
10: O Braga, imagina, mal número para cima, chega 10 vezes perto da baliza adversária e remata duas, ou seja, não é uma equipa de facto que consiga ser contundente, e isto está a ser um grande problema nesta época do Sporting com o Braga, e eu acho que tem soluções ofensivas para conseguir fazer melhor nesse último terço. Quem tem essas soluções é claramente Rui Borges. Na segunda parte, com as entradas de Maxi Araújo, de Rodrigues Alazar e de Luís Suárez, o jogo mudou claramente. O jogo mudou, o Sporting acelerou, conseguiu ser muito mais contundente ofensivamente. Suárez dá uma presença na área brutal, aquele gol de cabeça é um golaço, é uma talada de cabeça.
7: Também está sozinho. Tomar
10: fortíssimo, verdade. Boa jogada de Irancunda melhora na segunda parte,
7: sim,
10: também.
7: Sim.
10: Porquê? Porque o Irancunda é claramente um jogador de velocidade, de verticalidade. E como o Sporting acelerou, meteu uma mudança acima nessa segunda parte, também o jogador australiano melhorou e foi um dos jogadores importantes. Portanto, eu destaco os três que entraram, claramente Maxi, Zalazar, a lei do Waze a fazer-se valer como
7: é verdade,
10: normalmente,
7: é verdade.
10: E Luís Suárez, mas também o Irancunda, que eu acho que pode ser um jogador muito importante, pode ser um jogador joker para o Sporting neste campeonato, e que de facto também ele conseguiu imprimir a sua mudança acima nessa segunda parte. Portanto, o Sporting depois foi melhor na segunda parte, mereceu a reviravolta e está, como eu te dizia, em terceira com 18 pontos, portanto, descola do Braga. O Braga cai para o oitavo lugar com 11 pontos. Quem não descola do Sporting é a grande surpresa do campeonato, que é o Santa Clara de Petit, que também tem 18 pontos. Venceu aos 90+1. Gol de João Vasconcelos, um dos jovens mais promissores do futebol português no Braga, teve lesionado, agora reencontra aqui o seu caminho, competindo no Santa Clara, e marcou aos 90+1. O Santa Clara venceu em Rio Maior contra o Casa Pia e está com 18 pontos. Não perdeu ainda, 5 vitórias, 3 empates. Esse será o próximo adversário do Benfica nos Açores, daqui a 2 fins de semana, quando o campeonato regressar, porque para a semana temos Taça Portugal, um dos 3 grandes, e as equipas que jogam na Europa não vão participar. Indo à Madeira, porque era outra deslocação difícil. O Benfica recebeu a vitória, mas Sporting em Braga e Futebol do Porto na Madeira tinham aqui 2 jogos de possível casca de banana.
7: E confirmaram-se.
10: Exatamente.
7: O Porto ganha com um gol aos 80, não é? Já após 80.
10: Que
7: com...
10: é que é aos 83.
7: Que na verdade é anulado.
10: O gol de centímetro que tu
7: Sim,
10: falavas.
7: É anulado primariamente,
10: mas
7: não é?
10: Mas depois o VAR corrige a situação.
9: Por 1 centímetro.
10: Por 1 centímetro. Para mal de Alexandre Guimarães.
9: Um centímetro.
10: A verdade é que o Porto não escorregou na casca de banana da Madeira. E, portanto, conseguiu também de reviravolta vencer o jogo.
7: E é um grande gol.
10: Um grande gol de Petuzeski. E eu digo aqui... 18 aninhos, aquele menino joga muito.
7: É muito
10: o Porto acertou na Mus em janeiro, quando foi buscar o Oscar Piatuzeski ao Jagiellonia Białystok. Já hoje estamos a falar de línguas aqui, eu trouxe um nome.
7: Tem essa graça. Este trabalho dos olheiros é super interessante, não é?
10: Exato.
7: Como é que descobriram estes
10: jogadores? É verdade, sim, senhora. Porque este clube tinha feito uma boa Conference League, mas é verdade.
7: Ainda
10: é
7: assim,
10: uma grande descoberta do futebol do Porto. Ganhou o jogo para o Porto, já ganhou os jogos para o Porto na segunda metade da época passada, ainda com 17 anos. Eu acho que ele vai ser titular daqui para a frente na equipa de Farioli. O Futebol Clube Porto passou também duas partes distintas aqui. Primeira parte em que o Marítimo é melhor, na minha opinião, e o Porto sofre um gol em que Diogo Costa estranhamente fica mal na fotografia.
7: É verdade.

0: Sempre para outro patamar, mas o Benfica está bem, o Vitória não está, e isso viu-se no jogo. O Benfica dominou a bel prazer grande parte do jogo, particularmente na primeira parte. Destaque para Samuel Dalla, MVP, muito bem defensivamente e num grande golo à frente do lateral esquerdo. Sudakov entra muito bem na partida. Prestiani continua uma mudança acima de todo o resto da equipa do Benfica e dos adversários. Está a jogar muito o menino argentino e combina muito bem com o Sheldrup e com o Pavlidis. Estes foram os principais destaques da equipa de Marco Silva. Um Benfica que está bem ofensivamente e que não quer deixar o Porto fugir mais do que os 5 pontos que o Porto tem de vantagem.
1: O que é que Marco Silva diz?
0: Olha, Marco Silva refere precisamente que desde que chegou ao Benfica queria criar identidade à equipa do Benfica.
2: Tem sido uma equipa sempre com uma determinação muito grande, com uma atitude muito grande, e felizmente para nós e para mim, que esse é o meu trabalho também, com uma identidade clara e com boas exibições, porque também é importante para nós. Não é só o ganhar, se pudermos aliar algo que é fundamental no futebol, na minha opinião, é ter uma identidade clara, e isso foi o meu objetivo também desde que cheguei.
0: Olha, em relação a outras modalidades, para fecharmos aqui, Marco Silva, como ele dizia, era o objetivo dele e está a consegui-lo. Nós temos aqui que dar destaque ao grande prémio de Singapura, de Fórmula 1, porque Max Verstappen venceu pela segunda vez seguida o grande prémio, e pela primeira vez na sua carreira o grande prémio de Singapura. Nunca o tinha conseguido. Completam o pódio Charles Leclerc e Kimi Antonelli. E um destaque português para fechar, acho que é bonito, Madalena Costa, apenas de 17 anos, patinadora do Sporting Clube Santa Cruzense, madeirense, brilhou no Paraguai e revalidou o título mundial.
1: Uau.
0: Na patinagem artística.
3: Uau.
1: Parabéns, Madalena.
0: 17 anos, bicampeã mundial. E temos ainda João Cruz, que conquistou o ouro, e Rita Azinheira, a prata, no escalão de patinagem artística, patinagem livre, mas júniores. Portanto, Portugal, fantástico, na patinagem andou a ganhar título.
3: Mais uma vez, eu acho que se conseguisse fazer um feito desse, eu andava sempre com a minha medalha ao peito.
0: Todos os dias.
3: Todos os dias. Casa com medalha, mas há pessoas que não mudam de relógio. Eu não mudava de colar. E o meu colar era uma medalha.
0: Parabéns, Madalena, João e Rita.
1: Vamos a isso. Quarta-feira mais.
0: Quarta-feira mais. Vamos a isso. Champions.
1: 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Fechamos com o Michael Kibonuka e o Ain't the Problem. Não és mesmo o problema. Vocês não são o problema. Vocês são a solução.
3: É.
1: Boa semana com a 3.

0: Amanhã, segunda-feira, a boleia do britânico Michael Kiwanuka. You ain't a problem. Este despertador aqui é, não é? Um minuto depois das 9 da manhã, 8 e 1 nos Açores. Segunda-feira, 12 de outubro. O que marca a atualidade? Rita Colasso, bom dia.
1: Bom dia. Na Avenida dos Aliados, no Porto, a Polícia Municipal e a PSP estão esta manhã.

0: a desmantelar o acampamento de tendas que foram instaladas junto à Câmara no fim de semana durante uma ação de protesto pelo direito à habitação. À semelhança do que aconteceu em Espanha, dezenas de ativistas pela habitação montaram as tendas este fim de semana no centro da cidade para denunciar as dificuldades no acesso à habitação e também o aumento dos preços das casas e das rendas. Mas a polícia está a obrigar esta manhã à remoção das estruturas que foram instaladas no local. Está assim a pôr fim ao acampamento. E em pleno outono, as temperaturas podem voltar a chegar aos 30 graus amanhã e até ao final da semana em grande parte do país. Em algumas zonas do Alentejo Interior e Vale do Tejo podem mesmo chegar aos 34 graus. O Instituto do Mar e da Atmosfera diz que são temperaturas acima da média para a época do ano, mas como explica a meteorologista Maria João Frada, não há calor que não dê em fartura.
1: Este cenário mantém-se ao longo da semana. No entanto, é provável que a partir do dia 16 ou do dia 17, sexta ou sábado, teremos então uma descida dos valores de temperatura máxima, eventualmente com o regresso de uma situação de instabilidade, com ocorrência de aguaceiros e trovoadas, eventualmente. Portanto, é esse um dos cenários possíveis que os modelos numéricos de previsão do tempo apontam, mas ainda falta um pouco.
0: Sol e calor durante a semana, acima da média para esta época. A chuva e os trovões devem chegar no fim de semana. Os agricultores vão estar hoje à porta do Parlamento, exigem mais medidas de apoio ao setor e pedem 140 milhões de euros. A Confederação dos Agricultores de Portugal diz que um dos problemas está no aumento do preço dos fertilizantes. Vamos ouvir Luís Mira, o secretário-geral.
2: Os fertilizantes são determinantes para a produção agrícola. Temos agora, em outubro, começa um novo ano agrícola. E se estas coisas não forem resolvidas, se não existir um sinal, há muitos agricultores que nem sequer iniciam a sua produção, porque não conseguem refletir este aumento de custos nos preços dos produtos.
0: Depois da concentração em frente à Assembleia da República, os agricultores vão para São Bento, vão para a porta da residência oficial do chefe do governo e vão lá entregar um cabaz simbólico com alimentos que representam a produção nacional, como o azeite, o vinho ou o queijo. A União Europeia está a preparar o maior pacote de sempre de sanções à Rússia. Hoje, os ministros da diplomacia dos 27 estão reunidos no Luxemburgo e vão aprovar medidas que devem atingir cerca de 1.600 pessoas e entidades ligadas à indústria militar da Rússia.
3: Tudo em noticias.rtp.pt, edição de Rita Colasso na RTP Antena 3, 9484 nos Açores. Faltam 3 semanas para a estreia de Capitão Fausto nos cinemas. Casa Pequena acontece a 5 de novembro. É obra de ficção da banda de Alvalade. Até lá recuperamos o mais recente disco, Subida Infinita. Há sempre um fardo. Capitão Fausto.

0: três semanas há cinema a acontecer, Casa Pequena. Estamos com muita vontade de ver o que aconteceu nessa aventura da banda de Alvalade. Para já, as estradas, Catarina Palma.
1: O que é que eu vos posso dizer sobre as estradas? Qual é que era a coisa que vocês mais queriam ouvir? Catarina, nós queríamos ouvir que não há trânsito. Mas acontece que há bastante trânsito, basta olhar para a vossa volta. Portanto, se estiverem pela A7, adivinhem, há muita demora na saída para a A13, isto no sentido Guimarães-Porto. Se formos mais para o lado do Porto, também está tudo entupido, filas, trânsito, segunda-feira, blá, blá, blá. Atenção que há um acidente na saída do túnel de Águas Santas ao quilómetro 108, isto na A4, o trânsito está demorado. Na zona do Ribatejo há outro acidente, na Nacional 118, antes da saída para a 13, na zona de Almeirinho, ao quilómetro 71, que está a provocar demora. Em Lisboa, ao menos o acidente que tinha acontecido em Queluz já está resolvido, mas ficaram as filas. Está a afetar toda a zona envolvente, ali no final do acesso da rotunda de Queluz, de baixo para o IC19. O resto tem o trânsito do costume. Segunda circular, A5, Calçada de Carris, Carril, Eixo Norte-Sul, a IC19, a IC2, a Radial de Benfica, a Ponte 25 de Abril, com os acessos todos preenchidos e filas a partir de Santa Marta de Corroios. 821-0101 é a linha gratuita do Serviço Nacional de Trânsito da RTP. Olá, muito bom dia, boa semana e boa viagem.
0: Já a seguir, Aleixo FM traz-nos, Aleixo FM não, Aleixopédia, traz-nos alimento, que é o ovo.

0: Vamos a isto, temporada gastronómica da Leixopédia. Hoje sobre o ovo.
1: 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Olá e bem-vindos a mais um capítulo deste programa. Como sempre estou aqui com as duas cascas, o Tirnato Alexandre.
2: Bom dia.
3: E o Pips, está tudo?
1: Bom, na passada sexta-feira foi o Dia Mundial do Ovo. Por isso vamos falar de ovos. O alimento ovos.
3: Mano, eu tive bué anos sem comer ovos. Sabiam?
2: Porquê? É o segundo alimento mais completo do mundo.
1: E qual é que é o primeiro?
2: Leite materno.
1: Oh, isso não conta. Tem que ser um alimento que esteja disponível no mercado dos alimentos. E leite materno só é bom para os bebés. Para adultos não é nada completo.
2: Certo, mas tecnicamente é o mais completo.
1: Pá, então tecnicamente, se o bebê não tiver leite materno, deve fazer o quê? Comer ovos?
2: Hã?
1: Ah, o quê? Não são o segundo alimento mais completo? Então dá ao bebê, ovos estrelados.
2: Oh, para um bebê não é adequado, claro.
1: Ah, ovos não é adequado para um bebê, mas leite materno já é adequado para um adulto. Então onde é que tu viste isso? Só se foi naqueles filmes que andas a ver, pornalhado.
2: Não, claro, mas eu só estava a dizer que tecnicamente o leite
3: Burn
2: materno...
3: Burnman, busto, foste boa da Burnman, admite, tem-te viel.
2: Pronto, ok. Desculpem lá a tentar usar a ciência neste programa.
3: Mano, mas deixem-me contar a minha cena com ovos. Vocês lembram-se do filme Rocky? Então, há aquela cena em que ele bebe, tipo, 6 ovos crus. Tira do frigorífico, mete num copo e pimba.
1: Sim, está de camisola e cueca. A babar-se todo. Olha, é a cena mais triste do filme.
3: Já, yeah. Mas tipo, eu vim em garoto e fiquei impressionado. Também queria ter bué da força, como o Rocky. E no dia seguinte, comi um ovo cru.
1: E ficaste com muita força, meu menino?
3: Népia. Fiquei com menos. Fiquei bué da mal disposto. E fiquei com nojo de ovos durante bué de anos. Acho que só depois para ir na faculdade é que voltei a comer.
1: Pá, essa cena nem sequer era para mostrar que comer ovos dava força. Ele comia ovos crus porque era pobre. Não tinha fogão. Saburro. Percebeste nada do filme Rocky?
2: Até porque os ovos crus dão menos proteína que os ovos cozinhados. E são mais perigosos para a saúde.
3: Mano, e aquela cena de... Tipo, nos filmes americanos, os ovos serem sempre bué de brancos. E os nossos aqui... São mais tipo creme, cor creme.
1: Isso vem da cor da galinha. As galinhas brancas põem ovos brancos. Nós temos aquelas galinhas mais castanhas, põem ovos de casca castanhada. Então, faz sentido.
2: E por isso associamos o ovo castanhado a um ovo mais caseiro, ou natural, do campo. Os brancos achamos que são mais falsos, alterados.
1: Os nossos ovos castanhos até às vezes trazem uma pena agarrada. Ou um bocadinho de esterco lá da capoeira, para parecerem... Que são mesmo orgânicos, mesmo naturais.
3: Já ouvi dizer, tipo, metem as penas de propósito. Para dar essa ideia de bué natural.
1: Claro. São quase sempre penas de pombo. E o esterco nem deve ser mesmo esterco. Deve ser um produto químico qualquer, imitar o esterco.
2: Olhem, e sabem porque é que consumimos mais ovos de galinhas do que de qualquer outra ave?
1: Sei, porque as galinhas põem mais ovos. E é mais fácil ir lá buscá-lo. Já tentaram tirar um ovo a um peru?
3: Não, mas é lixado.
1: Oh, o peru não deixa, vira-se a ti. Um amigo meu até conseguiu, uma vez, mas depois o peru entrou-lhe em casa e levou-lhe o telecomando da televisão. Nunca mais o viu.
2: Mas o comando da televisão, porquê?
1: Oh, deve ter sido porque era uma coisa que ele gostava muito. Foi vingança.
3: Já, yeah, mas dentro por dentro era tipo o peru roubar-lhe o filho, assim.
1: Era, mas o filho não estava lá. Estava em casa das mulheres. E para um gajo divorciado, o comando da televisão deve ser a coisa que ele valoriza mais. Os perus são vingativos. E espertos. Por isso é que ninguém come os ovos deles.
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1: Tudo o que precisa de saber sobre gastronomia.
4: Preciso de mais obrigados, mais obrigados.
0: 924-125-258. Daqui a pouco vais-me agradecer porque trago uma história que está relacionada com animais, que Catarina Palma.
4: Mas é bom?
0: É bom.
4: Ok, não é daquelas que faz chorar e que nos despedaça o coração. Uma segunda-feira de manhã, ninguém precisa disto.

0: A primavera de Mr. Galinha na RTP Antena 3. O próximo momento é uma senhora da Islândia a falar inglês sobre papagaios do mar.
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0: Ok, agora vamos explicar.
2: Eu adoro. Primeiro puffin, para quem não sabe, é um papagaio do mar.
0: Que é muito bonito, parece um pinguim, mas é um papagaio que voa.
2: Sim, é um papagaio do mar. É o chamado papagaio do mar.
0: É. E o que é que acontece? Acontece na Islândia, é até, na verdade, uma atividade turística, o avistamento
2: de aves, papagaios do mar.
0: Papagaios do mar, neste caso. Em que há pessoas que vão a sítios específicos onde eles estão a voar e a fazer coisas que os papagaios do mar fazem.
2: Sim, vão ver as aves.
0: Pronto, esta senhora explica neste mini-reportagem que nas Vestmannaeyjar Islands, tal como ela menciona, muitas vezes, com o crescimento da população e com o crescimento da atividade humana, eles começaram a confundir a lua com as luzes da cidade.
2: Bem, nós estragamos mesmo tudo. Parabéns.
0: E
2: parabéns,
0: então,
2: humanos.
0: Eles pensam que está na fase da lua em que é suposto saírem dos ninhos e mergulharem.
2: Coitadinhos!
0: E não está. É só luzes. E então eles patifam-se. Isto é mesmo assim, desculpem.
2: Estás
0: eles
2: a gira?
0: Não. E eles saem do ninho. E quando se lançam para o mar, em vez de ser mar, é uma cidade. E então caem no chão.
2: Sim.
0: Pronto. O que é que acontece? Acontece que muitas vezes se magoam. E não conseguem depois continuar a sua atividade. E então o que é que esta comunidade começou a fazer? Começaram a calcular em que noite do ano é que isto acontecia, e é no fim do verão. E no fim do verão, todas as noites, há um encontro da comunidade no mesmo sítio. A certa altura, começam a cair papagaios no mar.
2: Ah, coitadinho.
0: Porque eles enganam-se mesmo e... Não era mais só... Não era mais fácil desligar as luzes todas, claro que não era. E então eles mandam-se e a comunidade junta-se, adota os papagaios do mar durante uma, duas, três noites, o que for necessário. Aqui ela neste reel diz só que é uma noite, mas é interessante, foi ler, e às vezes é mais, ou uma semana e meia, porque há uns que se magoam, não é? Por se mandarem. Porque está escuro, não se esqueçam disso. E então ficam a tomar conta deles e depois juntam-se todos outra vez de manhã e mandam os papagaios do mar, mas mandam literalmente para o ar. E eles voam e vão para o mar.
2: Bom, isso é muito bonito e
0: fixe. Disse.
2: Eu estava a dizer que nós estragamos tudo, mas também...
0: Consertamos.
2: Isso é uma coisa boa, isso é bonito. Olha, gostei de saber.
0: Mas também é arranjar soluções para os problemas que nós criamos.
2: Claro, exatamente. É. Mas atenção, às vezes nós temos só que lidar com a evolução.
0: Não, e a verdade é que se calhar a população tinha mesmo crescer nestas Vestmannaeyjar Islands e foi o que se encontrou para...
2: Olha, gostei. Como é que se diz obrigada em islandês?
0: Vou já.
2: Toque, aposto.
0: Mas é, será eu... igual a sueco?
2: Não sei, mas eu sei que é... Taco também é em dinamarquês. Mas eu sei que eles parece que enfiaram todos muitos bolos dentro da boca e inventaram uma...
0: Ui, atenção. Vou meter aqui on. Desligar só aqui isto, desculpa.
3: Fargaðir fyrir.
2: Claro.
3: Fargaðir fyrir.
2: Fargaðir fyrir.
0: Isto é obrigado.
3: Fargaðir fyrir.
0: Em islandês.
2: Quero mais obrigados.
0: Temos aqui, acho que este aqui já tínhamos mencionado, mas o Álvaro mandou, interessante.
4: Em tailandês, obrigado é com crap, se fores do género masculino,
0: pois,
4: se for
0: crap.
4: Do
0: tu estava a dizer bem.
4: É com K. Braço.
0: Ok, eu sempre disse bem. Copo um crá.
2: Sim.
0: Pronto.
2: Desculpa, eu não sabia que assim, eu só decorei o meu.
0: Pois claro.
2: Porque eu sou uma menina.
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13: Fazer rodas é uma cena... Pá, não sei, deve ser uma cena brutal. Primeiro eu não sei fazer uma roda, mas a minha filha, 8 anos, passa a vida a fazer rodas.
2: Lá
13: seja
2: está.
13: Onde for, no museu, na rua, em qualquer lado. E é, acho que é libertador. É pá, continuem.
2: Juro que...
0: Continuem.
2: Fazer rodas é uma coisa que uma vontade e uma coisa que nós temos quando somos miúdas, principalmente porque há muito mais raparigas a fazerem rodas do que rapazes, porque normalmente os rapazes nem sequer sabem fazer rodas. Isso não quer dizer que não haja rapazes que consigam fazer rodas.
0: É porque eu sempre fui péssimo.
2: A fazer roda, claro que foste. E atenção.
0: Também é um comentário que fica um bocadinho mal.
2: Não, óbvio, não é? Tu não estou a dizer que tu és péssima em atividade física, até porque és bastante bom.
0: Obrigado.
2: Fizeste uma meia maratona ontem.
0: Real.
2: Portanto, mas... Não fizeste uma meia maratona a fazer roda.
0: Não. Eu fiz a correr.
2: Eu acho que é muito divertido esta coisa das raparigas, que quando crescem a fazer rodas e depois nós perdemos isso. É a mesma coisa, sei lá...
0: O programa de hoje serve muito para resgatar este hábito...
2: É como... Sei lá, é como se nós perdêssemos a magia.
0: Mas é o quê? É por teres uma mala ao ombro? Fica mais difícil fazer a roda depois?
2: Não, porque a sociedade prendeu-nos.
0: A sociedade deixa... De achar normal fazeres uma roda no meio da rua.
2: Sendo uma mulher, eu não posso estar a passear e pensar assim, tu não posso estar na Gulbenkian. E de repente estou tipo, que chão confortável, roda. E continuar a minha vida, porque isso é o que acontece com as raparigas quando têm tipo 7, 8 anos. Estão a viver a sua vida e é tipo, bem, que sítio ótimo para fazer uma roda. Roda e continuar a vida.
0: Tenho uma questão. Qual é que é o equivalente de uma rapariga fazer a roda num rapaz?
2: Pontapés no ar.
0: Pontapés no ar?
2: Sim.
0: Pronto. Então agora imagina que estás num date. E esse rapaz começa a dar pontapés no ar.
2: Ah, mas isso é estranhíssimo.
0: Ah, porque... calma, mas isso é estranhíssimo.
2: Mas eu...
0: Fazer uma roda, não.
2: Não, mas é estranhíssimo porque pontapés está mais ligado à agressividade. Mas eu também acho ótimo se um rapaz decidir começar a dar pontapés no ar tipo Kung Fu.
0: Uma roda é um movimento muito típico de capoeira.
2: É verdade. No fundo nós devíamos ser mais...
0: Brasileiros?
2: Sim. Felizes. E dançar o samba.
0: É
2: e a fazer rodas no meio da rua.
0: E encontrar com amigos.
14: Este fim de semana tivemos um encontro no sábado em Vila Faria, de um grupo de malta que alguns não se viam há mais de 30 anos.
0: Que
14: e para acaso foi engraçado ver que o pessoal, mesmo a partir do fim da adolescência, continua a crescer. Infelizmente é para os lados. Epá, e foi um encontro muito engraçado.
0: Gostei.
14: Porque houve muita malta que passou por outros e não os reconheceram pura e simplesmente. Grande abraço, bom programa.
2: Olha, isso até é duro, até te digo.
0: É, não é? Geralmente há menos cabelo e mais barriga.
2: Sim, eu vou proibir as pessoas, aliás, prendê-las até, quando eu for assim mais velhinha e alguém me disser, a primeira pessoa que me disser assim, bem, no seu tempo devia ser mesmo linda. Bem, olha, esta pessoa é acusada...
0: Tu falas de... já no presente, as pessoas, ouviste?
2: Eu acho que isso é presa.
15: Da 3.
0: É duro, é. Temos a Beyoncé para trazer... este sentido jovem. Faça uma roda, ouvir esta música.
2: Vou fazer.
0: Não, se tiverem conduzir.

0: possibilidade de ser uma boa artista de rock.
1: Fizeste uma roda lá fora agora, que eu vi.
0: É verdade. Eu estou a combater aquilo que nos tiraram
1: e
0: enquanto
1: bem.
0: Crianças. E fiz uma roda. E tenho-vos a dizer que já não fazia uma roda há algum tempo, até digo há alguns anos, e surpreendi-me a mim próprio.
1: Foi ótima. Parabéns.
0: Obrigada. Ora bem, hoje é segunda-feira, temos alerta amarelo nos Açores devido à chuva, mas no resto do país estamos bem, estamos tranquilos, temos céu limpo, às vezes nublado. 20 graus de máxima para Aveiro, Porto e Viana do Castelo. Sines chega aos 21. 22 na Guarda, 23 em Coimbra, Leiria, Ponta Delgada e Sagres também. 24 em Braga, Lisboa, Porto Alegre, Setúbal, Vila Real e Viseu. Faro com 25 graus de máxima. Temos 26 em Beja, Bragança, Castelo Branco, Funchal e Santarém. Évora chega aos 27 graus de máxima hoje.
1: Fantástico.
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0: Hoje é segunda-feira. O que quer dizer que vamos à nossa prateleira dos discos novos.
1: E olha ela.
0: E tiramos aqui um disco que saiu a semana passada, é verdade. O disco esse que se chama Quebranto.
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1: Vamos à boleia da voz de Yolanda. É na verdade o primeiro LP, o primeiro long play, o primeiro cura. Não chegava aos 30 minutos, portanto, pela definição, acaba por ser um EP.

0: A Yolanda que cresceu muito com este imaginário na zona centro do país, um imaginário de responso, um imaginário de quebranto, um imaginário de rezas.
1: Sabedoria popular.
0: Sabedoria popular. Mãos dadas com a espiritualidade.

0: é muito entusiasmante.
1: A Yolanda que fez um disco pop não comercial, segundo a própria. Que
0: eu acho isso sempre divertido.
1: Uma definição muito interessante.
0: É divertido porque dá vontade de dançar, de cantar, de fazer tudo. Conhecemos estas músicas perfeitamente porque parece que a nossa avó já as cantava.
1: É verdade.
0: Mas são novas também, ao mesmo tempo. É muito interessante. E agora, todos os dias desta semana, podemos fazer esta escuta coletiva que eu acho divertido. Uma coisa que a RTP Antena 3 faz. Todos os dias, uma música nova deste disco novo, às 11h20 e por volta das 5h20 também. Ouvimos uma música deste novo álbum de Yolanda, chama-se Quebrando. Todas as semanas um disco novo. Esta semana inauguramos.
1: É da nossa amiga.
0: Exatamente.

0: Canta muito bem esta mulher. Posso adiantar que a Yolanda gravou um conteúdo que existe nesta rádio, de seu nome imperfeito, retenção, que estará disponível em breve, e numa história de backstage. Às vezes artistas têm que gravar atuações, não é? Demoram X takes. E quando digo X, demoram 15 ou mais. Eu quando cheguei à gravação, o técnico de som disse-me: muito profissional, 2 takes cada música.
1: Que maravilha.
0: Quebrando está cá fora, é o disco da semana na RTP 3.
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0: Take Me, de Human Natures, a tocar na RTP Antena 3. Logo a seguir há Avalanches para ouvir. 20 minutos para as 10 da manhã, para as 9 dos Açores. Nesta segunda-feira, bora lá. Boa semana com a vossa rádio.

0: Alabama Shakes com Another Life na RTP Antena 3. Numa outra vida, se calhar, poderia haver uma estrada calma a esta hora. Não sei se é o caso, Catarina Palma.
1: Ora bem, temos uma avaria no tabuleiro da Ponta Rábida, na PCI, via direita, filas em Santo Ovídio até à Boa Vista, afetar a A44 no sentido oposto, há filas do Freixo até às Antas. A 28 tem filas da Ponte Leste até à Rotunda AEP. Há três com filas de Águas Santas até à VCI. Atenção que temos o acidente antes da saída para a A13 na zona de Almeirinho, quilómetro 71, a provocar demora. Em Lisboa há muito trânsito também, na segunda circular A5, Cril, Eixo Norte-Sul, IC19, Ponte 25 de Abril e Radial de Benfica. 821-0101 é a linha gratuita do Serviço Nacional de Trânsito da RTP. Bom dia e boa viagem.
0: Amanhã temos novidades musicais. Vamos receber o Filipe Carlson neste programa. Ficam a saber. E hoje viajámos imenso, aprendemos a dizer obrigado em muitas línguas.
1: Em várias línguas.
0: Queres recuperar assim algumas, Catarina? Que eu sei que tu decoraste todas.
1: É assim, eu acho que é sempre bom dizermos obrigado em todos os países. Nós vamos na língua oficial do país.
0: Boa.
1: Porque mostra que nós estamos, ao menos, a querer fazer parte um bocadinho daquela comunidade e não estamos só para ir para os resorts e pulseirinhas, mas queremos também aprender um bocadinho da cultura desse país. E às vezes, aliás, muitas das vezes, a cultura é também a sua língua, e conseguirmos dizer obrigado, a agradecer, que é uma maneira de nós estarmos gratos, não é? De dar uma volta enorme. É uma bonita maneira de nós homenagearmos a cultura de um país, é aprendermos alguma palavra dessa língua, desse país, e portanto sim, obrigado é uma ótima palavra para dizer. Olá também.
0: Não fomos aos olás.
1: Pois não.
0: Temos programa para amanhã. Vai ser uma palavra por dia, malta. Descobriram a nossa agenda.
1: Mas olá acaba por ser sempre olá, alô,
0: pois
1: estás
0: é.
1: À vontade. Pronto, e por aí fora.
0: Hash, em sueco.
1: É
0: o que está à porta do IKEA.
1: Não é hash, é hey.
0: Hash.
1: Hey, é assim que se diz. Portanto sim, portanto posso-vos dizer olá em espanhol, em inglês, em italiano,
0: tá bom,
1: em alemão, em grego,
0: obrigado,
1: em turco.
0: Não, mas aprendemos obrigado, gracias, grazie, thank you,
1: teşekkür ederim, que é em turco.
0: Qual o seu nome em húngaro?
1: Exatamente.
0: Kapunkra para homens na Tailândia.
1: Kapunkra em tailandês.
0: É muitas outras que vocês enviaram e obrigado por isso mesmo. Foi espetacular. Adorámos este programa, foi muito bonito. Está a chegar ao fim. Amanhã há mais, a partir das 7 da manhã. Logo a seguir, isto fica realmente bom porque chega o André Santos. Portanto, obrigado pela companhia. O meu nome é Alexandre Guimarães. Estou com a
1: Catarina Palma.
0: E vamos embora com Anderson Peck. O que é que tu achas?
1: Acho ótimo.
0: É uma excelente ideia, não é?
1: Ótimo.
0: Até porque é uma música que se chama A Good Day, que retrata muito bem esta segunda-feira. Não só segunda-feira, mas também a

0: 3. Ora viva, muito bom dia, bom arranque de semana. São 10 da manhã no continente e na Madeira, 9 nos Açores. 12 de outubro, as notícias que estão a marcar amanhã, trazidas pela jornalista Rita Colasso. Bom dia, Rita.
1: Bom dia. No Porto, a PSP está a retirar as tendas da Praça Dom João I, tendas que foram montadas no sábado por um grupo de manifestantes que protestam contra o aumento do custo de vida e o preço da habitação. Foi o que explicou à agência Lusa João Silveira, um dos manifestantes.
2: A polícia chegou, eu falei com a polícia, disseram-nos que o problema era as tendas, que era preciso retirar as tendas, mas que o protesto poderia continuar, ou seja, a Polícia Municipal queria retirar as tendas por motivos de ocupação do espaço público e não a ver com o protesto. Ou seja, uma clara tentativa de facto, desmobilizar a acampada.
1: A retirada das tendas está a ser feita de forma pacífica depois do protesto deste fim de semana organizado pela plataforma Não Dá Mais Para Viver Assim. Esta plataforma já convocou o novo protesto para a Praça Dom João I no Porto para a próxima quarta-feira. Em França, mantêm-se os protestos dos estudantes por melhores condições de ensino. Bordeaux é hoje a cidade mais agitada, como nos conta a correspondente Rosário Salgueiro.
3: Há um imenso grupo de jovens que estão e que deitaram fogo a caixotes do lixo, madeiras, num liceu nos subúrbios de Bordeaux. O risco aqui é que este liceu fica numa zona urbana com muitas árvores e a polícia vai tentando empurrar os jovens para mais longe, uma vez que estas chamas dos caixotes do lixo e de tudo aquilo que está a arder estão muito próximas das habitações, mas eles rapidamente regressam a este local.
1: Em Paris, a situação parece estar mais calma, mas há muitas escolas que continuam encerradas e também algumas universidades. Os estudantes franceses ocupam as ruas há 3 semanas. Eles reclamam sobre a falta de funcionários e o estado degradado em que se encontram os liceus do país. A Ucrânia diz que não há sinais de

0: que a Rússia queira colocar um fim à guerra. Esta manhã, Zelensky avisou que vai responder com ataques a refinarias e exportações de petróleo caso a Rússia viole a trégua energética para este inverno. O alerta foi deixado pelo presidente Volodymyr Zelensky por videoconferência durante um fórum de segurança em Varsóvia. A declaração surge depois do anúncio surpresa dos Estados Unidos sobre um cessar-fogo nas infraestruturas energéticas. Kiev garante que só trava os ataques de longo alcance se Moscovo parar de bombardear a rede elétrica ucraniana e também a população civil. Hoje, no Luxemburgo, estão reunidos os ministros da diplomacia dos 27 Estados-membros que vão aprovar o maior pacote sempre de sanções à Rússia. São cerca de 1.600 sanções a entidades e pessoas ligadas à indústria militar russa.
1: Muito bem, ponto final na informação na RTP Antena 3, edição da Rita Colasso. Informação sempre em noticias.rtp.pt. Segunda-feira, início de semana.
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1: Sejam muito bem-vindos.
2: André Santos, na RTP Antena 3.
1: Uma semana que vai trazer um outono ainda particularmente tímido, com um verão que ainda está a fazer sentir-se, vai ser assim ao longo dos próximos dias. A semana arranca relativamente fresca, mas as temperaturas vão subir ali a partir de quarta-feira. Contem com isso. Mother Flutters, para começarmos.

0: Chama-se Boogies in My Soul. É a música nova de Chaka Khan com Snoop Dogg na RTP Antena 3. Chaka Khan que lançou o novo álbum em setembro. Este foi o segundo single a sair desse álbum. Conta com Snoop Dogg, que foi recentemente também o host dos VMAs da MTV, que coroaram, entre outros nomes, figuras como Madonna ou Taylor Swift. Está no ar mais uma hora e também mais uma semana. Espero que tenham tido um excelente, excelente fim de semana. Muito obrigado por estarem com a RTP Antena 3. O meu nome é André Santos e estou de regresso para ficar convosco até bem perto da uma da tarde. Daqui a pouco, com os britânicos Fat Dog, mais à frente, os Fontaines DC, em contagem decrescente também para o regresso a Portugal. Há Macacos do Chinês, MXGPU, Orelha Negra, Spama Trincana e muito, muito mais. Tudo até às 11 da manhã.
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0: Bom trabalho, para já acalmamos com a Garota Não, ela que marcou presença este ano no Festival Iminente. É um concerto que podem recuperar na plataforma RTP Palco. Esta chama-se Prédio Mais Alto.

0: São 10 as novas canções dos britânicos Fat Dog. Está aí o novo álbum Cancel Me, I'm Tired. É de lá que sai este Heart of Darkness que ouvimos aqui na 3 nesta manhã de segunda-feira.
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0: E esta segunda-feira traz sol ao continente, é esse o cenário, com aguaceiros para os Açores, na Madeira, céu carregado de nuvens, é a previsão para esta segunda-feira, que marca o início de uma semana que vai trazer subida das temperaturas, particularmente a partir de quarta-feira, com os termómetros a aproximarem-se dos 30 graus, algo que ainda não acontece no dia de hoje. Vamos aos pontos mais frescos no mapa, nomeadamente a cidade de Viana do Castelo, que hoje não vai além do 20 graus, é o ponto mais frio. Depois temos o Porto a chegar aos 21, Coimbra e também Ponta Delgada com máxima de 23, Lisboa, Faro e Funchal com 25 graus, mais quentes hoje no mapa. Três capitais de distrito, são elas Castelo Branco, Santarém e Évora, atingem os 27 graus de temperatura.
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0: Bom início de semana, agora com a Blaia, esta chama-se Foste Tu, depois os Fontaines DC, contagem decrescente, dizia-vos eu há pouco, para o regresso a Portugal, concerto marcado para a Meu Arena em Lisboa, vão trazer...

Até já esta semana que sai o novíssimo e muito aguardado novo álbum dos Fontaines D.C. O disco vai trazer lá dentro este Marianne, eles que depois atuam ainda este mês também na maior sala de espetáculos do país, na Mel Arena em Lisboa. Vão trazer o novo disco Dopamine Chamber. Concerto na capital está marcado para dia 21 de outubro. É uma quarta-feira e vai trazer, na grande maioria, as novas canções do disco dos Fontaines D.C. que ficámos também a saber. Vão marcar presença no próximo ano na edição da Catalunha do Primavera Sound. Ora, por lá também este nome que já vamos ouvindo em fundo, a Phoebe Bridgers, que regressou às canções, está por isso mesmo com digressão agendada, passa pelo Primavera Sound de Barcelona. Esta chama-se Lost Boys.

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chama-se Memories, é Biba Dubi na RTP Antena 3, tem novíssimo álbum editado há menos de um mês, chama-se Pylon, é inspirado pelo grunge, pelo Midwest e pelo rock alternativo da década de 90, um álbum onde encontramos este Memories, que é descrita pela própria como uma das canções mais felizes deste novíssimo álbum, uma canção com um tom nostálgico, é bem verdade, e que se foca em lembranças de relacionamentos, uma das canções do novo trabalho de Biba Dubi que ouvíamos aqui na RTP Antena 3. Lá atrás, espaço também para os MXGPU, que atuaram no subsolo, no metro de Lisboa este fim de semana. Ouvíamos All The Love. Maria Reis.

0: 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Olá, bom dia, faltam 17 para as 11.
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0: Com o novo álbum a caminho, chega no dia 6 de novembro. Agora na 3, a Orelha Negra, neste Parte de Mim, logo depois ouvimos a canção que por estes dias galgou no top da RTP Antena 3 e assumiu a liderança, novo número 1 para o single que é desde a primeira hora aposta aqui da casa, de Spama Trincana. Vamos ouvir a Karina já a seguir aqui na 3. Bom início de semana.

E Bibi o Sound Machine com este Chopping Mountain na RTP Antena 3, lá atrás, Pama Trincana, a vossa número 1 no A330, tivemos nova contagem este fim de semana. Ficámos a 6 minutos agora das 11 da manhã. Ora, daqui a pouco, à hora certa, vamos ter a primeira edição da Semana do Domínio Público. Destaque com o João André Oliveira para o concerto que assinala os 10 anos de carreira deste rapaz, que vamos ouvindo em fundo, é o Rapaz Ego. Há concerto para celebrar uma década de canções, a chegar já daqui a pouco.

Mas há mais, vamos falar também da festa do cinema francês, dos vencedores da festa e de um novo livro de Miguel Branco. Tudo isto à hora certa aqui na 3, faltam 5 para as 11.

0: São os Evils com Calcutá e Rodrigo Amado. Esta chama-se Actress e fecha esta primeira hora. Muito bom dia, bom início de semana. Segunda-feira, 12 de outubro. São 11 no continente e na Madeira. 10 da manhã nos Açores. Sejam muito bem-vindos.
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0: E ao leme, no arranque desta semana, está o João André Oliveira. Bom dia, João. 10 anos de carreira de quem?
2: Ora bem, bom dia André, isso mesmo, 10 anos de carreira de rapaz ego. Arrancamos o dia e a semana com notícias fresquinhas do músico que tem um concerto de celebração previsto para breve.
3: Olá, daqui é Rapaz Ego e tenho uma coisa muito especial para vos dizer. Os bilhetes para o meu concerto no dia 5 de Fevereiro no Capitólio já estão à venda. Vai ser uma maravilha, vou celebrar os 10 anos da minha nascença musical com imensos convidados, com muitas surpresas e com música de todos os meus lançamentos. Por isso, gostava muito de vos ver lá.
2: Depois de viajar pelo país a mostrar o mais recente, longa duração, Fazer as Pazes, agora é tempo do Rapaz Ego fazer a festa. Serão 10 anos de vida musical marcados num concerto especial, com direito a convidados e surpresas, incluindo o lançamento de duas novas músicas a marcar a viragem para uma nova etapa na carreira. Dia 5 de Fevereiro de 2027, Rapaz Ego celebra 10 anos de carreira no Capitólio, em Lisboa, num concerto com apoio cada casa. E atenção, dizia o Rapaz Ego que os bilhetes já estão à venda, mas chegou mesmo antes de entrar no ar, que só mais logo, ainda assim, é caso para estarem atentos. E seguimos com a Festa do Cinema Francês. Chegou ao fim a etapa de Lisboa do festival, depois de 11 dias de celebração do cinema francófono. Do Fil dans les artères, de Pierre Legal, foi o vencedor do prémio do júri de melhor filme. Já o prémio do público distinguiu Changer l'eau de fleur, de Jean-Pierre Jeunet. Encerrada a programação em Lisboa, a Festa do Cinema Francês segue agora no habitual percurso, um pouco por todo o país. Até ao final de novembro há passagem por cidades como Tavira, Coimbra, Cascais, Braga, Faro e Leiria, entre muitas outras, tendo já começado as sessões em Almada, Porto e Vila Nova de Gaia. E fechamos amanhã na literatura. Miguel Branco acaba de lançar o novo livro Esse Silêncio que Determina o Almoço, um texto autobiográfico que nos apresenta agora. Apresenta, ele deveria apresentar o novo trabalho de Miguel Branco, um livro que partiu de um espetáculo que foi escrito em simultâneo com um espetáculo estreado em 2024, um

0: monólogo autobiográfico relacionado com a família. São palavras que são agora publicadas nas folhas de um livro. Este livro chama-se então Esse Silêncio que Determina o Almoço, uma edição da Urutau. Foi apresentado oficialmente este fim de semana. Este novo livro de Miguel Branco já está então disponível nas bancas. Uma sugestão literária a fechar esta manhã no Domínio Público. Eu, André, estarei de regresso às 14h.
1: Muito bem, combinado. Um abraço, boa semana, até já.
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1: 11 horas, 3 minutos. Sejam muito bem-vindos. Está a arrancar mais uma hora.
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1: Bom dia.
2: André Santos, na RTP, Antena 3.
1: Fiquem por aí, estamos juntos até à 13h nesta hora com o Disco da Semana. É o novo da Yolanda, que nos vai acompanhar ao longo dos próximos dias, canção a canção, sempre para ouvir depois das 11h e também depois das 17h. Começamos com a Maria Reis.

norte-americano Denzel Curry na RTP Antena 3. Lá atrás, a Maria Reis com o novo single Idílico. São 11 e 8, segunda-feira. Nesta hora, também a Fricção Científica vai passar por aqui. A Isilda Sanches traz-nos sempre temas, estudos, teorias. Semanalmente, já sabem, encontram pelo menos 5 novos episódios aqui na RTP Antena 3 para ouvirem sempre às 11h40 e a qualquer altura no nosso site. Hoje vamos falar de cimento que tem a capacidade de armazenar energia. É para ouvir mais à frente nesta hora. Antes disso, já daqui a pouco, o disco da semana, o novo da Yolanda. É disco com o carimbo da RTP Antena 3. Para já, em Coimbra, os Birds Are Indie.

0: Chegou este ano ao fim o capítulo Gnarls Barkley e o projeto de Danger Mouse e de CeeLo Green, que havia lançado no arranque do milénio dois álbuns particularmente impactantes. Depois daí em diante, um valente hiato que terminou neste ano de 2026 com o lançamento, assumido pela banda, do último disco, o disco que encerra de facto este capítulo e este projeto. É de lá que sai este Pictures na RTP Antena 3. Os Gnarls Barkley, que fizeram enorme sucesso, todos nos recordamos de Crazy, canção lançada na primeira década deste milénio, em 2006, que tem a particularidade de se ter tornado na primeira canção a alcançar, por exemplo, o primeiro lugar no top de singles do Reino Unido, exclusivamente através de downloads digitais, ok? Isto numa altura em que os CDs ainda conseguiam dominar o mercado. Foi um primeiro sinal de uma nova era também no consumo da música, a fazer-se sentir pela mão dos Gnarls Barkley. São 11h16, já vamos ao disco da semana. Primeiro, o tempo para esta segunda-feira é de sol no continente, de aguaceiros nos Açores e de muitas nuvens na Ilha da Madeira. Quanto a temperaturas máximas para esta segunda-feira, 12 de outubro, uma semana que promete, atenção, subida de temperatura, em especial a partir de quarta-feira. Para hoje, ponto mais fresco, Viana do Castelo, 20 graus. Temos o Porto a chegar aos 21, depois Coimbra e Ponta Delgada, máxima de 23. São esperados 25 em Lisboa, em Faro e no Funchal. Mais quentes hoje, três capitais de distrito. São elas Castelo Branco, Santarém e Évora, têm uma temperatura máxima prevista de 27. Como vos disse, preparem-se, temperaturas a subirem. Na quarta-feira, aproximam-se dos 30 graus.
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1: E agora entramos no universo da Yolanda.
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1: Chama-se Quebranto. Antes de mais dizer que é um disco com o carimbo da RTP Antena 3. Um disco onde, no fundo, a tradição é absolutamente a linha de viagem, fio condutor para as novas canções da Yolanda. Ela que, na verdade, diz que sempre foi um tanto ou quanto cética relativamente a mesinhas, a rezas. No entanto, a verdade é que acabou por viver desde sempre com essas tradições. E essas mesmas tradições acabam por fazer parte dela. São também, obviamente, influências para este disco, de que hoje ouvimos este Deite a Minha Mão, é a Yolanda.

Deite a minha mão aí, Holanda, na RTP Antena 3. Um trabalho que esta semana está em destaque, chama-se Quebranto, o álbum da Holanda, que vai ser apresentado a 7 de dezembro no Coliseu dos Recreios em Lisboa. É concerto com o carimbo da 3 para um disco que tem também o nosso apoio. São 11h22, muito e muito obrigado por estarem connosco. Temos a Fricção Científica a chegar mais à frente, a esta emissão de segunda-feira. Regresso ao trabalho. Clã.

0: Uma relação tipo Situationship neste Good Flirts, Baby Kim e Kendrick Lamar na RTP Antena 3. Canção lançada logo no arranque do ano. Faltam 27 para o meio-dia. A seguir vem aí a Isilda Sanches com a Fricção Científica. Hoje traz-nos cimento que consegue também armazenar energia. Já lá vamos. Primeiro regressamos a Portugal com os Houseplants. Bom trabalho.
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0: 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A primeira paragem acontece já este sábado no Barreiro, na Sala 6. Em novembro, Coimbra, Lisboa, Porto, Leiria, Braga e Friamonte vão receber as novas canções do Benjamin. Concerto com o carimbo este e todos os outros da RTP Antena 3. Muito bom dia, estamos a 20 do meio-dia.
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0: Ora, nem mais, quinzenalmente, aqui na RTP Antena 3. Nesta hora, ainda vão passar por aqui os Gossip, há também Bad Bunny, Lucy Dacre, são algumas das que ainda vão tocar antes do meio-dia. Para já, recebemos a Isilda Sanches com a fricção científica de hoje, que nos traz cimento.
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4: E se as nossas casas fossem feitas de cimento que armazena energia? Artigo publicado na ACS Nano por investigadores chineses explica como é possível fazer isso. Utilizando uma impressora 3D, os cientistas incorporaram um supercondensador numa estrutura de cimento, mantendo resistência suficiente para que o material suportasse cargas consideráveis, mas permitisse também que a eletricidade fluísse de forma eficiente. Três desses pequenos dispositivos ligados entre si geraram eletricidade suficiente para acender um conjunto de LEDs. O protótipo ainda está longe de poder substituir outras fontes de energia, mas apresenta possibilidades entusiasmantes, já que torna, pelo menos teoricamente possível, as paredes, pisos e fundações de um edifício poderem atuar não apenas como estrutura, mas também como parte do sistema energético da construção. Para já é pouco mais do que um conceito, uma hipótese. Passar de pequenos componentes para estruturas de muitas toneladas tem grandes desafios, entre eles de durabilidade, umidade, manutenção e fabrico. Esta, aliás, não é a primeira vez que se tenta fazer cimento com supercondensadores incorporados, sinal de como a construção também começa a tornar-se mais eficiente.
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0: E muitas vezes também sustentável. A fricção científica, episódio desta segunda-feira, guardado também sempre, claro, em antena3.rtp.pt. Quanto à nossa Isilda Sanches, já sabem que a voltam a encontrar por aqui logo mais, depois das 9, para os pontos de luz. Agora, Real Power, Gossip. Boa segunda-feira.

0: Baile inolvidable para Bad Bunny, que teve um ano absolutamente inesquecível desta feita, com concertos esgotados um pouco por todo o mundo. Foi também o responsável pelo Halftime Show, que aconteceu logo no arranque do ano. Entretanto, está a começar mais uma semana e, com o regresso de mais uma segunda-feira, está de volta à Prova Oral com o Fernando Alvim, logo mais depois das 7, aqui na RTP Antena 3. Já sabem também que agora, às segundas, há também direito à transmissão na RTP2, justamente à mesma hora. Ora, hoje temos Pedro Buxerri Mendes como convidado do Fernando Alvim, mas na passada sexta-feira a conversa foi necessariamente outra, com Irene Pimentel, a historiadora, que a páginas tantas falou sobre se em alguma circunstância pensou viver para assistir a tantas e tantas guerras, tantos e tantos conflitos como aqueles que presenciamos nos dias de hoje.
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2: Eu sempre achei que não iria assistir a nenhuma guerra na Europa. Evidentemente, continuaram guerras noutros continentes. Isso é evidente. E também a questão do colonialismo teve de ser resolvida, ao fim e ao cabo. Acabar com o colonialismo. Agora, eu nunca pensei, mas também nunca pensei, que a extrema-direita populista, digamos, tivesse a ascensão exponencial e tão rápida como tem tido nos últimos tempos. Portugal, como nos outros países. Agora, nunca na vida nós podemos prever e dizer o vai acontecer isto porque já aconteceu aquilo. Porque a história, na realidade, não se repete.
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0: Palavras da historiadora Irene Flunser Pimentel. Tem novo livro, chama-se Relações Perigosas, a cumplicidade da PIDE com as secretas ocidentais, e foi o mote para a conversa da passada sexta-feira aqui na RTP Antena 3. Hoje, já vos disse, Pedro Buxerri Mendes é o convidado, logo mais depois das 7. Também ele tem novo livro que, no fundo, nos convida a viajar pelos anos 90. É justamente uma publicação a propósito da década de 90 que dá mote ao novo livro de Pedro Buxerri Mendes. É ele o convidado do Fernando Alvim, logo mais às 7, aqui na 3, para ver também à mesma hora na RTP 2.
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0: Espero que esteja a correr da melhor maneira. O regresso ao trabalho agora, Lucy Dacus, também a São Pedro, até à chegada do...

A campanha de São Pedro. Na RTP Antena 3, lá atrás, Lucid Acres com Planting Tomatoes. Meio-dia e 2 minutos no continente e na Madeira. Muito boa tarde. 11 e 2 nos Açores. Bem-vindos. Ei, que bela canção para o arranque. Pink and White, Frank Ocean e Beyoncé, é assim que arrancamos.

0: Chama-se Cavaleiro Pálido, João Maia Ferreira na RTP Antena 3. Ele que tem concertos agendados de celebração de muitas canções, também já de vários capítulos deste seu percurso no mundo da música. Concerto marcado para Lisboa, 24 de outubro na Casa Capitão, dia 7 de novembro é a vez do auditório CCOP no Porto. Concertos com o carimbo da RTP Antena 3, concertos para os quais o João Maia Ferreira tem pedido também nas redes sociais a colaboração dos fãs para definir o alinhamento. Esta canção que ouvimos ainda agora aqui na RTP Antena 3 será uma das que irá ser ouvida no concerto de Lisboa, que reforça, acontece já no próximo dia 24 na Casa Capitão. 3.
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0: Pop. Lá atrás, saudades de Frank Ocean, ao lado de Beyoncé, Pink and White. Hora de almoço de segunda-feira, bom arranque de semana. Espero que o fim de semana também tenha corrido da melhor maneira. Agora, uma canção que basicamente foi como que um vírus nas redes sociais, nomeadamente no TikTok, onde rapidamente galgou fronteiras e acabou por depois fazer com que ela acabasse por subir também em outras plataformas. Chegou, por exemplo, ao topo da Billboard e chega também aos nossos ouvidos aqui na RTP Antena 3. Falo-vos dos Temper City. É deles este Self-Aware, música nova. Agora na 3, uma canção que fala e conta, no fundo, a história de um conflito interno, de reconhecer os sinais de alerta e os red flags numa relação amorosa, ok? Mas apesar disso, continuar nessa mesma relação à espera que algo mude. Self-Aware, os Temper City, agora na RTP Antena 3. Boa segunda-feira.

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A esplanada do Michael Knight na RTP Antena 3, lá atrás uma viagem à América do Sul. Catriel e Paco Amoroso com Vida Louca, meio-dia e 23. Esta. Boa hora de almoço, bom início de semana. Já aqui vos dei conta de que hoje na prova oral temos Pedro Buxerri Mendes a fazer uma viagem pelos anos 90 com o Fernando Balvin. É a prova oral que está prometida para este arranque de semana. Mas antes disso, há logo se vê entre as 4 e as 7 da tarde. E hoje a convidada é a senhora que ouvimos em fundo. Margarida Campelo. Ela tem novo álbum, chama-se... Música de elevador. E é justamente esse o mote para a conversa com o Tiago e com a Teresa. 12 canções, esta musa de improviso é uma delas, mas há mais. A verdade é que serão todas elas apresentadas ao vivo no concerto que está agendado já para esta sexta-feira no CCB em Lisboa. É o concerto que também será, obviamente, tema de conversa logo mais depois das 4, aqui na RTP Antena 3. Logo se vê hoje com a Margarida Campelo e o seu novo disco, como...

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3: Olá, muito bom dia para quem saiu agora de casa. As estradas estão muito complicadas, BCI, Eixo Norte Sul, Segunda Circular, tudo com trânsito a acumular. A única coisa que me resta dizer é, olha, boa viagem.
4: Ora, muito bom dia. Para hoje temos céu aberto norte a sul. As máximas chegam aos 27 graus em Lisboa, Porto, Braga, o Algarve ligeiramente mais quente. Vamos a isto?
3: Olá, bom dia. 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
8: Avançamos para as manhãs de hoje com a Catarina e com o Alexandre. Este fim de semana foi tempo para a Maratona de Lisboa, também para a Meia Maratona. Foram acontecimentos que marcaram o fim de semana na capital. O Alexandre Guimarães participou precisamente na Meia Maratona, mas para chegar lá foi de autocarro. O que é que aconteceu? Bom, ele conta.
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3: Há quanto tempo é que não andavas de autocarro?
10: Eu sou uma pessoa que anda transportes públicos regularmente porque eu moro no centro de Lisboa.
3: Mas de autocarro? É porque eu adoro andar de metro. Eu ando imensas vezes de metro.
10: Eu ando de metro, ando semanalmente. O autocarro, não andava para aí, sei lá, 3 semanas. Aí.
3: Ah, ok. Bem, que eu não ando mesmo há muito tempo de autocarro.
10: Eu de vez em quando ando porque às vezes não me apetece estar no escuro. Olha, saiu-me esta sinceridade. Às vezes, ou seja, se eu estou ao pé de um...
3: Eu percebo perfeitamente, eu só não apanho, não dá jeito.
10: É que se eu estou à espera de... Ou seja, se eu quero ir para um sítio e sei que tenho um autocarro ao lado, boa, vou ver quanto tempo é que demora. Se bem que é um bocado arbitrário isso em Lisboa. Eu até acho que prefiro o autocarro.
3: Percebo perfeitamente.
10: Porque eu gosto de estar a ver as coisas.
3: Sim, sim, sim.
10: Mas o metro tem menos trânsito. De repente é uma conversa sobre transportes. Por isso é que eu não estava à espera.
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8: E sobre Lisboa, no sentido em que existem, por exemplo, outros metros onde a luz claramente não é um problema. Por exemplo, os metros de superfície que existem noutros locais do país. Estou-me a lembrar do Porto, sei lá, de Gaia, de Almada. Locais que têm, enfim, sempre a opção de ver a luz, mesmo utilizando o metro. Agora, a verdade é que o Alexandre Guimarães foi correr, mas foi de autocarro e amanhã regressa, de autocarro não sei, mas às manhãs a 3 com a Catarina a partir das 7.

0: Blue Samu na RTP Antena 3. Esta chama-se Move e faz parte de K-Not, o trabalho de estreia, onde Blue Samu, confessa, pôde de facto aprofundar todas as suas vertentes. Ela que nasceu em Santa Maria de Lamas, é filha de mãe portuguesa, de pai cabo-verdiano, na verdade acabou por crescer na Bélgica, em Antuérpia, e está nos Música agora na RTP Antena 3. Move a 15 minutos da 1 da tarde, lá atrás o Jungle com The Wave, ouvimos também o T-Rex e ainda Father John Misty. Tarde de segunda, bom início de semana. Já por aqui passou hoje, é nosso disco da semana e é também disco com o carimbo da 3.
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0: Vamos voltar a ouvir. Depois das 5 da tarde é o nosso disco da semana aqui na RTP Antena 3. Um novo trabalho da Yolanda. Agora os Strokes, Lonely in the Future. Bom almoço.

Street na reta final desta hora na RTP Antena 3, lá atrás os The Strokes, Lonely in the Future. Ficámos a 8 minutos agora da 1 da tarde. Já a seguir é o Ricardo Sérgio quem fica convosco nesta bela tarde de segunda-feira. Bom início de semana. Vem por aí mais calor a partir de quarta-feira, portanto temos uma belíssima semana de outono pela frente. Eu, André Santos, estou de saída. Regresso não amanhã, mas na quarta-feira às 10, para o final Cassete Pirata, também Ray e os Band of Horses. Boa semana. Tchau, tchau. Até amanhã.

0: Costa Pedro, 3, boa tarde, 1 hora e 1 minuto, 12:01 nos Açores. É aqui mesmo, estão no sítio certo.
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0: Sou mesmo ainda até às 4 da tarde. Seguimos com Tame e Impala e este Afterthought. Boa tarde, bom almoço com a Antena 3.

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1: O que é que isto significa? A canção nova de Rita Vian chama-se Tua. Ouvimos-la aqui na RTP Antena 3. Lá para trás, Rita Vian foi agora. Antes foi Jordan Rakai com Paradise. Começámos esta hora de almoço com Tame Impala e o seu Afterthought. Passam 12 minutos da uma. Daqui a pouco temos Portugalex aqui na 3.
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3: E o Primeiro-Ministro prometeu-lhe alguma coisa que não cumpriu?
2: Disse que o meu regresso à política ativa seria sempre um motivo de satisfação, que é a versão política de aquece, aquece que já entras. 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
1: Aquece, aquece que ele já vem, o Portugalex chega daqui a pouco. Para já, ainda temos Nicky Moss para ouvir também. Dame, dame, ou dame, dame, com Fire Burning Through.

0: São os grandes êxitos dos White House. Lá atrás, outra Made in Portugal, Nicky Moss, Made of Gold. Passam 23 minutos da uma. Vamos ao Portugalex já a seguir.
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0: Está na hora, vamos lá ao carrossel do IVA e ao comboio fantasma do IMI e ao Portugalex.
5: O caso de peste pneumónica surgido na Sibéria lançou o alerta sobre um possível surto. O jornalista Rodrigo Guedes de Carvalho já está a preparar os sermões.
6: Aos vossos avós foi pedido que fossem para a guerra. A vocês pedem-vos que deixem de fazer uma feira medieval em cada esquina para não trazer de volta a peste negra.
7: Mas acha mesmo que a culpa é das feiras?
6: Claro que sim. Hoje em dia há mais feiras medievais que na Idade Média. Estamos fartos de ver atores desempregados a fazer de taberneiros que vendem hidromel em copos de plástico. Tenham noção.
8: A Polícia Judiciária lançou uma mega operação por causa de um esquema de fraude conhecido como a Carrossel do IVA, que terá lesado o Estado em mais de 100 milhões de euros.
5: Para nos explicar que carrossel é este, temos em estúdio um contabilista muito chato. Bom dia.
9: Ora viva, trata-se de um carrossel em que os infratores vão pendurados num cavalinho com os bolsos cheios de IVA e os inspectores da PJ vão naquelas canecas que andam à roda e nunca os conseguem apanhar.
5: É um esquema engenhoso, de facto.
9: É muito. Pior que o carrossel do IVA, só mesmo a montanha-russa do IRS, a roda gigante do IUC e a casa do terror do IMI.
5: Muito obrigado, senhor contabilista. É muito chato.
9: De nada. São 25 euros mais IVA se quiser fatura.
5: E depois de Ronaldo, há uma outra personalidade amuada por estar há que tempos a aquecer sem ser chamado a jogar. Pedro Passos Coelho.
10: É verdade. Tenho andado a fazer alongamentos à frente das câmaras todas as semanas.
11: E o Primeiro-Ministro prometeu-lhe alguma coisa que não cumpriu?
10: Disse que o meu regresso à política ativa seria sempre um motivo de satisfação, que é a versão política de aquece, aquece, que já entras. Só que eu estou farto de esperar. Vou chamar o meu Uber e voltar para Massamá. Nos próximos dias, escrevo um comunicado de 60 páginas com a minha verdade. Fui.
11: Ok, aí está o tema que vai apaixonar os portugueses nas próximas semanas, ou talvez não.
5: Portugalex pergunta, também acha que o Kiko Isote é o novo toy? Está em todo lado?
11: E vocês com isso, as gordas? Tem inveja do meu cabelo, não é? Olha, estudassem. Portugal a lê agora.
0: Portugalex Isote sempre em antena3.rtp.pt para ouvir sempre que quiserem, tal como esta cobra que agora nos chega. Os Guiz na 3, depois chega a voz de Cana Rachada de Ana Cláudia. Cana Rachada é o nome da música, Ana Cláudia é quem canta. Há também Drake para ouvir nos próximos minutos e Slow J. Estão com a 3, boa tarde, é 1h27. Boa semana!

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0: A guerra de Julia, Julia's War, aqui na versão do Hotline TNT. Lá atrás o fogo de Slow J, também One Dance, Drake a dançar com Wizkid e Killa. Faltam 17 minutos para as 2 da tarde. Estão com a 3?
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0: 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É só carregarem no botão que diz Agenda. Baby Don't Waste My Time é mais uma made in Portugal, Marta Rana 3. Depois há Julinho, KPST e Siena Spyro. Estão com a 3. Boa tarde, bom almoço, boa semana. Fiquem

0: Is Not My Baby I'm His, palavras de Sienna Spiro. Lá atrás o Dembélé de Julinho, KPST. Ouvimos também Marta Ren, Baby, Don't Waste My Time. Esta segunda, hoje é segunda-feira, aliás, e como sabem, às noites, nas noites de segunda para terça, a música é outra.
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0: Para ouvir depois da meia-noite, antes disso há Indigente, antes disso há Portugal e a capital da música portuguesa. Por falar em música portuguesa, aqui está capital da Bulgária, chama-se Morrer na Praia. Depois temos Charlie XCX e Os Modernos. À hora certa, às 2 da tarde, há domínio público com João André Oliveira. Boa tarde, estão com a 3.

0: A trazer-nos à hora certa, são 2 em ponto. Duas horas, uma nos Açores. Hora boa para receber o domínio público com o João André Oliveira. Alô João, boa tarde.
1: Alô Ricardo, boa tarde. E começamos no cinema, isto porque começou este fim de semana na Casa das Artes de Famalicão mais uma edição do Close Up, o Observatório de Cinema. Este ano o Observatório apresenta-se com o mote Pais e Filhos, conflitos entre gerações. E Vítor Ribeiro, responsável pela programação, deixa aqui o contexto e as propostas do tema.
2: Este mote que nós vimos aparecer muito na produção do atual deu-nos também uma oportunidade de ir à procura de outros filmes que dialogassem com este tema. Por exemplo, o Noite Escura de João Canis, que será também uma noite muito especial para nós, que vai ser uma noite de homenagem.
3: Ponham os sentidos na vida, meus senhores, e deixem que o erotismo vos invada as almas.
2: Vamos até Stanley Kubrick e o início dos anos 70 com Laranja Mecânica, mas esta secção também nos vai dar a oportunidade de mostrarmos o mais recente filme do Christian Petzold, Miroirs número 3, assim como um filme muito curioso, que passou um pouco despercebido, mas que é um belo filme, que é o filme Springsteen Deliver Me From Nowhere, onde essas tensões entre pais e filhos nos dão a ver uma parte da carreira do músico Bruce Springsteen. E a fechar esta secção, temos o filme As Virgens Suicidas, da Sofia Coppola, o filme de arranque da filmografia da realizadora, que também será uma sessão especial para nós, porque ela vai ser comentada pelo André Simão, músico dos Sensible Soccers, atendendo também à importância que a música do Zé tem neste filme.
1: Há também secções dedicadas a cineconcertos, a cinema nacional, comédias italianas e ainda cinema pensado para escolas e famílias. Tudo para ver na Casa das Artes de Famalicão, até 17 de outubro, no 11º Close-Up, com apoio RTP Antena 3. Ora, e também no cinema, continua a dar que falar NASA, o documentário estreado no início do mês pela dupla Yuval Abraham e Rachel Zorn. O primeiro-ministro israelita Benjamin Netanyahu ordenou este fim de semana uma investigação e posterior julgamento aos participantes no documentário. O gabinete de Netanyahu diz que o filme constrói uma narrativa falsa, enganosa e tendenciosa que difama o Estado de Israel e as FDI, as Forças de Defesa de Israel. O documentário, recorde-se, baseia-se em investigações realizadas desde 2023 e conta com fontes anónimas dos serviços secretos israelitas que descrevem as práticas militares das FDI, como a autorização de mortes civis palestinianas, como danos colaterais. Depois da estreia no dia 1 de outubro, NASA continua em exibição em várias salas do país. A dupla de realizadores já prometeu também que o filme chegará gratuitamente ao YouTube no próximo mês de novembro. E fechamos na literatura. Miguel Branco acaba de lançar o novo livro Esse Silêncio que Determina o Almoço, um texto autobiográfico que nos apresenta agora.
4: Esse Silêncio que Determina o Almoço é a minha segunda edição pela Urutau, depois de 4 peças para outras formas de vida em 2022. É um monólogo autobiográfico onde apareço despido, ou pelo menos em tronco nu, refletindo sobre o atribulado crescimento do meu irmão, a sua conturbada relação com a minha mãe e a forma como tal circunstância afetou a minha infância e adolescência. É uma carta de amor e desamor, um jogo de sombras nos recantos e feitiços da memória, uma espécie de aqui vos digo tudo o que penso. É esta a nossa família. Foi escrito ao abrigo do programa Bolsas de Criação Literária da Direção-Geral do Livro, dos Arquivos e das Bibliotecas entre 2021 e 2023, algures entre o Montijo, Joana, Almada e outros lugares, e foi levado a cena, encenado por mim, em outubro de 2024, na Casa da Música Jorge Peixinho, Montijo, uma produção da Mascarenhas Martins. Esta edição tem essa curiosidade de ser pré e pós-espetáculo, isto é, a versão que aqui encontram não coincide propriamente com o texto levado a cena, é uma versão extensa, não limitada pelo aparelho cénico, mas com toda a certeza influenciada pelo mesmo.
1: Palavras que foram um espetáculo estreado em 2024 e que são agora publicadas em folha de livro. Esse Silêncio que Determina o Almoço, edição da Urutau, foi apresentado oficialmente este fim de semana. O novo livro de Miguel Branco já está disponível nas bancas e é, Ricardo Sérgio, sugestão de leitura do Domínio Público.
0: Ora, está esta informação que termina o Domínio Público da hora de almoço com o João André Oliveira. O Domínio Público está sempre quase tudo guardado em antena3.rtp.pt. João, grande abraço.
1: Um abraço.
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0: Cinema, literatura, a música chega já a seguir. Duas e cinco, boa tarde.
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0: Ainda até às quatro, seguimos já com uma bela canção de crioulo. Chama-se Etéria. Depois há a Block Party, o seu Pickwick na 3. Boa tarde.

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0: Ainda estão à escuta? Are You Listening Yet? É Harry Styles na 3. Lá atrás, Capicu a deixar-nos a todos orgulhosos com Making Teenage Anna Proud. São 2h20, estão com a 3.
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0: Sugestões com bravado, como esta dos This Penguin Can Fly. Boa tarde, estão com 3. Boa semana.

After All é Carly Rae Jepsen a oferecer-nos flores até às 2:30. Lá atrás ouvimos Olivia Rodrigo também, This Penguin Can Fly. Depois das 2:31 seguem-se Bispo, chega com Check In. A seguir, Rex Orange County e também Mulinex com Sara Tavares.

0: Menina, disse eu, é Moulinex na 3. Lá atrás a canção da avó dos Rex Orange County, também Bispo a fazer check-in. Faltam 18 para as 3, estão com a 3?
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0: Agora vamos dançar na ilusão, é Afonso Cabral. Depois temos Johnny Marr e a nova Beyond the Rain. Ainda Carlão para ouvir nos próximos minutos. Estão com três, fiquem com três. Boa semana.

0: A sorte é termos Carlão para ouvir sempre que quisermos aqui na 3. A sorte foi, lá está, Carlão. Atrás ouvimos Johnny Marr com Beyond the Rain, música nova. Já apareceu aí há umas sextas-feiras, na sexta da música nova. Na 3 abrimos com Afonso Cabral a dançar connosco na Ilusão. Faltam 6 minutos para as 3, logo à noite é hora de recebermos Nuno Calado.
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0: Ele mesmo chega às 11 da noite na 3. O que chega agora é o Tornado, é Inês Sousa. Até a hora certa ainda temos Darry com Childish Gambino. Boa tarde, estão com a 3, fiquem com a 3. Boa semana.

0: Childish Gambino a correr para chegar à hora certa com esta Running. São 3 horas mais 1 minuto, 2 e 1 nos Açores. É aqui. É aqui mesmo, esta é a 3 e eu sou o
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0: Ainda até às 4 e esta hora arrancamos com a canção número 1 do A330. Chama-se Karina, é o nome da canção, porque quem canta é a Spamatricana. 3 horas e 2, boa tarde, fiquem com a 3.

The Last Dinner Party na 3, lá atrás a canção número 1 do A330, Karina, com Spama Tricana. Siga a música na 3, 9 minutos depois da hora certa, temos Picas. No fundo é quem eu quero agora.

0: é assim que nos deixam os Guns com este Day Chart. Lá atrás, Adult DVD com Cowboy on Aisle 3. Ouvimos também Picas, Quem Eu Quero. Agora, daqui a pouco vamos espreitar o A330, são 13h19.
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0: Para ouvir também, antena3.rtp.pt no RTP Play. 13h20, que tal espreitarmos o pódio do A330?
1: 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Número 3.
0: É assim mesmo, Fascínio e Miragem. Only Nothing mantém o terceiro lugar.
1: Número 2.
0: A ressaca de Bebcat Extinto subiu 12 lugares até ao segundo.

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1: 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Something Good. Por lá e também aqui agora com os Alt J. Depois desta Something Good, chega Plutónio. Convida-nos a conhecer o Isaltino. Boa tarde, estão com a 3, fiquem com a 3. Boa semana.

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Let Your Mind Be Free é Georgia na 3, é ela que nos traz até às 3:30 da tarde. Atrás ouvimos Plutónio com Isaltino, também Something Good dos Alt J. Siga a música para esta última meia hora aqui comigo na 3. Damn Flying Monkeys, música made em Portugal, chama-se Attrition. Depois temos Castilho a colocar o tripé aqui na tarde da 3. Boa tarde, boa semana com a 3.

0: Um momento idílico assinado por Maria Reis, lá atrás, Elegantly Wasted dos Hermanos Gutierrez com Leon Bridges. Falta um quarto para as quatro, estão com a três, toma lá um recado.
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0: Está um concerto Antena 3 e um disco Antena 3 para quem precisa de um bocadinho de música, como esta dos Yard Act. You're gonna need a little music. Yard Act na 3, depois temos Zarface. Boa tarde, estão com a 3.

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Hollywood com G-Sun, lá atrás da Arface, Frankie Pulitzer e o veterano Method Man em Mad Technology. Faltam 5 minutos para as 4, a hora certa. Chegam a Teresa Oliveira e o Tiago Ribeiro para mais uma tarde de Logo Se Vê. Acompanhamos das 4 às 7. Às 7 horas chega o Fernando Alvim para mais uma prova oral. Eu estou de saída, volto amanhã à 1 da tarde. Para as despedidas, deixo-vos com Taylor Swift e este Lavender Haze.

0: 4 horas e 2 minutos, 3 e 2 nos Açores. Sejam muito bem-vindos, este é o DocsV. Estas são as notícias. Contigo, bem-vindo sejas também, Luís Peixoto.
1: Olá, Tiago. 3 trabalhadores morreram num acidente de trabalho no Algarve. As vítimas, de nacionalidade romena, teriam 21, 24 e 40 anos. Estavam a trabalhar dentro de uma cisterna e morreram intoxicados. O acidente aconteceu na Quinta do Lago, em Loulé, avança o Jornal de Notícias. Nuno Parreira da Silva é o novo secretário-geral da Administração Interna. O anúncio surge horas depois de Ricardo Carrilho ter sido afastado do cargo por alegadas divergências com o ministro da Administração Interna sobre a rede Ciresp Inês Ameixa.
2: Comunicado, o gabinete do ministro explica que o novo secretário-geral assume funções no momento de transformação do serviço, nomeadamente com a preparação.

0: adaptar a Secretaria-Geral do MAI à reforma funcional e orgânica da administração pública, bem como reforçar a capacidade de gestão desta mesma estrutura. O Major-General Nuno Parreira da Silva chegou também a dirigir o Departamento de Recursos Financeiros da GNR e foi, entre outros cargos, assessor do Gabinete dos Assuntos Europeus do Ministério da Administração Interna. Sucede agora a Ricardo Carrilho, que foi afastado pelo ministro Luís Neves. O gabinete do MAI alega motivos de reorganização interna, mas notícias publicadas hoje dão conta de divergências entre Luís Neves e Ricardo Carrilho relacionadas com a fiscalização do Siresp, a rede de comunicações de emergência do Estado.
1: Nuno Parreira da Silva é a escolha de Luís Neves para a Secretaria-Geral do MAI. Vários elementos do Chega invadiram os estúdios da Rádio Universidade de Coimbra. Entre a delegação da extrema-direita estavam as deputadas Rita Matias e Madalena Cordeiro. Tratou-se de um protesto contra a proibição da entrada do Chega no edifício da Associação Académica, uma decisão tomada pelos estudantes em Assembleia Magna. Na altura, esta manhã, aliás, estava a decorrer um debate sobre o Orçamento do Estado. Jaime Nunes era o moderador, acabou por interromper a sessão e colocar música.
2: Ficámos em estúdio durante um bocadinho todos. O que aconteceu foi que referi justamente esta questão, por nos ter sido dita que o partido não podia, que o partido não estaria presente e que não autorizava a gravação da minha imagem, que era algo que estava a ser feito, porque eles começaram a gravar assim que entraram em estúdio. A posição deles foi que não sairiam dos estúdios até que chegassem as forças de segurança. E só por volta das 9h55, quando chegaram as forças de segurança, é que então eles foram retirados do estúdio.
1: A agência Lusa Rita Matias garantiu não ter retirado o microfone a nenhum dos participantes e defendeu ainda que o Chega apenas quis contribuir para o debate e contestar a proibição de entrada no edifício. Uma falha nos travões teve na origem da tragédia com o despiste de um autocarro em setembro na Ilha do Fogo, em Cabo Verde. Morreram 25 pessoas, 13 ficaram feridas. O inquérito lançado pelo governo determinou como causa direta para o desastre um sobreaquecimento dos travões que retirou a capacidade de travagem ao autocarro. Uma pessoa morreu e 19 ficaram feridas num incidente com uma submunição de um rocket no norte de Israel. As vítimas são todas crianças, terão encontrado o objeto durante uma caminhada. As autoridades israelitas dizem que o explosivo pertence ao Hezbollah. O primeiro-ministro Benjamin Netanyahu já anunciou a suspensão das ações de campanha do partido para o dia de hoje. Israel vai a eleições dia 27 de outubro.
3: E volta aos noticiários na RTP Antena 3, quando o relógio marcar 5 da tarde. Luís Peixoto, informação atualizada em noticias.rtp.pt. Muito boa tarde, sejam bem-vindos.
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4: Olá, Tiago. 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
3: Olá, Teresa.
4: De vida? 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
3: sim,
4: lá a isto?
3: Sim, sim, bora lá começar isto.
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0: A Royal Otis neste Regresso a Casa com sol, um dia mais fresco esta segunda-feira. Car, como é que estamos aí desse lado?
1: Olha, Tiago, eu descobri uma coisa que nos vai deixar tão felizes e desiludidos ao mesmo tempo. Para quem é fã de música e gosta de colecionar discos, descobri uma coisa hoje na internet que me deixou assim... Oh, isto existe! Mas depois tive uma pequena desilusão. Portanto, se vocês são fãs de música, gostam também de colecionar discos, atenção que eu estou à frente do maior colecionador de discos de vinil de sempre. Não sei se sabem, é o Tiago Ribeiro.
0: Ah, que lata, mas eu estou um bocadinho perdido entre o entusiasmo e o medo agora.
1: Pois, mas vocês entram na sala de Tiago Ribeiro, nem têm espaço para pôr os pés. Tal é a coleção de discos que ele um dia, obviamente, no testamento dele, me vai deixar a quem? A mim.
0: Obviamente,
1: claro,
0: obviamente.
1: Colega dele,
0: obviamente.
1: Olha, então, vou falar-te sobre isto a seguir, para quem gosta de música e de colecionar discos. Isto é um sonho. Vem aqui com um pequeno desgosto, mas eu já explico.
0: É isso,
1: as pessoas se irem preparando.
0: Não há tessura que não traga amargura. Teresa Oliveira já nos conta tudo.

0: O estupendo novo disco da Milhanas, Tempos Vivos, a sua nova canção. Eu acho que podíamos muito bem pensar num novo movimento da língua portuguesa. Falta no rádio, ou na rádio em Portugal, a palavra estupendo. É uma palavra linda, não é?
1: Por acaso, é verdade. Olha, está um dia estupendo. Não está frio, nem está calor. Não é inverno,
0: não cai chuva,
1: nem
0: orvalho.
1: Faz um... Bem, tu não imaginas o que é que eu vou dizer.
0: Diz.
1: É agora?
0: Sim.
1: Então, olá, fãs de música, como estão? Tiveram um bom fim de semana, ouviram discos e essas coisas todas, blá blá. Então, eu descobri um site. Tiago Ribeiro, isto é para ti também.
0: Uhum.
1: Eu descobri um site.
0: É sempre para mim. Desculpa o spoiler.
1: É para ti,
0: é para a equipa
1: desta rádio. E eu vou já abrir o nosso número do WhatsApp, porque eu preciso de falar sobre isto e preciso de saber se isto existe cá. Então, 924125258. Eu descobri um site chamado randomvinyl.club.
0: Ih,
1: que endereço. Em que tu preenches um formulário que te pede assim o teu nome, o teu e-mail, e depois diz assim: descreve os teus gostos musicais, conta-nos o que é que gostas de ouvir para personalizar a tua seleção. E tu começas a escrever, tacatica, tacatica, gosto disto, gosto daquilo, e depois diz assim: escolhe a tua caixa musical principal, isto está em espanhol, caja musical principal, portanto, a tua categoria de música que gostas mais, o género, neste caso, para receber discos de surpresa todos os meses.
0: O quê?
1: Então tens eletrónica experimental, groove, jazz e soul, hip-hop e R&B, rock e indie e pop curado. E depois pede-te os teus artistas preferidos, assim em linhas, diz o teu artista preferido número 1. E agora diz o artista que gostavas mesmo de ter um disco e não tens. E no fundo, tu preenches este formulário todo para receberes, e pagas X por mês, 30 e tal euros, acho eu, para receberes todos os meses um disco de surpresa com base nos teus gostos.
0: Isso é fixe.
1: E podes pôr o teu link do Discogs, por exemplo, onde tens toda a tua coleção, neste caso, de registro digital da tua coleção.
0: Certo.
1: Só que isto deu-me um desgosto, porque eu preenchi tudo, eu li a pôr as coisas todas.
0: E era só um site para te gamar dados?
1: Não. Só existe em Espanha.
0: Ei,
1: quando eu fui
0: pôr
1: a morada, isto só existe em Espanha. E até achei estranho, porque dizia aqui os envios disponíveis para a península.
0: Uh-huh.
1: Então, e
0: pois.
1: Qual península?
0: É
1: o quê?
0: Não é 1640.
1: É só a parte direita da península.
0: 1640, vocês é que quiseram separar. Agora pensa.
1: Olha,
0: com 400 anos.
1: Eu fiquei tão entusiasmada e depois tão triste, porque ainda por cima já tinha preenchido tudo. Quando eu cheguei abaixo e só tinha Espanha na caixa, não tinha Portugal. Eu pensei, eu não acredito que isto não existe cá. Será que existe? É essa a minha pergunta.
0: Eu estou a ter uma ideia, que é, eu acho que, número 1, de certeza, que alguém já tem esse serviço de curadoria com a sua loja preferida, imagina?
1: Ah, é?
0: Imagina, tipo...
1: Mas assim tão personalizado, tu a pôr os teus gostos e não sei o quê.
0: Tem um acordo com o senhor Tojó,
1: pois,
0: da loja de discos.
1: Lojas de discos que nos estão a ouvir, por favor, digam-nos coisas. 924-125-258. Isto existe em Portugal? Existe alguma forma de recebermos um disco todos os meses, surpresa? Uma forma também gira de conhecermos música. Eu adorava saber se isto é possível.
0: Isso é incrível.
1: É incrível.
0: É uma ideia de negócio muito inovadora. Eu acho que o preço é que está muito baixo, não é? Vinil está caro de morte. Dizes o quê? 30 euros?
1: 35, 36 por mês.
0: Pois, 40.
1: É uma subscrição.
0: Sim, é uma subscrição.
1: Depois podias fazer uma subscrição para receberes dois, que eram 60,
0: acho. Mas o disco é teu, não é?
1: Sim, ficas com o disco.
0: Estás a comprar um disco.
1: Sim. E aqui a parte mais gira é, não é, por exemplo, perguntar-me o que é que eu não gostava mesmo nada de receber e eu tchic, não gosto disto e não gosto daquilo.
0: Já sabes, se fosse eu o homem dos discos, era esse que tu ias levar?
1: Não era.
0: Não gosto
1: não.
0: de...
1: Não.
0: Samba,
1: rima,
0: só discos
1: não,
0: de samba.
1: Tu não ias fazer isso. Por acaso eu gosto muito de samba. Não foi isso que eu pus, mas foi um dos géneros musical que também vem do Brasil. Bem.
0: Funk brasileiro.
1: Bem. Então, eu fiquei muito, muito feliz e muito triste logo a seguir. Portanto, eu preciso que alguém me ajude. 924-125-258. Se isto não existir, por favor, que façam agora.
0: Sobretudo porque é uma ideia, ou seja, estamos aqui a oferecer isto de mão beijada.
1: Nós estamos aqui a oferecer um modelo de negócio.
0: Um modelo de negócio
1: Portugal.
0: Completamente inovador e que apela aos dois lugares, que é a curiosidade, que deve fazer parte de quem visita uma loja de discos.
1: Sim, ainda por cima está na moda esta coisa de tu abrires uma caixa que não sabes o que é que tem.
0: Sim,
1: não é?
0: Há algumas empresas que vendem essa dita caixa
1: sim.
0: e levas umas meias lá dentro.
1: Mas aqui é música.
0: Aqui é música. O negócio
1: é só
0: de música. Sim. Eu durante alguns anos pratiquei uma coisa que era, sobretudo quando o vinil não estava tão caro, eu entrava numa loja de discos e comprava precisamente um disco pela capa. Sobretudo
1: sem saber
0: um
1: nada sobre
0: sem saber nada.
1: Artista.
0: E obrigava-me a não ir ao YouTube ou a um porcaria qualquer conferir o que lá estava. É fixe.
1: É fixe.
0: Não podes é gastar muito dinheiro nesse desporto,
1: claro.
0: Não é?
1: Sim, sim.
0: Sobretudo porque depois, às vezes, caíam coisas, sim, aquelas orquestras de xaropada dos anos 60.
1: Estou aqui a lembrar-me de uma coisa engraçada, sim, também. Uma vez ofereci-te um disco.
0: Pois foi.
1: Belíssimo.
0: Pois foi.
1: Mas mesmo muito bom. E tu nunca o ouviste.
0: Não, está
1: Portanto,
0: fechado.
1: Tu também tens de parar com isso.
0: Está fechado lá em casa.
1: Pois, mas também tens
0: está
1: de parar
0: fechado.
1: Com isso.
0: Até porque eu percebi que ele era valioso e um disco valioso fechado. Continua a ser muito valioso.
1: Não mais ainda, o que claro, queres vender um claro, dia, claro, claro que sim.
0: É isso mesmo. Muito bem, grande ideia, Teresa Oliveira, aqui
1: então,
0: partilhada connosco.
1: Site, eu vou dizer aqui,
0: sim.
1: está disponível cá, randomvinyl.club.
0: Uhum. Mas, mesmo assim, se já conhecem este modelo de negócio, já ouviram falar dele, partilhem connosco. O que é que acham sobre essa ideia de terem uma filiação com uma loja qualquer, em que têm lá uma mesada, pagam essa mensalidade da cena, e de repente o que essa loja de discos faz por vocês é entregar-vos uma surpresa
1: uma
0: musical.
1: Surpresa.
0: Uma surpresa, um tiro no escuro, completamente. 924-125-258 é o nosso WhatsApp. Viagem ao Reino Unido, Barbaric, os Blur. São 4h22, agora no relógio da 3h.

0: Celebration Tomorrow. Na RTP Antena 13, atrás também Blur com Barbaric.
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0: São 4:30.
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4: Olá, muito bom dia para quem saiu agora de casa. As estradas estão muito complicadas. BCI, Eixo Norte Sul, Segunda Circular, tudo com trânsito a acumular. A única coisa que me resta dizer é, olha, uma viagem.
5: Ora, muito bom dia. Para hoje temos céu aberto Norte a Sul. As máximas chegam aos 27 graus em Lisboa, Porto, Braga. O Algarve ligeiramente mais quente. Vamos a isto?
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12: É estupendo.
0: É estupendo. Eu
12: a
0: acho que é estupendo.
12: A palavra de hoje é estupendo.
0: Estupendo. Por acaso podíamos ter isso de vez em quando? Uma vez por semana, a palavra.
12: A palavra da semana.
0: A palavra daquela semana.
12: Mas sim, da sim. Semana, estar a semana toda. Está bem, pode ser.
0: Estupendo tem uma elegância.
12: Olha, estupendo é a nossa produtora Joana, estupendo é a Marta Rocha, que acaba de entrar em estúdio. E estupendo é vai ser a nossa terça-feira.
0: É. Yeah.
12: Vai estar estupenda mesmo.
0: Conta-nos lá.
12: Então, vamos ter uma pequena subida da temperatura máxima, vamos ter poucas nuvens no céu, nos Açores muitas nuvens no céu e na Madeira também muitas nuvens no céu e até a possibilidade de aguaceiros. As máximas são de 22 graus amanhã em Viana do Castelo, Aveiro e no Porto, Ponta Delgada com 23 graus, Sines, Leiria e Coimbra amanhã com 24 de máxima, Guarda e Sagres com 25, Vila Real, Viseu e o Funchal com 26 de máxima, Porto Alegre, Faro e Braga e ainda Setúbal e Lisboa amanhã com 27 de máxima, Bragança chega aos 28, Santarém com 29 graus, Castelo Branco e Beja com 30 e Évora com 31 de máxima. Caramba, amanhã dia 12 de outubro, 31 graus em Évora.
0: Xiça, é o verão de São Martinho. Eita. Olá Marta, diz olá, Marta. Aos ouvintes.
13: Olá.
0: Tua, Rita Vian, já a seguir, vamos andar por onde? Contigo, Marta.
13: Pela Rosalía, saudades, não é?
12: Saudades,
13: queridas. Muitas.
0: Vai ser uma intervenção de Lux, de Marta Rocha, já a seguir, nesta tarde de segunda-feira. Está desperta, como perceberam, são 4:33.

0: já está no ar. Na Antena 3, Richie Campbell, também Rita Vian com tua. Como é que é, Marta Rocha?
1: Olá.
0: Olha, nós tivemos uma ideia aqui, trazida pela nossa amiguinha Teresa, uma ideia de negócio. Queres aproveitar?
1: Então, eu não sei se tu ouviste, Marta, mas eu acho que tu ias gostar muito. Em Espanha fazem uma coisa que é, tu subscreves uma mensalidade num site, que é o randomvinyl.club, e todos os meses te enviam um disco com base no teu link do Discogs, nos teus gostos e nas coisas que tu mais gostas e mais queres ter. E enviam-te um disco por mês que tu não sabes o que é.
2: Eu amo.
1: Isto não há em Portugal. Então, ao mesmo tempo que nós ficámos aqui muito contentes...
2: É para investir, então?
1: Eu acho que temos aqui uma oportunidade. Estamos à mesa, é assinado.
2: Investimos, juntamos os três, fazemos aqui uma sociedade. Eu sou muito
1: por favor.
0: Eu sou só gestor...
2: É da tesouraria.
1: Mas tu não sei. Tu não subscreveres isto?
2: Muito facilmente,
1: pois,
2: sim. Acho uma ótima ideia.
1: Estamos aqui já a dar uma ideia de negócio.
0: Pois. Ideia. E vamos explorar esse tópico ao longo desta tarde. No fundo, um serviço analógico...
2: É um clube de leitura de
0: discos. Sim. E esta é a...
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0: Lux. Oi, que se tu diz.
2: Oi, que se olá.
1: Por acaso o disco Lux temos todos.
0: Sim, pois.
2: Felizmente, é verdade. Um disco que está quase a fazer um ano desde que saiu. Mas nós não o conseguimos esquecer ainda e não estamos sozinhos nesta. Rosalía foi convidada musical do Saturday Night Live desta semana, neste sábado, Day Saturday, não é? Caso tenha alguma dúvida.
1: Eu achava que era a sexta.
2: Podia não saber, pronto. E voltou a impressionar.

0: Este é o som de Magnólias ao vivo no Saturday Night Live, um programa clássico de humor que já fez 50 anos e que está ao vivo a partir de Nova Iorque todos os sábados à noite. Rosalía também participou num sketch humorístico e, além deste Magnólias, em que Rosalía está a atuar sob chuva, acho que se ouve um bocadinho aqui nesta canção, com um vestido transparente e com a versão inglesa da letra desta magnífica canção, que fecha o álbum Lux, a ser projetada no próprio corpo. Além desta canção, dizia eu, tocou Relíquia.
1: Que perfeita.
0: Maravilhosa mesmo. Estupenda, diria.
1: Estupenda.
0: Aqui Rosalía aparece em modo cisne negro, com uma roupa de bailarina, uma roupa negra, e em pontas. Esta atuação está a marcar particularmente por isso, porque ao longo dos praticamente 4 minutos da canção está em pontas de bailarina, enquanto canta com esta voz que lhe conhecemos tão bem e que não falhou por um segundo. Agora, há quem diga que havia ali um suporte disfarçado para Rosalía se aguentar, porque ela não treme minimamente.
1: Eu tive essa dúvida, claro, então os pés estão
0: não treme a perna, não treme o pezinho, não treme a voz.
1: Como é que ela conseguia, exato, cantar?
0: São 4 minutos, exatamente.
2: Pessoal, vamos partir de um ponto que é: se vocês quiserem estudar produção e assistência de palco, há cursos na faculdade, podem todos listar nesses cursos.
0: Sim.
2: Se querem só assistir a um espetáculo.
1: Eu sou curiosidade que as pessoas têm.
0: Escolho a magia. Eu escolho acreditar. Para mim, ela esteve
1: em
0: pontas dos pés o tempo todo, estes 4 minutos, a cantar sem falha nenhuma.
1: Mas eu fiz balé, eu sei que aquilo é impossível.
0: Pronto, portanto, olha, ficamos assim então. Nunca, vocês não tinham aquelas bonecas, é assim que eu imagino. Antigamente havia umas bonecas que tinham um suportezinho.
1: Tinham
0: um
1: próprio expositor.
0: Para elas ficaram ali, sim,
2: joias.
0: Exatamente.
2: Olha, guardo com muita nostalgia a caixa de joias da minha avó.
0: Ah, exatamente,
2: em que eu dava...
0: também, sim. Ah, sim. Adoro, com o espinho, com uma bailarina a dançar. Sim. Eu tenho pena que as pessoas não possam. Espero que isto esteja em vídeo, gravado neste momento. Pronto, e é isto. O SNL tem atuações todas as semanas, algumas ficam e ficaram na história do programa e dos músicos também que por lá passaram. E eu estou certa que estes dois momentos de Rosalía vão ficar certamente na história do programa.
2: Ah, obrigado.
1: E o que é que será,
2: Marta,
1: que ela vai fazer a seguir ao álbum Lux? É a minha pergunta.
0: Eu não sei, eu reformava-me.
1: Não é? Já está.
0: Quer dizer, fez aquela tour também totalmente diferente, que é um espetáculo quase de teatro, com base no álbum. Onde é que se vai a seguir? Não sei.
1: Vai voltar ao reggaeton? Será?
0: Eu acho que ela vai para um sítio completamente diferente.
2: Eu
0: porque
2: acho...
0: não se imaginava que a seguir ao Motomami aparecesse isto.
1: Verdade,
0: né?
1: Verdade.
2: Eu acho que ela vai entrar numa grande viagem agora. É natural, é a grande viagem humana. Que é a viagem de partir dinheiro!
1: Pois é.

0: Tunde Adam Pipe na RTP Antena 3, Cheita Moon, ainda também Bon Iver com From. Muito boa tarde, sejam bem-vindos. Só agora ligaram o rádio. Uma tarde de segunda-feira que vai trazer também a nova música portuguesa. Hoje é a nossa convidada. Quem é ela?
1: Margarida Campelo.
0: Eu agora
1: disse Margarida Campelo.
0: Margarida Campelo, estimado.
1: Margarida Campelo.
0: Eu estava aqui a pensar, o título dá para mil e uma coisas. Chama-se Música para Elevador, o novíssimo disco da Margarida Campelo. E será que há dentro de uma loja de discos essa categoria muito especial da música de elevador?
2: É aquele jazzinho que se diz, tipo assim, aquele jazzinho.
0: Isto é música de elevador.
2: Perfeito.
0: Isto é um elevador mais motivado, ok?
2: Sim.
0: Dá uma puxada para cima, assim. Oi.
2: Mas também te digo, às vezes um elevador com uma música assim alta é bom sinal, porque às vezes as pessoas a fazer conversas de circunstância no elevador é tudo muito estranho e estás ali muito apertado.
0: Sim.
2: Quanto mais alta tiver a música, até te sentes mal em falar. Está frio, hã? Não é? Fica assim um bocado. Desculpe, não percebi. Está tudo bem.
0: E há aquelas orquestras que é, sei lá, Percy Faith. Eu acho que é mais ou menos isto. Há orquestras assim, também quando se entra no elevador. Isto.
2: Bem, mas que elevador intenso. Este é daqueles elevadores que dá para pensar na vida e coisas que disseste há 5 anos, não é? Ou então o que é que vais fazer daqui a 5 anos? Que também pode ser mais estranho.
0: Olá, minha senhora, como está?
2: Olá, tudo bem?
0: Está tudo bem consigo?
2: Olha, repara que não nos limpou o prédio há mais ou menos 2 anos.
0: Pois é, uma amassada muito grande. Mas repare que está bela e citilante, como sempre.
2: Ah, muito obrigada. Cheira muito bem também, gosto muito do seu perfume.
0: Há muitas coisas assim também. Isto é tudo música de elevador, se pensarmos bem.
2: Ui, não, este elevador é que é intenso.
0: Isto é
2: misto. Até te digo, este é um elevador de primeiro beijo.
0: É, com fumo.
2: Este é um elevador de... De repente vais ali carregar no botão para sair no 2, não é?
0: E de repente carregas no botão do coração de alguém e dizes, vai para quem andar? Desce ou sobe?
2: Ups.
0: Eu estou consigo.
2: Ai, desculpe, estamos tão perto.
0: Pois.
2: E assim começa uma história de amor.
0: Margarida Campelo é a nossa convidada hoje, a sua música de elevador. Apela muito a uma herança dos anos 80 e 90, das grandes vozes dos anos 80 e 90, do qual ela também, obviamente, é uma nature. Ela tem essa grande, grande voz, cantora
2: grande
0: que temos
2: voz.
0: Nós.
2: Nós estamos a ouvir o Look at Me.
0: Isto é um misty, é um standard jazz.
2: Ah, pois.
0: Pois, mas aqui numa versão charpada de Frank Purcell. Estes tipos venderam milhões de discos. Isto era uma coisa muito nos anos 60.
2: Pois era. E até
0: as seleções do Richard Digest que chegavam lá à casa. Há publicidades incríveis disto.
2: Isto é uma explicação. Essas versões eram vendidas. Ah, eu já soube isso. E agora não me lembro. Eram vendidas porquê? Porque chegavam mais... Olha, não me lembro da explicação.
0: Por Tuti Maia? O que tu queres dizer?
2: Olha, a minha cabeça também não chega para tudo.
0: Sim. Eu tenho uma coisa, olha, por acaso, já que estamos aqui numa de coleções de discos, havia um clássico, não foi uma coisa que foi muito bem sucedida comercialmente, mas o que algumas editoras que vendiam, por exemplo, estas compilações de música, que eram, vendiam que nem pãezinhos quentes, então faziam chegar e tornaram-se popularizados umas pequenas folhas mesmo, de papel, com a imagem de um single, e aquilo era tocável, era um papel que tinha da música, quando colocas no teu leitor aquilo. E lá dentro, o que é que tinha? Tinha uma espécie de grande spot. Era uma espécie de anúncio. Imagina, há uns clássicos, eu tenho uns lá em casa, com o António Sala. Estimado leitor, a coleção deste mês inclui... E aparecia assim esta canção, ainda também o artista, não sei o quê, tá. Já à venda, ligue já para o 243, não sei o quê. Ou seja, vendiam...
2: Pois não,
0: vendiam. Era assim uma forma de venda. Esses singles para vender a música.
2: Estou aqui a pesquisar porque é que se vendiam tão bem essas coleções de discos de outras versões.
0: Sim. Estás a procurar? Ah, estás ainda a pesquisar. Okay. Muito bem.
2: É que eu subscrevi aqui uma parte do ChatGPT que ele demora
0: duas horas.
2: Muito tempo a responder, porque é uma pesquisa mesmo.
0: Vai à Índia perguntar isso.
2: Já tenho a resposta.
0: Já tens a resposta?
2: Sim. Então, a explicação é sobretudo comercial, mas também tem muito a ver com a forma como as pessoas consumiam música antigamente. Entre os anos 50 e 80, as editoras lançavam discos com versões de jazz, bossa nova ou instrumentais de grandes êxitos pop e rock.
0: Só grandes êxitos.
2: Era uma fórmula muito eficaz, que era pegar numa música que toda a gente já conhecia, transformá-la num produto novo para um outro público e assim vendiam novamente. Porquê que isto acontecia? Porque as pessoas já conheciam as músicas,
0: claro.
2: Conseguiam chegar a públicos diferentes, havia um enorme mercado de música música ambiente, que é também um bocadinho no fundo esta música que estamos a falar aqui, é a música de elevador, e os discos eram baratos de produzir, portanto estava aqui a cereja no topo do bolo. E depois o nome dos artistas originais ajudava a vender.
0: Pois. Querem ver? Era versões assim, então imaginar What a Wonderful World, mas nesta versão do chato Fausto Papetti, que é isto. Isto é música de elevador.
2: Pois é.
0: Isto é música de casamento.
2: Também faz lembrar as férias no Algarve nos anos 90, mas era tudo assim, mas em papiro.
0: Sim. Isto dá-me uma boa puxada, um bom mote para a prova oral de sexta-feira passada, que foi ela própria, um programa sobre história. Foi convidada do Fernando Alvim, um nome destacadíssimo da história contemporânea portuguesa, a Irene Fulsner Pimentel. Ela é historiadora e respondeu-nos aqui sobre guerras no mundo nos dias que correm.
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0: Uma boa ideia, sobretudo quando às vezes se torna um chavão dizermos que a história se repete sempre, constantemente. Afinal, talvez ela volte a acontecer, mas não necessariamente pelas mesmas razões ou nas mesmas circunstâncias. Um programa sobre história, o da passada sexta-feira, a prova oral com Fernando Alvim, que hoje, e por ser segunda, tem a sua versão televisiva.
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0: DJ Ride com Capicua, para o final de hora.

0: São 5 horas e 2 minutos, 4 e 2 nos Açores. As notícias com o Luís Peixoto.
1: Não há memória de um protesto assim, mas as freguesias prometem fechar portas a 4 de novembro caso o governo não responda às exigências de mais investimento. Os autarcas reclamam um aumento de 1% da verba destinada às freguesias no orçamento do Estado. Francisco Brito, presidente da ANAFRE, explica que a situação nas autarquias é muito difícil.
2: Uma verba bastante importante para que nós consigamos fazer face às despesas que temos tido nos últimos anos, e estamos a falar do aumento dos salários, estamos a falar da inflação, estamos a falar do aumento de preços de combustíveis. Neste momento as freguesias estão a perder capacidade de atuação e por isso vamos encerrar as portas no dia 4 de novembro, portanto a totalidade dos serviços. Isto é um impacto direto em respostas sociais, em escolas, espaços desportivos, serviços de atendimento ao público, espaços de cidadão, postos de CTT.
1: O presidente da Associação Nacional de Freguesias espera ainda assim que seja possível resolver o problema na especialidade do orçamento do Estado. O PCP denuncia uma queda brutal do investimento público no próximo orçamento. A líder parlamentar Paula Santos rejeita que a única causa seja o fim do PRR.
3: Nos serviços públicos, pela primeira vez em muitos anos, o Serviço Nacional de Saúde leva um corte de 1,5%. O investimento sofre um corte brutal de 33,7%. São equipamentos, edifícios, manutenções e outras necessidades fundamentais que não terão mais um ano de resposta. Ao mesmo tempo, crescem as despesas com a aquisição de bens e serviços ao privado.
1: O PCP defende ainda que o país não pode viver apenas de fundos comunitários. Vários partidos querem ouvir o Ministro da Administração Interna na Assembleia da República, depois da substituição polémica na Secretaria-Geral do MAI. Bloco de Esquerda, Chega e Iniciativa Liberal querem explicações de Luís Neves, que horas depois da saída de Ricardo Carrilho nomeou Nuno Parreira da Silva como novo Secretário-Geral da Administração Interna. Inês Ameixa.
4: Um comunicado, o gabinete do Ministro explica que o novo Secretário-Geral assume funções no momento de transformação do serviço, nomeadamente com a preparação de uma nova estrutura orgânica e de procedimentos adequados às responsabilidades desta área governativa. Mais se lê que este processo tem como objetivo adaptar a Secretaria-Geral do MAI à reforma funcional e orgânica da administração pública, bem como reforçar a capacidade de gestão desta mesma estrutura. O Major-General Nuno Parreira da Silva chegou também a dirigir o Departamento de Recursos Financeiros da GNR e foi, entre outros cargos, assessor do Gabinete dos Assuntos Europeus do Ministério da Administração Interna. Sucede agora a Ricardo Carrilho, que foi afastado pelo ministro Luís Neves. O Gabinete do MAI alega motivos de reorganização interna, mas notícias publicadas hoje dão conta de divergências entre Luís Neves e Ricardo Carrilho relacionadas com a fiscalização do Siresp, a rede de comunicações de emergência do Estado.
1: Por causa desta decisão, os partidos querem ouvir Luís Neves no Parlamento. Três trabalhadores morreram num acidente de trabalho no Algarve. As vítimas têm nacionalidade romena, tinham entre 21, 24 e 40 anos, estavam a trabalhar dentro de uma cisterna, morreram intoxicados. O acidente aconteceu na Quinta do Lago, em Loulé.
0: As notícias com o Luís Peixoto, a informação atualizada em notícias.rtp.pt. Regressa às 6. Tereza.
5: Tiago.
0: O que é que se passa?
5: O que é que se passa o quê? O que é isto?
0: Que frio!
5: Ah, pois é.
0: O que é que se passa aí desse lado?
5: Será aqui no nosso estúdio?
0: Estás com uma malhazinha.
5: Ah, claro,
0: de
5: já não me enganas. Então, o ar-condicionado sempre nos 17. Portanto, eu agora venho. Olha, amanhã venho de ski.
0: Fogo.
5: E de botas.
0: Estou solidário contigo.
5: Não estás.
0: Estou.
5: Com essa malhinha tão linda.
6: 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Depois. Morre-se.

0: Setangana, no regresso a casa desta segunda-feira, na RTP Antena 3. Cenário do trânsito, Teresa.
1: Olha, o trânsito a esta hora são 5:09, está complicado, principalmente em Lisboa. A Cril tem um acidente na zona do Senhor Roubado, a via central ocupada, e filas, aliás, no sentido Algés-Sacavém. Também a esta hora a ficar preenchida a segunda circular, entre o Terminal 2 e as Torres de Lisboa. Norte Sacavém, sujeito a demora para entrar na Cril, e ponto 25 de Abril, há filas de Lisboa para Almada, no Aqueduto das Águas Livres. Os acessos estão preenchidos. Temos uma linha que nunca está preenchida, é a linha de trânsito RTP 821-0101. Boa viagem!
0: Espreitamos a atualidade e a boleia de uma notícia que partilhaste connosco, de uma descoberta tua que fizeste, de um serviço muito especial, mas que te partiu o coração, porque percebeste no final que afinal não está disponível a coisa em Portugal, a situação em Portugal.
1: É verdade, para fãs de música descobri um site, randomvinyl.club. É um site espanhol que nos oferece, entre aspas, não é? Nós não temos acesso, mas aos espanhóis, uma mensalidade. Aliás, desculpem, vocês pagam uma mensalidade, os espanhóis neste caso. Eu agora continuava só a refazer frases. Então, as pessoas pagam 35, 36 euros por mês.
0: Os espanhóis?
1: Os espanhóis. E têm direito a um disco surpresa. Mas, antes de fazerem tudo isto, preenchem um formulário assim grande, com o nome, com os dados, com os gostos, com o link do Discogs. E com todas as informações que permitem a esta entidade, a esta plataforma, saber exatamente o que é que vai enviar àquela pessoa para a pessoa gostar do que vai receber. Portanto, isto é tudo muito bonito, mas não fazem entregas em Portugal. Portanto, deixamos aqui o dilema para as lojas de discos, também para os consumidores, vocês gostam de música, se isto existe em Portugal. E recebemos aqui um áudio do Gonçalo.
2: Alô, Antena 3, meu nome é Gonçalo, vim ouvir o vosso programa. Deixo aqui um link da Fuzz Records, que tem um serviço de subscrição de discos com algumas semelhanças àquilo que estavam a falar há pouco no programa. Uhum. É mais direcionado para uma área específica, de uma estética específica da música, é mais virado para rock, rock psicodélico, música atual. Tem discos de alguns projetos portugueses, tem por exemplo o último disco do Estravo, de Braga, e tem um serviço de subscrição em que mensalmente temos um disco. Para quem tem subscrição, para além do disco, recebe também alguns brindes, algumas ofertas.
1: Olha que giro.
0: Olha,
1: obrigada,
0: boa ideia, Gonçalo. Boa ideia. Obrigado então, pela partilha, Gonçalo.
1: Este site é o fuzzclub.com e tem aqui também várias subscrições. Mas eu continuo a dizer ao Gonçalo é que falta aqui uma coisa mais personalizada como os espanhóis têm.
0: Pois é, o serviço surpreenda-me. No fundo é essa cena, não é? Abrimos a nossa caixa de correio de casa uma vez por mês e termos lá um disco que foi escolhido unicamente a pensar em nós. Esse é o propósito. Claro que baseado numa pré-entrevista, que foi o que fizemos no início, quando estamos a logar nessa cena, perceberem todos os discos que temos em casa e qual é que é a nossa vertente, qual é o nosso som.
1: Pois, é que eu, por exemplo, quando não sabia que isto era só para a Espanha, preenchi uma coisa mesmo muito grande em que disse os meus artistas preferidos, as coisas que eu, todos os discos que eu tenho. Portanto, isto é alguém que está atrás de uma secretária
0: pois, e vai ver,
1: esta pessoa já tem este, se calhar vai gostar muito deste. Isto é um serviço super personalizado e é muito fixe para não existir em Portugal. Deixamos aqui esta ideia de negócio, lojas de discos, pessoas que têm, sei lá, uma coleção enorme de discos em casa e queiram desfazer-se. Olha, por acaso, isto também é um bom...
0: Tu estás, Teresa, tu estás a insistir tanto nessa cena de pessoas que tenham discos em casa, muitos discos, e que se queiram desfazer, que queiram morrer para guardar. Tu estás aí muito a insistir, Teresa.
1: Tu já sabes que, pronto, um dia quando bateres a bota daqui a muito tempo, escreve lá num papelinho, à mão, para saberem que é a tua letra. Eu deixo todos os meus discos à minha colega e amiga, Teresa Oliveira.
0: Também. Propostas, então, de serviços baseados em música e no vosso gosto. 924-125-258. Seriam ou não clientes dessa matéria? Por que razão é que isso é realmente fixe? Nós achamos, os dois, que é fixe. Vocês podem não achar que seja fixe. Sim. A ideia de serem surpreendidos baseado numa mensalidade.
1: E se pensarmos bem, a mensalidade são 35, 36 euros.
0: É o preço realmente do disco.
1: Também te pergunto.
0: Mas também ganha o quê, loja, com isso?
1: Pois é isso. Como é que eles fazem dinheiro?
0: É fidelidade do cliente.
1: Pois, claro.
0: A fidelidade é uma coisa... Olha, diga quem não... quem já perdeu.
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0: E o talento também não tem preço. Live, Georgia Smith.

0: Música nova do Filipe Calça na RTP Antena 3. Falta aquele abraço. São 5h19 no...
1: Uau!
0: O quê?
1: No relógio da 3? Não estava à espera
0: disso. Atrás ainda também de Jorge Semedo com Alive, que é coisa que eu tenho muito hoje. Estou muito Alive!
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0: E esta hora vamos dar aquele abraço à Yolanda. É a disco da semana na RTP Antena 3. Muito boa tarde.
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1: Já que hoje falamos em discos, estava aqui a ver com o Tiago Ribeiro, enquanto estávamos a ouvir música.
8: Com o Tiago Ribeiro.
1: Com o Tiago Ribeiro, com o meu colega. Se vocês carregarem num disco no Spotify, neste momento, na capa do disco, ele mexe. Isto foi o que tu disseste bem, Tiago, é que já não há mais nada para inventar.
8: Pois, agora mesmo.
1: Estava aqui a ver o novo disco da Yolanda, que é precisamente o disco desta semana da RTP Antena 3, chama-se Quebranto. Ela que cresceu sempre com alguém a fazer rezas e mezinhas, portanto ela cresceu a ver tudo isto de perto, aliás, fascinada também com as suas dúvidas. E daí surge este Quebranto, que vai ser apresentado dia 7 de dezembro no Coliseu dos Recreios, um concerto 360. E com o apoio desta rádio RTP Antena 3, a de hoje chama-se Date

0: Deita a minha mão, é a Yolanda, música nova na RTP Antena 3, disco da semana. 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
0: Eu hoje estou-me a sentir todo sol.
2: Sim, sim. Hoje estás a cantar tanto. Yeah. Nunca esperava.
0: Música de elevador é o trabalho mais novo da Margarida Campelo. Ela hoje faz-nos uma visita, tem um disco incrível, bem melhor que estas interpretações,
2: é verdade,
0: muito falsificadas,
2: é verdade,
0: que a Rádio Pública Portuguesa patrocina todos os dias, entre as 4 e as 7. São 12 novas canções neste Logo Se Vê, desta música de elevador, que nos faz lembrar muitas e boas coisas, sei lá. Aqui dentro cabem Whitney Houston, Rita Lee, coisas assim.
2: Por acaso é verdade, mas a Margarida Campelo traz assim várias divas pop de dimensões diferentes, tudo nela.
0: Sim, sim, ela própria, a diva.
2: Ela própria.
0: Vem com luvas, a preceito, calça as suas melhores luvas.
2: E vem de elevador também.
0: Claro.
2: Se
0: estiver a trabalhar, o da RTP. Guerra do Caulino, Broken Wise. Seguimos com a música mais nova. Alô Barcelos, são 5h26 também aí no vosso relógio e no relógio dos que estão em Portugal Continental e na Madeira, menos uma nos Açores. Daqui a pouco temos conversa com a nova música portuguesa e com um dos discos mais interessantes desta rentrée das novidades da música pop. É a nossa convidada hoje, Margarida Campelo. Daqui a pouco passa por cá, fala connosco. A entrevista vai estar guardada, como sempre, tudo em antena3.rtp.pt.

0: Sim, Matt, na RTP Antena 3, Take a Sexy Picture of Me. Muito boa tarde.
1: Vamos girar esta música.
0: É linda de morrer. Sejam bem-vindos. Tempo para amanhã, Teresa.
1: A nossa terça-feira vai estar muito bonita também. No continente vamos ter uma pequena subida da temperatura máxima amanhã, terça-feira. Poucas nuvens no céu. Nos Açores, muitas nuvens no céu, mas também boas abertas. Adoro esta expressão. Com boas abertas. Madeira, muitas nuvens no céu também, possibilidade de aguaceiros. As máximas para amanhã vão ser de 22 graus em Viana do Castelo, Aveiro e no Porto. Ponta Delgada com 23 graus, Sines, Leiria e Coimbra com 24 de máxima, Guarda e Sagres com 25, Vila Real, Viseu e o Funchal com 26 de máxima, Porto Alegre, Faro, Braga, Setúbal e Lisboa, amanhã com 27 de máxima, Bragança com 28 graus, Santarém com 29, Castelo Branco e Beja com 30 de máxima e Évora vai ser o sítio mais quente com 31 graus amanhã, terça-feira.
0: São 5h34 no nosso relógio. E sim, somos um programa de rádio que acredita muito na matéria analógica, nos objetos que existem mesmo. Já fizemos aqui, por exemplo, a semana passada, um grande elogio aos livros e às livrarias, a importância delas, as livrarias mesmo físicas. Sobretudo por este ponto que é muito, muito significativo, que é entrarmos num sítio e termos alguém que nos conhece e que sabe exatamente a próxima coisa que ainda nem nós próprios sabemos que vamos gostar. Entendem a ideia? Antecipação, curadoria, que é uma das, um dos casos que eu mais aprecio numa loja de discos, numa livraria. Portanto, hoje, e à boleia de um serviço que a Teresa descobriu, que só está disponível para a Espanha.
1: É verdade, é um serviço que isto pode ser complicado de explicar, mas vamos simplificar, que é, vocês pagam 35, 36 euros por mês, mas isto só existe em Espanha, num site que é o randomvinyl.club, e preenchem um formulário enorme com o vosso nome, os vossos dados, os vossos artistas preferidos, o artista 1, artista 2, artista 3, o que é que gostavam mesmo de ter na vossa coleção de discos e não têm, e depois põem o link do vosso Discogs para quem tem o registro digital da coleção.
0: Que é uma rede social onde vocês podem também catalogar os vossos discos,
1: e
0: perceber, comprar
1: e
0: também. É um mercado, é uma rede social mesmo de discos.
1: Mas é uma plataforma que tem vindo a morrer ao longo do tempo.
0: É muito chato, é muito difícil.
1: É que pôr lá as coisas às vezes é chato. Mas pronto, para este serviço realmente há muito jeito, porque para quem tem a coleção toda nesta plataforma, Discogs, as pessoas deste site, o randomvinyl.club, vão lá e sabem exatamente o que é que vocês têm, de que é que gostam, essas coisas todas. E depois, uma vez por mês, recebem um disco surpresa com base nos vossos discos. Não é incrível,
0: pois.
1: Só que não há em Portugal. Estamos muito chateados com isto. E eu até acho...
0: A Teresa está muito, porque perdeu 4 horas do seu dia a fazer login.
1: Que nós vamos chegar ao fim deste programa com uma loja de discos portuguesa a dizer vamos fazer isto, e vamos fazer isto com o apoio da RTP Antena 3.
0: Pois é, grande
1: por
0: sponsor.
1: Por acaso
0: era
1: uma
0: grande
1: fixe.
0: Ideia. Podemos
1: era
0: fazer uma tarde nestes dias aí, em várias lojas de discos.
1: Aí, ouvir, olá,
0: então, não há. Olha, grande ideia que está aqui de negócio. Pedro Miguel Veloso.
2: Olá, queridos sobrinhos, daqui é o tio Veloso. Como é que vocês estão?
0: Está tudo?
2: O tio está em reentré, ou seja, depois das férias, na Ilha da Madeira. Ups, desculpa, Tiago.
0: Oi.
2: Para vos dizer, então, que o tio era cliente, obviamente, desse serviço. Já é cliente de um grande serviço que é esta rádio que nos une, a RTP Antena 3.
1: Oh.
2: E não só os programas que vocês nos dão. No Snack Bar, Avenidas Novas, tantos e tantos programas. Portanto, eles se vissem lá, os meus gostos musicais, variados, ouvindo a Antena 3, obviamente, dizem assim, que cliente de bom gosto. Beijinhos, bom programa, e o tio adora-vos.
1: Obrigada, beijinhos. Sempre tão feliz.
0: O tio Veloso é um daqueles... Aqueles bonecos da montra, está sempre lá para nós,
1: sempre passear,
0: está sempre lá
1: é?
0: Para nós, sempre a passear. A vida dele é passear.
1: É o trabalho.
0: E recebe ainda para isso, já viram vida?
1: Grande...
0: Há grandes vidas, realmente. 23
1: só
0: minutos,
1: grandes
0: só grandes vidas.
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0: Só grandes músicas novas.

0: Gente Outra Vez, música mais nova da Cassete Pirata na RTP Antena 3, também é um bode maior. Just Cool, 16 minutos para as 6.
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0: E hoje tem ecos na RTP2.
7: Uma mulher com 41 anos nova para ser
0: MILF. Jovem.
7: Acho que MILF não tem idade, não é?
0: Acho que não. É só uma maternidade, não é?
7: Pois.
0: À partida.
7: Vamos ao cenário, vamos parir um boletim
0: do
7: trânsito.
0: Vamos lá, esta hora,
7: 15 minutos para as 6. No Porto, entrada na A4 em direção ao Porto com despiste de um caminhão para quem vem de Marco de Canaveses, portanto o trânsito está condicionado. Também no Porto, filas do Dragão para a A3 e da Perlada para a Ponta Rábida, aqui nos dois sentidos. E por Lisboa, ponto 25 de Abril, um acidente na Avenida da Ponte, com filas de Lisboa para Almada em 7 rios, acessos preenchidos, menos o de Alcântara. Na Cril, foi retirado para a Berma o segundo acidente no mesmo local, na zona do Senhor Roubado, filas no sentido Algés-Sacavém e segunda circular a complicar com uma fila única entre os Olivais e entrada no IC19 em Pinamanique, também com filas entre o Estádio da Luz e o aeroporto. Temos uma linha que nunca tem fila, é a linha Trânsito RTP, é 821-0101. Boa viagem.
0: Vamos à conversa prometida esta tarde.
7: Bora.
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0: E esta hora, se isto não é um programa só de música debitada a metro, porque hoje também temos uma convocação muito especial neste Logo Se Vê, que é a música de elevador, que é um conceito tão fixe e tão também saturado, que a nossa convidada decidiu atrever-se a dar este nome à sua música mais nova, ou ao disco mais novo em particular, neste 2026. Chega aí música de elevador com a Rantré. Margarida Campelo, como é que estamos?
8: Olá. Estamos muito bem, olá Tiago, olá Teresa. Obrigada pelo convite.
0: Que música de elevador é essa que tens aí dentro da cabeça?
8: É uma proposta para, acima de tudo, reciclar o termo, porque eu acho que é um termo que tem uma conotação não muito feliz e acho que traz muita felicidade a muitas pessoas. Eu já fui muito feliz dentro de elevadores e em sítios com salas de espera, com música ambiente, não era?
7: Fui.
8: Sei lá, eu tenho esta ideia dos anos 90 e de ser uma criança e de entrar no elevador das Amoreiras e estar numa música de elevador que me deixava muito feliz e confortável. E acima de tudo, sou fã de música ambiente boa, porque existe, mesmo que seja descontraída e mesmo que seja uma coisa que não incomoda, é boa e alguma é bastante, bastante complexa. Ou seja, porque a minha ideia era também tipo lavar a cara a este termo que eu acho que faz crer que música de elevador e música ambiente é música má e não é verdade.
7: Sim.
0: Eu agora vou fazer o comentário mais velho desta emissão, que é: vocês não têm saudades daquela cena de entrarmos? Vamos tomar esta imagem como exemplo. Entramos no elevador das Amoreiras ou de outro sítio qualquer, estamos lá, somos apanhados por uma cena, por uma música qualquer que amamos, mas de repente é hora de saída e de cortar relações com aquilo. E não saber sequer, nunca mais, o que é que nós ouvimos, qual é o nome daquilo. Vocês não têm saudades desse tempo em que não há uma arma chamada Shazam,
8: claro,
0: para saberes logo na hora, teres a resposta na hora?
7: Pois, é que nem é da... Ou seja, isso até foi antes da altura em que tu decoravas a letra mais ou menos, ou escrevias a letra e depois ias procurar à internet.
0: Pois, demasiado rápido.
8: E acima de tudo, música dentro do elevador, eu acho que acaba com aquele desconforto gritante que é tu estás dentro de um sítio tão pequenino, não com pessoas que tu não conheces. Sim. É muito desconfortável.
7: Eu
8: tenho ataques de riso, às vezes bastante pouco sãos. E então, mas com uma boa música de elevador, eu acho que isso se resolve. Portanto, eu acho que isto é a solução para muitos dos nossos problemas, não sei.
7: Mas imagina, tu entras num elevador e, por exemplo, é assim uma pessoa que tu conheces, mas sei lá, também não tens conversa nenhuma. O que é que dizes, não é?
8: Eu odeio, eu tenho um absoluto pavor de conversa de circunstância.
7: Pois também eu.
8: É mesmo, eu chego a mudar de rua, eu finjo ao telefone, é mesmo um pavor.
0: Nem do tempo.
8: Ah, não, eu odeio, porque depois eu não sei sair, eu não sei romper. Ah. Agora mais crescida e mais adulta e quase milf, quem sabe. E com terapia também ajuda, mas agora já estou um bocadinho mais segura e consigo sair de situações, mas há uns anos eu não conseguia mesmo, só a ideia de olá, como é que estás, o que é que tens feito, por favor. Eu quero hibernar até o ano que vem.
7: Olha, nós estamos hoje a falar de discos também muito aqui. O que é que tu tens em casa? Tens uma coleção de discos? És mais digital nesse sentido? Como é que é?
8: Olha, eu ouço menos música do que gostaria e eu acho que, sei lá,
7: mas
8: acho...
7: também fazes, não é? Portanto, é isso. Tu dás ao mundo.
8: É, se eu dou ao mundo, mas não é por causa disso, é porque eu acho que há muitos músicos que partilham isto também, não é? Como nós de facto fazemos música, ouvir música às vezes é preciso momentos muito específicos e pronto, este ano em que estive a fazer este disco não ouvi tanta música como gostaria, mas ouvi um bocado. Eu tenho muitos vinis, já não compro CDs, mas comprava muitos, não é? E aos booklets e fiz aquela coisa toda, não é? Dos anos 90 e início de 2000 em que comprava os vinis todos. O meu primeiro CD era dos Backstreet Boys.
0: Everybody.
8: Yeah, não, é muito, muito antes disso. Foi okay, You Are My Fire.
7: You Are.
8: Acho que é do primeiro disco deles, não é? Pá, eu amava e ainda amo. Se eles vierem cá, eu estou lá nas primeiras.
0: Na boa zaça.
7: Tu tens aqui várias super referências anos 90 também.
8: Sim, é possível. Sabes que nada disso é consciente. É só. Pois. Eu deixo ser o veículo para canalizar a meu... Não, mas.
0: Ouve lá, isso é treta, é treta. Que eu imagino que a escolha de muitos dos sintetizadores e dos presets que estão aqui são coisas que tu ouvias também em miúda.
8: Yeah, é verdade, é verdade. São coisas que eu ouvia, ou seja. As minhas referências existem e estão todas alocadas nos anos 80 e 90 e início de 2000. Portanto, são coisas que me saem a referências que eu sei. Ou seja, quando tenho uma ideia musical, eu às vezes sei a que soa. Portanto, isto soa a Xadé, ou isto soa a não sei o quê. Portanto, dou-lhe esse nome, tipo ideia Xadé. A musa de improviso era ideia Xadé, a demo era ideia Xadé. Um só final era ideia Mariah. Que depois ficou meio Arthur in Fire, portanto foi tipo ideia Mariah in Fire, era assim que se chamava a demo. E então, claro que as minhas referências estão todas aqui, mas eu acho que elas são muito específicas, eu acho que dá para perceber quais é que elas são com a música que eu faço.
7: E o que é que tu achas em relação à música pop hoje em dia? Que já não é como era antigamente, ou seja, a música pop hoje em dia parece que é assim uma caixa muito grande onde cabe muita coisa.
8: Mas eu acho que sempre foi. Hoje em dia nós temos mais acesso a toda aquela que é feita, mas o termo música pop de facto é demasiado abrangente para aquilo que envolve, não é? Porque pop pode ser desde a Xadé à Madonna, e isso é um mundo gigante, não é?
0: Mas a ideia pop também esteve muito mastigada um bocadinho com o conceito de música de elevador. Não sei se vocês concordam. Agora glamourizou-se outra vez, está com uma nova vaga, parece um novo apelo. Percebemos todos que pop. Há movimentos pop, há ideias de arte contemporânea pop, a pop estilizou-se na alta cultura também.
8: Sim,
0: não sei.
8: É uma coisa plástica,
0: mas
8: não é?
0: De repente a pop, se andarmos um bocadinho no tempo para trás, nos anos zero, não sei se a pop era assim então. É isso, é pop. Era quase um termo depreciativo, não é? Eu não sei se é uma coisa da minha cabeça. Se não, se concordam com isso.
8: Talvez, não sei, nunca pensei sobre isso, confesso. Eu acho que pode não ser para muita gente uma coisa muito... Não é, não é a partir de um estilo de música muito intelectual, não é? E para algumas pessoas isso pode ser uma coisa menos atraente.
7: Tenho uma pergunta para ti, Margarida Campelo, que é aquilo que nós estamos a ouvir, e muito deste teu novo disco. Porquê que soa a tão único? Porquê que hoje em dia já ninguém faz música assim, como tu acabaste de fazer?
8: Ah, é muito lindo, não sei. Olha, não sei, a minha premissa para fazer música é muito simples, que é eu faço música que eu quero ouvir. E eu adoro a música que eu faço. E acho que é verdade,
0: incrível,
8: eu adoro
0: isso. Uhum.
8: Yeah, tipo, eu faço a minha música e eu ouço-a. Agora já não, porque pronto, já passei essa fase, mas eu ouço-a incessantemente. Eu fico tão contente quando chega um resultado que me deixa feliz, que eu ouvi esta música que está a passar aqui em loop em minha casa várias vezes. Até tenho vergonha de dizer, tipo, fogo, escrevi esta coisa. Então essa é a minha premissa, tipo, se uma coisa me vai dar prazer a ouvir, é tudo o que eu quero. E esse é o meu objetivo. De resto, eu não tenho mais nenhum mesmo, é mesmo só isso. E de alguma forma, se calhar, essa falta, bem, não é falta, mas pronto, acho que esse drive, se calhar, torna único, não sei, porque não há de facto mais nenhum. Eu amo a ideia disto poder vir a bater, não é, whatever that means, ou que as pessoas gostem e que ouçam, mas o meu objetivo é que eu fique o mais contente possível.
0: E nós sabemos que o mundo está cheio de coisas, cheio de tralha, todos os dias somos inundados com alertas de têm de ver, têm de ouvir, mas ouçam a voz deste pastor da Rádio Alternativa. Ouçam isto, esta música de elevador, o disco mais novo da Margarida Campelo, merece mesmo o vosso tempo de antena. Tem, olha, nem chega uma hora, portanto podem fazer mil e uma coisas durante essa hora para conhecerem um bocadinho da sua cabeça, do seu mecanismo. E parece-me aqui um disco também tendencialmente mais virado para ti do que nunca. Parece que tiveste aqui um bocadinho mais de mão na matéria-prima, de princípio ao fim.
8: Sim, quase. Sim, sim.
0: Estou
8: sim,
0: certo, exatamente. Estou errado?
8: Estás super certo. Este disco foi um disco... Bem, à diferença do meu primeiro disco, né, Supermarket Joy, que foi um disco que foi o resultado de um monte de coisas que eu fui fazendo ao longo dos anos, mas cujo intervalo é muito grande, ou seja, desde a primeira música que uhum. faz parte do disco à última, deve ter uns 8 anos. É muito tempo, são muitas margaridas dentro desse intervalo de tempo. E este foi feito de uma forma muito mais condensada, eu acho que vou dar 2 anos e meio, 3 máximo, mais condensada neste último ano que passou, e eu decidi agarrar tudo o que envolvia fazer este disco, menos aquilo que eu não sei fazer sozinha, que eu continuei a contar com letras com a Ana Cláudia e com a Beatriz Pessoa e com os músicos com quem eu toco, uhum. não é? Mas de resto assumi tudo, desde a composição, que já era igual no outro, mas à diferença do outro disco que eu tinha contado com a produção com a ajuda do Bruno Pernadas, desta vez fiz sozinha, que foi muito assustador e libertador.
0: O que é produzir um disco, para quem está a ouvir? O que é esse trabalho? O que é essa tarefa? Às vezes falamos aqui muitas vezes com músicos que dizem que partilharam produção com ou entregaram produção a alguém. O que é produzir um disco?
8: É uma excelente pergunta. Eu acho que tu tens a composição, não é? Que é o esqueleto da música. No meu caso, as coisas estão misturadas desde o início, porque a forma como eu componho música já vem com uma produção associada, ou seja, uma produção de uma música pode vir desde a escolha do groove ao compasso, ou seja, há alguns, há ali uma zona em que a composição e a produção musical se podem misturar um bocadinho, uhum. Mas um produtor à partida vai pegar numa música que tu escreveste e vai vesti-la, sim, vai escolher qual é a instrumentação, que tipo de sons é que vão ter, que músicas é que vão tocar, vai ajudar a misturar, ou seja, vai direcioná-la para um sítio. Porque uma música, não as minhas, porque elas de facto são feitas de uma forma já muito direcionada para uma produção muito específica, e assim foi também com o primeiro disco, mas há músicas, se fores para uma coisa um bocadinho mais canção, não é? Uhum. A guitarra e voz, elas têm aquele esqueleto e depois podem ser várias coisas ou podem ser mesmo só aquilo, só entre aspas. E um produtor pega nisso tudo e toma as decisões de como é que a música vai soar no final. Em conjunto à partida com o artista ou com o compositor. E na verdade é uma figura muito útil, porque tomar decisões em conjunto às vezes é mais fácil.
7: Uhum.
8: E essa foi de facto a parte assustadora, porque eu nunca tinha tomado decisões sozinha. E ainda bem que eu tinha um prazo limite para cumprir, porque senão o tá bom, bora seguir em frente é muito complicado mesmo,
0: sim,
8: quando
0: sim,
8: estás
0: sim,
8: só tu a fazer.
0: Uhum.
7: Olha, e em relação a concertos, não vais só dar dentro de um elevador?
8: Quem me dera! Quem me dera, eu ainda não desisti do elevador das Amoreiras. Mas ainda não
0: uma réplica, uma réplica original.
7: Se calhar estão a ouvir neste momento, era muito mais giro com o um concerto teu lá dentro.
8: Oh, senhor elevador, se me estiver a ouvir.
0: Sim, sim. Ou isso ou a Sandra Faria, alguém da tua profissão. fazer acontecer esse elevador num palco. Vais executá-lo?
8: Vou executá-lo. Okay. O primeiro concerto em Lisboa vai ser já sexta-feira, às 8 da noite, no Centro Cultural de Belém. E vai ser um concerto único, na verdade, porque vai ter todos os convidados do disco e mais alguns. Portanto, vai ser a minha banda, que sou eu, a Raquel Falafel, ou seja, a Raquel Pimpão, que é como Falafel, o João Correia na bateria, António Quintino no baixo, o José Soares no saxofone, a Manuel Pinheiro na percussão, a Ana Cláudia e a Joana Campelo nos coros. Vai ser muito especial.
7: Que bom.
0: Olha, que bom. Que bom ter-te aqui também. Obrigado por teres passado cá.
8: Muito obrigada pelo convite.
0: Música de elevador, o mais novo da Margarida Campelo.
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0: Uma das mais novas da música de elevador, da Margarida Campelo, um só final. Nesta hora do meio do Logo Se Vê, tem concerto. Centro Cultural de Belém, Lisboa, na sexta-feira. Ainda tem bilhetes para esse grande espetáculo. A conversa completa está aguardada em antena3.rtp.pt. No relógio, 6 horas e 1 minuto, 5 e 1 nos Açores. Luís Pachoto, com notícias, estão a marcar o dia.
1: Não há memória de um protesto assim, mas as freguesias prometem fechar portas a 4 de novembro, tudo se o Governo não responder às exigências de mais investimentos. Os autarcas reclamam um aumento de 1% na verba que é destinada às freguesias no orçamento do Estado. Francisco Brito, presidente da ANAFRE, explica que a situação que as autarquias enfrentam é neste momento muito difícil.
2: Uma verba bastante importante para que nós consigamos fazer face às despesas que temos tido nos últimos anos, e estamos a falar do aumento dos salários, estamos a falar da inflação, estamos a falar do aumento do preço dos combustíveis. Neste momento as freguesias estão a perder capacidade de atuação e por isso vamos encerrar as portas no dia 4 de novembro, portanto a totalidade dos serviços. Isto tem um impacto direto em respostas sociais, em escolas, espaços desportivos, serviços de atendimento.

0: na Assembleia da República. Divergências sobre a gestão do Ciresp terão estado na origem da substituição de Ricardo Carrilho pelo Major-General Nuno Parreira da Silva. Fabián Figueiredo, do Bloco de Esquerda, defende que são precisos mais esclarecimentos.
1: O ministro tem muitas explicações para dar sobre o caso do Ciresp, sobre o enquadramento legal, sobre as transferências que são feitas. É já a segunda demissão no Ministério por causa da atrapalhada do Ciresp. O que veio a público é que não há um contrato de serviço público entre o Estado e o Ciresp e que isso é que levou a um diferendo entre o secretário-geral e o ministro. Se assim for, é gravíssimo.
0: Também o Chega e a IEL querem ouvir o ministro no Parlamento Liberal. Rui Rocha acredita que o caso vai para lá de uma mera divergência.
2: Face às notícias juntas a público, o que está em causa é muito mais do que essa reorganização, é mesmo a relação com o próprio Ciresp, a notícia de um contrato caducado que faria com que houvesse, de facto, muitas dúvidas sobre o contexto para fazer a transferência dos 26 milhões de que se fala, e, portanto, nós precisamos de esclarecer exatamente o que é que se passou, porque nos parece que o que se passou não foi propriamente uma reorganização.
0: Polémica à volta da substituição do secretário-geral do Mais, justificada pelo ministro da Administração Interna por razões de necessidade de reorganizar a estrutura. Os chefes da diplomacia europeia aprovaram hoje um dos maiores pacotes de sanções contra a Rússia. São mais de 1.600 e têm como alvo a indústria de armamento. A Comissão Europeia sublinha que este não é o momento para aliviar a pressão sobre Moscovo. O Alto Comissariado das Nações Unidas para os Refugiados tem apenas 35% dos fundos necessários para este ano. O Acnur adianta também que perdeu 8 mil funcionários na sequência dos cortes financeiros que o organismo enfrenta desde 2024. O déficit de financiamento surge numa altura de grande pressão. Só este ano, o Alto Comissariado da ONU para os Refugiados respondeu a 22 declarações de emergência em 18 países, 17 das quais novas, em cenários que vão desde o Iémen ao Sudão e à região africana do Sahel.
3: O Luís Peixoto regressa quando o relógio marcar 7 em ponto. 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Boa tarde, bom arranque de semana.
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0: Os Unknown Mortal Orchestra. 6 horas e 9 minutos, já a seguir. 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
2: Vocês lembram-se do filme Rocky? Então, há aquela cena em que ele bebe, tipo, 6 ovos crus. Tira do frigorífico, mete num copo e pimba. Eu vim em garoto e fiquei impressionado. Também queria ter bué da força, como o Rocky. E no dia seguinte, comi um ovo cru.
1: E ficaste com muita força, meu menino?
2: Népia. Fiquei com menos. Fiquei bué da mal disposto. E fiquei com nojo de ovos durante bué de anos.
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3: Por acaso isto acontece tanto. Quando uma coisa te cai mal, depois...
0: Nunca mais,
3: nunca,
0: né?
3: Mais.
0: Tu até usas a palavra ovo e até transpira. Vamos ao cenário do trânsito.
3: Trânsito há quem transpira esta hora. Então, na região do Porto, entrada na A4 em direção ao Porto com despiste de um caminhão. Para quem vem de Marco de Canaves, o trânsito está condicionado. Há filas também do Dragão para a A3 e da Perlada para a Ponta Rábida, aqui nos dois sentidos. Acril, em Lisboa, acidente nos túneis de Benfica com demora no sentido Algés-Sacavém. A1 está também condicionada na saída para Aveiras de Cima com um incêndio a ser combatido junto à autoestrada numa zona de mato. Portanto, está sujeita a demora a zona das portagens de Aveiras. Esta hora, a segunda circular também complicada, com uma fila única entre os Olivais e a entrada no IC19, em Pinamanique, também com filas entre o Estádio da Luz e o aeroporto. Note-se a Cavém, também demorado para entrar na Cril, e ponto 25 de Abril, filas de Lisboa para Almada, em Sete Rios, sucessos estão preenchidos. Temos uma linha para trocarmos informações do trânsito, vocês têm uma dúvida, podem ligar. Se virem alguma coisa, podem ligar também. Se quiserem saber mais, podem ligar também. 821-0101, boa viagem.
0: Como é que tu disseste há bocadinho?
3: O quê?
0: Aveiras.
3: É, eu sou de lá.
4: Logo se vê.
0: De Aveiras.
3: Eu sempre, é assim, há pessoas, é, calma, isto agora, eu sou de lá. Eu não sou de Aveiras, mas eu sou do Cartaz.
0: Tu também
3: há
0: és pessoas, todas as
3: terras.
0: És com uma lata, é todo lugar.
3: Há pessoas que dizem Aveiras e há pessoas que dizem Aveiras. Por acaso eu sempre disse Aveiras. Isto, olha, cada um é como, não é?
0: Sim, sim.
3: Não tem lá o acento. Também há sempre alguém que diz esta. Não tem lá o acento.
0: Sim, sim. Eu sempre disse assim. Sim, você está a
3: dizer. Não, mas há muita gente que diz Aveiras. Como
0: sim, sim.
3: Aveiras de Cima, Aveiras de Baixo.
0: É.
3: Mas pode ser Aveiras. Aveiras de Cima, Aveiras de Baixo.
0: Aveiras de Cabo. São 6:12 no nosso relógio. Olhamos para o dia de hoje. Um dia exatamente igual aos outros todos, mas cujo tema do programa, involuntariamente, decalcou-se no seu percorrer, na sua continuidade, foi para discos, foi para o analógico, discos de vinil. E a Teresa partilhou connosco uma amargura do seu fim de semana.
3: Bem, quem está a ouvir este programa desde o início, lá vou eu explicar isto outra vez. Então, eu vi um vídeo de uma...
1: Eu vi um vídeo de uma
3: rapariga espanhola a falar sobre uma coisa que os meus olhos ficaram logo... Ah, eu também quero! Então, ela paga uma subscrição mensal de 36 euros para uma entidade, uma plataforma chamada...
0: 36
3: euros. Eu acho que é verdade.
0: Olha,
3: é entre os 35 e os 36 euros, que é, na verdade, o preço de um disco. Então, esta plataforma chama-se randomvinyl.club. Só que só existe em Espanha. Vocês pagam este dinheiro, vocês não. Os espanhóis pagam este dinheiro. Já expliquei isto tantas vezes hoje. Os espanhóis pagam este dinheiro e recebem um disco por mês. Mas calma, vocês pensam, ah, agora o quê? Vou pagar 35 euros e
0: para
3: depois,
0: um disco.
3: Depois mandam-me coisas que eu não gosto.
0: Isso dá para tantas tacinhas de vinho.
3: É verdade, é quando vocês se inscrevem, vocês dizem o vosso nome, os vossos gostos, aquilo, podem pôr até o vosso link do Discogs, que é outra plataforma onde têm os vossos discos todos lá registados.
0: Isto parece aquele programa de uma matriótica, não para. Um disco é um formato redondo, plástico.
3: Pronto, e conclusão, isto só existe em Espanha. Portanto, nós estamos muito chateados. Estamos tristes com isto, queríamos que existisse cá. Então andamos também a chatear as pessoas. Sim. E chatear-vos a vocês que estão a ouvir. Bora fazer isto cá, lojas de discos. Que queiram fazer, era tão giro. Pagávamos 36 euros, depois recebemos um disco de surpresa, mas
0: sim,
3: como já tínhamos preenchido o formulário, já sabíamos que íamos gostar, ou então ia ser uma descoberta.
0: Claro. Senhor empresário que está a ouvir isto, força nisso, estamos convosco. Nós precisamos de curadoria. sermos levados pela mãozinha de quem sabe da poda. E, por exemplo, um desses casos é um dos paraísos da cidade do Porto. A loja chama-se 8mm, está incluída num projeto que também tem um bar lá, que é o Fiasco. E tudo isto à boleia de perguntarmos ao Luca, que é dono dessa mesma loja de discos, o que é que ele acha dessa ideia de uma personalização do gosto enviar para o correio dos seus clientes.
4: Boa tarde, Tiago. Obrigadíssimo pela mensagem.
0: Boa tarde,
4: Teresa. Sim, eu sabia disto. E não é a primeira loja a ter esta ideia. Honestamente, acho que é uma excelente ideia e acho algo de facilmente replicável também aqui em território português. Aliás, nós quase que já fazemos isso com uma série de clientes da loja e o futuro mesmo do nosso negócio acho que andará cada vez mais nesta direção, ou seja, criar algo de personalizado, a sugestão como alternativa ao algoritmo. Portanto, completamente a favor e completamente de acordo que é uma grande, grande ideia.
0: Olha, palavras do Luca da loja de discos 8mm. Olha, que nessa ideia do analógico fez uma grande coisa analógica, que foi juntar pessoas numa mesma sala e num serão para mostrar o quê? O novíssimo disco dos Fontaines D.C., que para todos nós, como os mortais, só vai chegar esta sexta-feira. Dopamine Chamber é o novíssimo trabalho dos Fontaines D.C. Reuniram pessoas e ouviram esse novo trabalho de Adrian. Eu estou mesmo, olha, estou com o cérebro todo comido.
3: Não estás
0: hoje.
3: Nada.
0: Mesmo.
3: Estás muito bem.
0: Green Shaitan dos Fontaines D.C. tem novo disco e este é um dos singles que estamos a tocar na RTP Antena 3. Chama-se precisamente Marianne, música nova. Chega sexta-feira.

0: Música mais nova na RTP Antena 3 nesta tarde de segunda-feira. Boa sorte aí ao volante. Piquica, também Marianne, atrás dos Fountains DC, que na próxima sexta-feira tem disco novo sídio cá fora.
1: Tem disco novo sídio.
0: Sim, sim, música nova. Vai chegar finalmente aí o novo trabalho dos Fountains DC.
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0: 4 de Fevereiro, Slow J mais Prodígio, 6:27. A seguir, Alabama Shakes.
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0: Friends, música nova dos Alabama Shakes na RTP Antena 3. Já a seguir vamos ter um episódio de Leixopédia, de Bruno Leixo, dedicada a uma das palavras mais bonitas da língua portuguesa.
1: Por acaso é verdade, sabe tão bem dizer ovo.
0: Ovo.
1: Ovo.
0: Vamos falar de ovo.
1: Como dizem as crianças, sim, eu ovo.
0: Eu ovo, tu ovas. E o tempo da manhã, como é que vai ovar?
1: Então, a nossa terça-feira vai ser uma boa terça-feira, tal como hoje, já repararam? Estamos aqui num outono quentinho. Amanhã vamos ter uma pequena subida da temperatura máxima, vamos ter poucas nuvens no céu, tudo isto no continente, Açores e Madeira, muitas nuvens no céu e na Madeira até possibilidade de aguaceiros. 22 de máxima amanhã em Viana do Castelo, em Aveiro e também no Porto, Ponta Delgada com 23 graus, Sines, Leiria e Coimbra com 24 de máxima, Guarda e Sagres amanhã com 25 graus, Vila Real, Viseu e o Funchal com 26 de máxima, Porto Alegre, Faro, Braga, Setúbal e Lisboa com 27 de máxima, Bragança com 28, Santarém amanhã com 29, Castelo Branco e Beja com 30 de máxima e Évora amanhã, terça-feira, com 31 graus.
0: Isto para amanhã, para já vamos tratar do ovo. O Bruno Aleixo, o Bruno Aleixo vai ter a maior teoria, eu acho que do ano, neste episódio. Ouçam lá.
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3: 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Olá e bem-vindos a mais um capítulo deste programa. Como sempre estou aqui com as duas cascas, o Tirnato Alexandre.
4: Bom dia.
5: E o Pips, está tudo?
3: Bom, na passada sexta-feira foi o Dia Mundial do Ovo. Por isso vamos falar de ovos, o alimento ovos.
5: Mano, eu tive bué anos sem comer ovos, sabiam?
4: Porquê? É o segundo alimento mais completo do mundo.
3: Ah, e qual é que é o primeiro?
4: Leite materno.
3: Oh, isso não conta. Tem que ser um alimento que esteja disponível no mercado dos alimentos. E leite materno só é bom para os bebés. Para adultos não é nada completo.
4: Certo, mas tecnicamente é o mais completo.
3: Pá, então tecnicamente, se o bebé não tiver leite materno, deve fazer o quê? Comer ovos?
4: Hã?
3: Ah, o quê? Não são o segundo alimento mais completo? Então dá ao bebé, aos estrelados.
4: Oh, para um bebé não é adequado, claro.
3: Ah, ovos não é adequado para um bebé, mas leite materno já é adequado para um adulto. Então onde é que tu viste isso? Só se foi naqueles filmes que andas a ver, pornalhado.
4: Não, claro, mas eu só estava a dizer que, tecnicamente, o leite
5: materno... Burnman, busto. Foste boa da Burnman. Admite. Tenho que vial.
4: Pronto, ok. Desculpem lá a tentar usar a ciência neste programa.
5: Man, mas deixem-me contar a minha cena com ovos. Vocês lembram-se do filme Rocky? Então, há aquela cena em que ele bebe, tipo, 6 ovos crus. Tira do frigorífico, mete num copo e pimba.
3: Sim, está de camisola e cueca. A babar-se todo. Olha, é a cena mais triste do filme.
5: Já, yeah, mas tipo, eu vim em garoto e fiquei impressionado. Também queria ter bué da força, como o Rocky. E no dia seguinte, comi um ovo cru.
3: E ficaste com muita força, meu menino?
5: Népia, fiquei com menos. Fiquei bué da mal disposto. E fiquei com nojo de ovos durante bué de anos. Acho que só depois para ir na faculdade é que voltei a comer.
3: Pá, essa cena nem sequer era para mostrar que comer ovos dava força. Ele comia ovos crus porque era pobre, não tinha fogão. Saburro. Percebeste nada do filme Rocky?
4: Até porque os ovos crus dão menos proteína que os ovos cozinhados. E são mais perigosos para a saúde.
5: Mano, e aquela cena de, tipo, nos filmes americanos, os ovos serem sempre bué de brancos. E os nossos aqui... são mais tipo creme, cor creme.
3: Isso vem da cor da galinha. As galinhas brancas põem ovos brancos. Nós temos aquelas galinhas mais castanhas, põem ovos de casca castanhada. Então, faz sentido.
4: E por isso associamos o ovo castanhado a um ovo mais caseiro, ou natural, do campo. Os brancos achamos que são mais falsos, alterados.
3: Os nossos ovos castanhos até às vezes trazem uma pena agarrada, ou um bocadinho de esterco lá da capoeira, para parecerem... que são mesmo orgânicos, mesmo naturais.
5: Já ouvi dizer, tipo, metem as penas de propósito, para dar essa ideia de bué natural.
3: Claro. São quase sempre penas de pombo. E o esterco nem deve ser mesmo esterco. Deve ser um produto químico qualquer, imitar o esterco.
4: Olhem, e sabem porque é que consumimos mais ovos de galinhas do que de qualquer outra ave?
3: Sei, porque as galinhas põem mais ovos, e é mais fácil ir lá buscá-lo. Já tentaram tirar um ovo a um peru?
5: Não, mas é lixado.
3: Oh, o peru não deixa, vira-se a ti. Um amigo meu até conseguiu, uma vez, mas depois o peru entrou-lhe em casa e levou-lhe o telecomando da televisão. Nunca mais o viu.
4: Mas o comando da televisão, porquê?
3: Oh, deve ter sido porque era uma coisa que ele gostava muito. Foi vingança.
5: Já, mas dentro por dentro era tipo o peru roubar-lhe o filho, assim.
3: Era, mas o filho não estava lá. Estava em casa das mulheres. E para um gajo divorciado, o comando da televisão deve ser a coisa que ele valoriza mais. Os perus são vingativos. E espertos. Por isso é que ninguém come os ovos deles.
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1: Palmas. Palmas. O comando é a coisa mais importante na vida de um divorciado.
0: Sim, sim, sim, sim. Perus, ovos, escalfados, cruz. 6:30 da tarde na Rádio Pública Portuguesa. Este é o sonho de qualquer programador mais irreverente. Bruno Aleixo, com grandes ideias da cozinha, hoje, neste episódio, que fica guardado, como todos os outros, em antena3.rtp.pt. Seguem Arctic Monkeys também, Samuel Lúria, primeiro Benjamin, música nova, Amor Operário.

0: Três últimas na RTP Antena 3, Arctic Monkeys, também pelo meio, Samuel Lúria e Benjamin, música nova do também ele novo disco, Amor Operário, Crónicas do Monte Zeus, e uma crónica do meio do Atlântico, alguns nos Açores, Fernando Alvim, recuperado.
1: Já voltaste de Santa Maria?
2: Já voltei de Santa Maria, já cá estou.
3: Gostei muito de Santa Maria.
2: Gostaste?
3: Estás
1: mais morno.
2: O que é que
1: fizeste lá?
2: Chama-se autobronzidor. Coloquei agora para fazer a... chama-se maquilhagem, na verdade.
0: Okay.
2: O Pedro Bastarimentos também tem... Não tem maquilhagem. Não estás maquilhado?
4: Estou maquilhado, mas não estou bronzeado.
1: Mas okay. Tem que passar ali na maquilhagem e cabelos. Sim, para
2: não.
1: A rádio.
2: Não, pois. Olha, é engraçado, reparei agora uma coisa extraordinária que foi. Fui à maquilhagem e deixei lá o teu livro. Boa. Ah, tens aí.
1: Ah, atenção. Vamos. Que hoje a prova oral passa também na RTP2, não é, Fernando Alvim?
2: Sim, por isso é que estamos maquilhados.
1: É não.
2: Por acaso, mas deixa-me só dizer que estava aqui a falar com o Pedro. Pedro já escreveu um calhamaço exatamente igual a este. Não sei se com mais páginas até.
4: Menos,
2: pá. Isto é assim, relativamente menos. Sobre os anos 80. A primeira pergunta que eu lhe vou fazer é, desde logo, se ele notou diferenças entre a década de 80 e 90. E qual é que foi a melhor? Eu acho que a dos anos 80 tem boa imprensa. É isso que tem. Houve uma daquelas empresas de relações públicas.
4: Queres que eu responda agora? Ou esperamos pelo programa?
2: Não, esperamos pelo programa.
4: Tá bem.
2: Mas qual foi o. Sei lá, qual é que para ti o maior acontecimento dos anos 90? Para ti, em Portugal, é Expo 98, já está respondido.
4: Não é.
2: Não é?
0: Não. Toma!
1: Não. Vocês
0: toma
1: não têm não fones, é. Mas nós já estamos a ouvir música dos anos 90.
2: Espera, e dos anos 80 qual é? Isso é que eu não sei.
4: A adesão à ACE.
2: Ah, pois é.
4: 1986.
2: Pois é. Tu dizes que não é uma. Agora vou ficar a pensar.
1: Fernando Alvim, mas também te digo uma coisa, o programa começa daqui a 10 minutos, não é?
2: E em 70?
1: Vocês já estão aqui a...
2: E na década de 70, sabes qual é o maior acontecimento?
0: O teu nascimento, Fernando Alvim.
2: O meu nascimento,
0: claro.
2: Em 74 também não me lembro de ter acontecido mais alguma coisa assim, tipo, sei lá, aconteceu alguma coisa em Portugal? E...
0: O 25 de Abril.
2: Ah, pois
0: bem.
2: Não, o 25 de Abril e o meu nascimento. Portanto, é sobre isto. Ouvintes da Provaral, queremos que nos enviem mensagens e que nos digam o que é que se lembram da década de 90, porque é dela que vamos falar.
0: Se é que se lembram de alguma coisa.
1: Há pessoas que não se lembram de nada e está tudo bem.
0: Pois,
2: o Pedro deve-se lembrar de muito pouco. Lembras-te?
4: Eles é que não se devem lembrar de absolutamente nada, né? Nem é de onde nascidos aqui os nossos.
2: Não
4: sei como é que se diz agora. É host? Não.
1: Os animadores.
2: Chamam-se estrelas da rádio. Estrelas da rádio.
4: Os anos e hosts.
2: É. Não, neste momento são estrelas da rádio, não é? Estrelas da rádio, Tiago e Teresa Lopes.
1: Provaral já a seguir com o Fernando Alvim e Pedro Busri Mendes. Até já.
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6: Olá, muito bom dia para quem saiu agora de casa. As estradas estão muito complicadas. BCI, Eixo Norte-Sul, Segunda Circular, tudo com trânsito a acumular. A única coisa que me resta dizer é, olha, boa viagem.
7: Ora, muito bom dia. Para hoje temos céu aberto norte a sul. As máximas chegam aos 27 graus em Lisboa, Porto, Braga. O Algarve ligeiramente mais quente. Vamos a isto?
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0: Pois, e é hoje mesmo o dia. Daqui a pouco vamos estar lá ligados.
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1: Vamos lá então e começamos pelo Porto. A 41 agora cortada com um acidente de Espinho para Matosinhos ao quilómetro 26,5 antes das portagens de Gandra com 5 km de fila. Também no Porto, entrada na A4 em direção ao Porto com despiste de um caminhão para quem vem de Marco de Canaveses, portanto o trânsito está condicionado. A VCI também a esta hora com um acidente no final do tabuleiro da Ponte do Freixo a complicar a saída do Porto para Gaia. A VCI também com filas do Dragão para a A3 e de Francos para a Ponte da Rábida. A Avenida EP está também preenchida. Por Lisboa, as coisas estão complicadotas pela segunda circular, que está com uma fila única entre os Olivais e a entrada no IC19 em Pinamanique, também filas entre o Estádio da Luz e o aeroporto. Note-se que vem também demorado para entrar na Cril. Túnel do Grilo é esta hora, hora de ponta. A5 e C19 em Marginal, com trânsito também esperado. É esta hora e a ponto 25 de Abril. Filas de Lisboa para Almada em Sete Rios. Acessos preenchidos. Temos uma linha para trocarmos informações de trânsito. A linha da RTP. 800-21-0101. Boa viagem.
2: Estás um bocadinho desidratado, esse almoço foi carregadão, hein?
1: Amigona. Eu não faço isso.
2: Não fazes?
1: Não.
2: Nós vamos apanhar boleia do lembrete das manhãs de hoje com Alexandre Guimarães e Catarina Palma, todos os dias entre as 7 e as 10 da manhã. E hoje o programa teve um autocarro. Eu disse um autocarro.
1: Um autocarro? Um autocarro.
2: Bora lá.
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15: Há quanto tempo é que não andavas de autocarro?
16: Eu sou uma pessoa que anda transportes públicos regularmente porque eu moro no centro de Lisboa.
15: Mas de autocarro? É porque eu adoro andar de metro. Eu ando imensas vezes de metro.
16: Eu ando de metro, ando semanalmente. O autocarro, eu não andava para aí, sei lá, 3 semanas.
15: Ah, ok. Bem, que eu não ando mesmo há muito tempo de autocarro.
16: Eu de vez em quando ando porque às vezes não me apetece estar no escuro. Olha, saiu-me esta sinceridade. Às vezes, ou seja, se eu estou ao pé de um...
15: Eu percebo perfeitamente, eu só não apanho, não dá jeito.
16: É que se eu estou à espera de... Ou seja, se eu quero ir para um sítio e sei que tenho um autocarro ao lado, boa, vou ver quanto tempo é que demora. Se bem que é um bocado arbitrário isso em Lisboa. Eu até acho que prefiro o autocarro.
15: Percebo perfeitamente.
16: Porque eu gosto de estar a ver as coisas.
15: Sim, sim, sim.
16: Mas o metro tem menos trânsito. De repente é uma conversa sobre transportes. Porque eu não estava à espera.
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2: Alexandre Guimarães, Pernas para que te quero, com autocarro.
1: Por acaso é verdade.
2: Todos os dias na A3.
1: Tiago Ribeiro está a adorar passar esta canção para todos vocês. Por acaso, no outro dia dissemos aqui uma coisa, vou resgatar esse assunto, que é, era ótimo que fosse socialmente aceitável correr para os sítios. Imagina, agora saímos aqui da RTP e íamos a correr para casa. A correr?
2: Ah, a correr mesmo.
1: Correr mesmo. Com, ou seja, pernas, estás na rua, sim, sim, sim, sim, e em vez de estares a andar, vais a correr.
2: Mas o que é que te impede disso?
1: Oh, é porque se estiveres a correr, as pessoas olham para ti, acham que estás numa urgência. Depois nós também não temos a calçada portuguesa, não é? Não,
2: ah, é, essa coisa, não é amiga, não é? Da corrida, não.
1: Mas era ótimo que a corrida fosse o nosso meio de transporte.
2: Um desporto nacional.
1: Depois chegávamos todos suadinhos ao trabalho.
2: Temos de congratular os preços de combustíveis, que estão a fazer muito por isso em Portugal. Bora lá correr. Está fixe.
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2: E com o Jungle.

0: Uma das mais novas na RTP Antena 3, um apelo que nos chega do verão, Sunshine, Trio Jungle, nesta já final de tarde de segunda-feira, já a seguir. Prova oral na versão televisão da semana, passar também na RTP 2. Nós estamos de regresso amanhã, depois das 4.
1: Beijinhos.
0: Tchau. No relógio da 3, agora em ponto, 7 horas, 6 nos Açores. Luís Peixoto, as notícias contigo.
2: Ricardo Carrilho, demitido hoje do cargo de secretário-geral do MAI, faz duras críticas ao ministro da Administração Interna. Num artigo publicado no Jornal Expresso, acusa Luís Neves de interferências e pressões ilegítimas. Inês Ameixa.
3: Ricardo Carrilho, demitido hoje por Luís Neves, decide agora falar. É através de um artigo de opinião publicado no Jornal Expresso que escreve que, em duas décadas de serviço público, nunca foi alvo de tantas pressões ilegítimas e de uma interferência política tão asfixiante como no período em que exerceu funções de secretário-geral sob a atual tutela de Luís Neves. E prossegue, Ricardo Carrilho, arrasando os motivos divulgados pelo gabinete do ministro para o afastar do cargo. Se Luís Neves justifica com reorganização da Secretaria-Geral, Ricardo Carrilho fala numa exoneração que se constitui um embuste, uma purga política, cirúrgica, um ato de retaliação.
2: A substituição de Ricardo Carrilho pelo Major-General da GNR Nuno Parreira da Silva acontece por alegadas divergências sobre a gestão da rede Ciresp. Chega, Iniciativa Liberal e Bloco de Esquerda já anunciaram que querem ouvir o Ministro da Administração Interna no Parlamento. O PCP denuncia uma queda brutal do investimento público no próximo orçamento do Estado. A líder parlamentar Paula Santos rejeita que a única causa seja o fim do PRR.
4: Nos serviços públicos, pela primeira vez em muitos anos, o Serviço Nacional de Saúde leva um corte de 1,5%. O investimento sofre um corte brutal de 33,7%. São equipamentos, edifícios, manutenções e outras necessidades fundamentais que não terão mais um ano de resposta. Ao mesmo tempo, crescem as despesas com a aquisição de bens e serviços ao privado.
2: Os alertas do PCP. As freguesias prometem fechar portas a 4 de novembro, caso o Governo não responda às exigências de mais investimento. Os autarcas reclamam um aumento de 1% da verba destinada às freguesias no Orçamento do Estado. Francisco Brito, presidente da ANAFRA, a Associação Nacional de Freguesias, explica que a situação é muito difícil.
5: Uma verba bastante importante para que nós consigamos fazer face às despesas que temos tido nos últimos anos, e estamos a falar do aumento dos salários, estamos a falar da inflação, estamos a falar do aumento do preço dos combustíveis. Neste momento as freguesias estão a perder capacidade de atuação e por isso vamos encerrar as portas no dia 4 de novembro, portanto a totalidade dos serviços. Isto tem um impacto direto em respostas sociais, em escolas, espaços desportivos, serviços de atendimento ao público, espaço de cidadão, posto de CTT.
2: A ameaça das freguesias, das juntas de freguesias, de encerrarem os serviços se não houver um aumento na dotação destinada às autarquias no orçamento do Estado. A ANAFRA acredita ainda assim que será possível resolver o problema no debate na especialidade do orçamento do Estado. Uma pessoa morreu e duas foram detidas durante uma operação da PJ ao largo de Faro, que resultou em quase 4 toneladas de cocaína apreendida. A vítima mortal acabou por sucumbir aos ferimentos provocados pelo choque entre a embarcação com droga e a embarcação das autoridades. Os suspeitos detidos têm nacionalidade estrangeira. Durante a operação conjunta entre autoridades portuguesas e italianas, apelidada de Mare Nostrum, foram apreendidos 3.700 quilos de cocaína.
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0: E pronto, cá estamos nós. Outra vez, bem-vindos, ouvintes da Prova Oral, ouvintes da Antena 3 e telespectadores da RTP2. Há para começar uma grande novidade. Temos aqui uma câmara frontal. Isto é toda a diferença. Pedro Buxa Mendes é alguém que está ligado à comunicação, em particular à televisão. Porquê é que a SIC não tem um programa onde as pessoas possam ver e também ouvir? Ou já teve? Nunca pensaste nisso?
1: Não, nós temos a versão podcast dos programas, portanto.
0: Temos assim um programa em direto, como este.
1: Não sei, este é sempre em direto.
0: Este é sempre em direto, mas só à segunda-feira é na TV2.
1: Mas tu podes ver o alta definição do Daniel na televisão e depois podes ouvir no podcast.
0: O Daniel Oliveira já te levou à alta definição?
1: Já.
0: Choraste?
1: Não.
0: Mas não estiveste perto sequer?
1: Não, eu não sou bem esse tipo de pessoa. Não era, se calhar agora sou. Mas já foi há 200 anos, pai.
0: O que é que mudou?
1: A idade, nós tornamos mais emocional. Não és mais emocional agora com a idade?
0: Não sinto isso. Sou mais emocional. Não sei. Eu sou uma pessoa emocional.
1: Eu já quero ter netos e cão e não sei o quê.
0: Queres isso?
1: Sim.
0: Ok. Está bem.
1: Olha, eu gostei deste indicativo. É porreiro. Quem é que fez?
0: Tony Delmar. Conheci-os porque participam num festival que eu faço, que se chama Festival Alternativo da Canção.
1: Bem catita, parabéns.
0: Sabes que eu queria o Festival Alternativo da Canção há muitos anos, para provar que era possível fazer melhor que o Festival da Canção. Porque nessa altura o Festival da Canção estava um pouco...
1: As ruas da amargura.
0: Estava. Sim. Mas entretanto teve um rumo. Uhum. Melhorou muito. Uhum. Tens pena de não teres o Festival da Canção na SIC? Tens os Globos de Ouro, não é?
1: Se eu tenho pena... Eu, enquanto profissional da SIC, ou eu enquanto pessoa...
0: Enquanto profissional da SIC.
1: Não, depende. Tinha que avaliar a relação custo-benefício.
0: Diz-me uma coisa, sabes que eu gosto muito de falar contigo, para começar porque temos muitas das vezes temos opiniões divergentes e eu gosto disso, gosto genuinamente disso. E outra, porque tu percebes de facto de televisão, és um estudioso e lembro-me sempre de um livro que tu escreveste e entre as muitas coisas havia lá uma coisa que eu refiro-te muitas vezes, que é que a televisão precisa sempre de riqueza, isto é, que o espectador precisa de ver riqueza visualmente. Uhum. E inclusive tu dizes que as novelas, os pequenos almoços das novelas, que eram muito tradicionais, porque por causa dos planos, que era fácil, não é? Não exigiam tantos meios. Havia muitos pequenos almoços nas novelas.
1: Os pequenos almoços nas novelas servem como uma primeira ponto de encontro para os personagens, não é? Uhum. Então onde é que vais hoje, querido? Oh, estou a pensar a passar na empresa mais logo. E tu, filha, tens aulas? Não, mãe, hoje não tenho. Pronto. Serve para isso. E a dinâmica da mesa opulenta e não sei o quê tem muito a ver com a questão de classe no Brasil. Uhum. O modelo é importado do Brasil. E para que o espectador em casa, mais pobre, deixa-me dizer assim, pense, eu um dia vou também tomar um pequeno almoço daqueles e alguém me vai servir o café da manhã. Pronto, é mais ou menos isto.
0: A televisão, entretanto, tem mudado. Tem perdido muitos espectadores ao longo dos... É normal, não é?
1: Mas eu acho que mantém a relevância. Acho que sim. Acho que mantém a relevância. Toda a gente sabe dos Globos de Ouro. Agora falaste e não foi combinado. E é na televisão.
0: Sim.
1: É o Festival da Canção, claro.
0: Ok, mas repara, são eventos muito isolados, não é? Eu não sei o que é que se passa na televisão durante a semana, não imagino, tu sabes, tu tens que saber, não é?
1: Então não sabes que ontem o Passo Escolho deu uma entrevista, sabes esse tipo de coisas, não é?
0: Sei, mas não foi pela televisão que eu soube.
1: Certo, mas foi na televisão que isso aconteceu. Se calhar o Passo Escolho não teria dado a entrevista a um podcast ou... Não sei, agora estou a especular. Mas eu acho que a televisão continua a ser o meio mais forte. Também porque é o meio que tem mais dinheiro para fazer programas, não é? Uhum. Fazer um Taskmaster, não estou a ver que um canal de YouTube consiga fazer, ou que uma conta de Instagram consiga fazer. Pronto,

0: só um canal de televisão.
1: Sim, mas no futuro eu acho que isso poderá vir a acontecer. Achas que não?
0: Tenho dúvidas, mas pá, não quero entrar por aí.
1: Tá bem. Olha, dizer que tu hoje não vieste falar sobre televisão, mas sim sobre uma década que tu apelidas de década fabulosa. É um livro que se chama basicamente isso, a década fabulosa, fazer pela vida em Portugal nos anos 90. Portanto, nos anos 90 é o novo livro. Depois do sucesso que foi, e foi um grande sucesso o teu anterior livro,
0: os anos 80.
1: Os anos 80. Porquê que as pessoas falam mais dos anos 80 do que os anos 90? É verdade.
0: Sim, embora agora no Instagram se apanhem aquelas espécies de vídeos feitos por IA, já apanhamos alguns dos anos 90. Os anos 80 são mais BMX, são mais rua, não é? São mais coisas que fazias na rua. Uma das características dos anos 90 no Ocidente, que no fundo é onde nós estamos, é que as pessoas começaram a ficar mais em casa para jogar na consola e para ver mais televisão. Houve mais horas de televisão nos anos 90 do que horas de televisão nos anos 80. E portanto, nos anos 80...
1: Nunca diria isso.
0: Não, porque tínhamos dois canais nos anos 80, passámos a ter quatro, portanto havia mais desenhos animados para ver, se quiseres, para os miúdos. E muitos de nós passámos a ter consolas e entretenimento em casa. Os pais também começaram a ter mais medo dos filhos saírem à rua. Pelo menos em Portugal houve mais construção, portanto havia menos baldios e sítios para jogar à bola e para brincar às escondidas. E são um somatório de coisas. Eu acho que nós associamos mais a liberdade de estar fora de casa aos anos 80 do que aos anos 90. E eu acho que isso cria um tipo de nostalgia diferente.
1: Curioso. Já agora, há pouco perguntava-te sobre os grandes acontecimentos dos anos 80 e 90. Qual era para ti o grande acontecimento dos anos 80 e também dos anos 90? Eu disse-te, tentando adivinhar aquilo que estavas a pensar, que claramente que o grande acontecimento dos anos 90 em Portugal era a Expo 98. Tu disseste não.
0: Eu, quando comecei a fazer o livro dos anos 90, comecei precisamente, a Expo foi a primeira baia, não é? Assim, como se faz, não sei, nunca fiz uma tenda, mas aquele tem um espigão, não é? Não sei como é que se chama agora.
1: Pode ser espigão.
0: Pronto, não me lembro como é que se chama. Estaca, sim, estaca.
1: Estaca.
0: Foi a primeira estaca do raciocínio, porque eu pensava também, como tu, ah, não, a Expo foi, isto foi de longe o acontecimento. Foi incrível, claro. Então comecei, no fundo, a descascar a cebola a partir daí. Não, mas quem diz Expo diz Ponte Vasco da Gama. Quem diz Ponte Vasco da Gama diz Feijoada. Bom, enfim, estás a ver o filme. Mas depois, o livro demorou-me cerca de 2 anos a escrever, e a dada altura eu pensei, pá, mas se eu fosse de Alcoutim ou se eu fosse da Póvoa de Varzim, pá, a Expo não... Quer dizer, não, como é que a Expo é o sítio, a coisa mais importante da década? A Expo foi o acontecimento mais importante na cidade de Lisboa nos anos 90, sem dúvida. Talvez mesmo antes disso, nos anos 80 também, não sei, agora não me está a perceber pensar nisso, mas foi um dos acontecimentos do século XX na cidade de Lisboa. Basta ver que acrescentou uma freguesia à cidade. Os portugueses passaram a ter mais uma ponte para atravessar o Tejo. Quem diz os portugueses? Diz os lisboetas, não é? E a malta que vinha do norte para ir para o Algarve, muitas vezes é essa a ponte que apanha. Tivemos direito, mas na verdade foi um bairro que se fez ali, não é? Porque, foi uma exposição e tal, mas aquilo durou 3 meses, depois fechou, depois foi um bairro que ficou ali, e bem, e tem o pavilhão Atlântico e tem o Oceanário junto, mas não houve uma Expo no Porto, não houve uma Expo em Coimbra, não houve uma Expo em Faro, não houve uma Expo em Beja, em Évora, em Solique da Beira, em Bragança, em Vila Real, não é? Houve uma Expo em Lisboa.
1: Até espera lá, então, já sei, é A1.
0: Não, A1 termina em 1991. Para mim, não sei se me queres perguntar qual foi o grande acontecimento.
1: Era isso mesmo?
0: Era isso.
1: Para mim, estava a tentar adivinhar.
0: Para mim é isto não é sexy, nem é de um programa pop, mas é a constituição de uma classe média. Portanto, a possibilidade de as pessoas normais, portanto, a senhora da papelaria, o funcionário das finanças, o médico, o professor, o contínuo, poderem ter acesso a crédito e poderem comprar uma casa e um carro, se fosse preciso, ou viajar, ou os móveis para a sala, ou o que for.
1: Até então isso não era possível?
0: Até então era possível, mas era limitado ali no final dos anos 80. Muitos de nós temos pais que tinham empréstimo e tal, mas aquilo era um exclusivo da Caixa de Depósitos e do crédito predial português, e tu no fundo ias para uma espécie de fila, metias os papéis, imagina, e demorava imenso tempo. A partir dos anos 90, sobretudo a segunda metade, eram quase os bancos que iam à tua casa para te emprestar o dinheiro. E isto pode parecer, ah, capitalismo, o dinheiro, não sei o quê, só pensam em dinheiro. E é verdade, capitalismo e as pessoas só pensam em dinheiro, mas na verdade as pessoas puderam, pelo menos na minha opinião, ter uma vida melhor do que a dos seus pais. Eu ainda sou do tempo em que eu nasci em 70, eu ainda tive amigos de rua com quem jogava a bola que foram trabalhar para as obras, fizeram a quarta classe e foram trabalhar para as obras. Aquela coisa que às vezes ouvimos falar, que parece assim meio de um filme estranho. E esses amigos viviam em casas estranhíssimas, em garagens, em anexos, e depois foram viver para outras casas e para outros anexos. Nos anos 90, muita gente de 20 e tal anos já vai àquelas novas urbanizações, começaram a crescer por todo lado.
1: Alugaram os anexos?
0: Sim, mas já consegues ter uma... Já se vendem casas com banheira de hidromassagem. Uhum. A primeira casa que eu comprei tinha banheira de hidromassagem. E tinha...
1: Que ninguém usava, não é?
0: Ninguém usava, eu também nunca usei. E tinha tetos falsos com focos embutidos. Uhum. Portanto, já não eram nexos. E essa possibilidade do português normal poder ter um projeto de vida que assentava necessariamente no crédito, e o crédito é... Enfim, a história dos economistas sabem isto. O crédito é aquilo que faz avançar a vida, porque quando tu tens mais coisas, significa que tens a possibilidade de vir a ter ainda mais coisas. Ou seja, eu quero montar uma empresa de andaimes, vou ao banco, eles emprestam dinheiro, compro umas carrinhas e depois faço dinheiro que me permite comprar mais carrinhas e, enfim, mais empresas e crescer. Não, o crédito tem muito má fama em Portugal, não é? Mas sem ele, dificilmente...
1: O crédito é sempre olhado com a desconfiança, não é? Endividamento.
0: O dinheiro é uma coisa má e negativa. Uhum. Pronto, eu também acho que o dinheiro é uma coisa má e negativa quando mal usado. Mas eu acho bem que uma pessoa que queira ter uma empresa ou queira comprar uma casa em família, queira constituir família, eu acho bem que possa ter acesso ao crédito bancário.
1: Olha, à altura, no teu livro, tens uma passagem onde dizes que depois de 2004, do Euro 2004, que Portugal não fez mais nenhum outro evento. Fiquei a pensar nisso. A última vez que Portugal faz alguma coisa de dimensão internacional, bem, é este nível, não é? Foi o 2004. Estou a pensar desde aí, desde que li essa passagem tua.
0: Sim, isso, talvez até seja um bocado pior do que isso. Eu decidi acabar a minha década de 90 na final do Euro do Scolari, em que Portugal perde com a Grécia 1-0. Não sei se lembras desse Euro.
1: Lembro-me muito bem.
0: Parecendo que não, já foi há 22 anos. Não é? O tempo passa.
1: Ronaldo chorou.
0: Bom, e havia bandeiras nas nossas... Nas nossas janelas, não é?
1: Ideia de Scolari...
0: Não, foi ideia do miúdo que o Scolari pegou.
1: Pronto. Ah, foi?
0: Pois, porque quando eu escrever essa história, que não vou escrever, mas se alguém que escreva vai-te contar a história. Okay. E para dizer que é incrível que uma pessoa que tenha hoje, que se calhar está a ouvir este programa, que tenha hoje 25 anos, tinha 3, portanto não se lembra, não sabe o que é que estamos a falar. Mas só para dizer que há um certo espírito dos anos 90, que era um espírito em que os portugueses, apesar de, e eu estou incluído e tu se calhar também, apesar de sermos pessimistas e isto não vai a lado nenhum, não sei o quê, mas na verdade eu acho que nós acreditávamos que isto ia a algum lado. E a partir daí deixámos de acreditar, tanto que depois tivemos os governos do engenheiro Sócrates, que fez algumas coisas importantes, os primeiros governos, nomeadamente por exemplo, acabar com o exclusivo das farmácias, são coisas mais técnicas, mas de facto a última grande obra que se fez em Portugal, desde a Expo e desde os estádios, foi o túnel do Marão. E nunca mais se fez mais nada. Nós hoje, por coincidência, o ministro anunciou que se vai finalmente começar a primeira parte do TGV. Mas Espanha tem milhares de quilómetros de TGV. Os portugueses têm a mania de gozar com os espanhóis e dizer que não gostam dos espanhóis, pelo menos é a minha impressão, mas os espanhóis têm milhares de quilómetros de TGV. Pronto.
1: Os espanhóis são 60 milhões.
0: Está bem, mas têm milhares de quilómetros de TGV.
1: Tem outra força económica, sempre tiveram.
0: Pronto, mas estou a dizer que nós durante muitos anos, e esses muitos anos são duas décadas, talvez, não, seja qual for a razão, e há com certeza explicações e atenuantes, e teve a ver com a ligação ao euro, e teve a ver com a crise da dívida, e teve a ver com a Troika, e teve a ver com essas coisas todas, e com o Covid, claro. Mas a verdade é que quando hoje os ministros dizem que vão fazer um novo aeroporto, eu não consigo acreditar. Eu não tenho nada contra os ministros. E o próprio António Guterres, que era o ministro durante o primeiro-ministro durante a Expo, ele prometeu, ele garantiu, vamos fazer o aeroporto, vamos fazer não sei o quê. E não fez.
1: Pedro, o que tu estás a dizer é que Portugal é aquele miúdo que, quando nós o conhecemos, dizíamos, deixa cá ver, o que é que este miúdo vai dar? E passado uns anos dizemos, não deu em nada.
0: Não, não, não, isso, pelo contrário, acho que os portugueses estão, nós todos, estamos de parabéns, acho mesmo, acho mesmo. O que estou a dizer é, nós vivemos ali nos anos 90 uma fase de uma euforia, não significa que saíssemos de casa aos pulos todos os dias, uma fase de euforia, porque eu falo disso muito no livro. Abria um centro comercial no Porto, depois abria outro no Coimbra, depois abria outro em Faro, depois abria outro em Lisboa. Estavam sempre a abrir grandes centros comerciais. E nós habituámos-nos que isso ia sempre acontecer, não é? Quer dizer, é um pouco... Se o teu filho traz sempre boas notas, tu estás à espera que ele continue a trazer boas notas. E isso perdeu-se.
1: Só que já tinham aberto todos os centros comerciais possíveis. Agora é só Mercadona.
0: Pronto, não digo que não, mas só dizer que se perdeu... perdeu-se a capacidade, creio eu, de esperar que aconteça. Não. Quem vai para a Margem Sul, quem pega no carro aqui na região de Lisboa e vai para a Margem Sul, mete-se na ponte e passa e vê logo ali que o Seixal está à espera do hospital há, não sei, 20 e tal, agora não me lembro, mas 20 e tal anos. E isso na década de 90, não, eu tenho a ideia que não teria acontecido, obviamente que eu não sei os detalhes. Estou só a dizer que essa coisa do hospital do Seixal, que não é construído, foi prometido e não é construído há 20 e tal anos, acho que estou a dizer bem, é uma demonstração de como os tempos que vivemos hoje são diferentes dos tempos que vivemos no final do século XX.
1: Um hospital para o Seixal, aí está. Deixa-me só dizer que o nosso convidado de hoje é Pedro Bosteri Mendes, tem um livro que se chama A Década Fabulosa, Fazer pela Vida em Portugal nos anos 90. É isso justamente que queremos que os ouvintes façam. Façam pela vida, enviem-nos uma mensagem, até porque a melhor mensagem que hoje recebermos vai ganhar esta obra de Pedro Bosteri Mendes. Ele está a olhar a dizer assim, como é possível? É possível, é. Vão ganhar, mas tem que ser uma mensagem, até porque já perceberam a o grau de exigência de Pedro é bastante elevado e é ele que vai escolher depois o vencedor ou a vencedora. 960386272 é a nossa linha de WhatsApp. Bem-vindos.

0: Entretanto, aqui alguém diz, é verdade, também tivemos o Eurofestival da Canção.
1: Foi nos anos 90.
0: Hã? Tivemos?
2: Tivemos a vitória de Salvador Sobral, estás a dizer?
0: Não, não, não, organizamos.
2: Mas porque o Salvador ganhou, não é?
0: Está bem, mas organizamos o...
2: Não, está bem, fomos obrigados... Fomos obrigados. Foi a RTP obrigada a... Não, não, se perguntasse ao Nuno Artur Silva, e eu falei com ele na altura, foi uma grande parte da massa da RTP desse ano para organizar o evento.
0: Até não havia de ir, até, mas aquilo era um momento...
2: Pronto,
0: era,
2: ok.
0: Mas foi um momento histórico.
2: Sim, foi um momento histórico, mas não foi uma coisa planeada pelos portugueses em geral, foi o Salvador e a irmã que compuseram a canção e ganharam, e bem, e parabéns. Pá, não parece que tenha sido uma coisa organizada pelo país, mas posso estar enganado. E depois foi uma ótima organização, obviamente, no evento. Na...
0: Foi ótimo.
2: Foi no Pavilhão Atlântico, não é? Uhum. Foi, sim senhor.
0: Ok. Deixem-me só dizer que obviamente há muitas coisas para falar hoje sobre os anos 90. Falaste aqui do crédito, mas... Tu abres o livro com duas grandes figuras. Já agora, a propósito, uma delas vai estar aqui muito em breve neste programa. Na verdade, no dia 5 de novembro, falas de Miguel Esteves Cardoso, que foi de facto uma referência extraordinária. O meu primeiro livro que eu li e que me influenciou na minha vida foi A Causa das Coisas, que tu de resto também referes. E depois também falas do Hermano José. Isto é, basicamente, quem dominava o país era, por um lado, o humor, era o Hermano, e por outro lado, eu diria irreverência, a escrita, o jornalismo, não é? Porque ele cria o Independente.
2: O gênio, não é? O gênio.
0: Sim, sim. Tu trabalhaste no Independente também.
2: Sim, eu estes livros, os dos 80 e dos 90, que me levaram 5 anos e tal a escrever, foram escritos por causa do Mac e do Herman. Uhum. Porque houve um dia que eu que me... Aqueles pensamentos que nós temos, que eu acho que tu também tens bastante. Uhum. Ah pá, não é justo que o Mac e o Herman um dia vão ser esquecidos, porque de facto a vida avança e vão ser esquecidos, uhum, não é? Como todos nós. Uhum. Devia haver, pensei eu com os meus botões, devia haver um livro pá, que descrevesse a importância que eles tiveram na cultura, tá. E pá, depois decidi ser eu a fazer esse livro. Então quando eu comecei a fazer o livro dos anos 80, a minha intenção era fazer um livro sobre o Herman e o Mac, uhum, que até tinha nome e tudo.
0: Como é que chamava?
2: Chamava-se Salvação Nacional. Como Mac, como Miguel Sousa Cardoso e Hermano José salvaram a democracia em Portugal. Era o meu plano de trabalho. Porque eles aparecem numa fase, uns 5, 6 anos a seguir ao 25 de Abril, e ajudam a consolidar a vida normal, democrática, no nosso país. E então, não sei o quê, o tal canal, e o Herman, e o Tony Silva, e o Mac, e o Causa das Coisas, e não sei o quê. E, pá, e dei por mim achar que tinha que explicar o que estava a acontecer em redor. Pá, então, pronto, o livro ganhou vida e transformou-se num livro sobre os anos 80, onde eles são a figura principal.
0: Então, mas espera, deixa-me fazer-te esta pergunta. Achas que eles não estão a ser reconhecidos por aquilo que fizeram?
2: Isto é... Eu acho natural, natural, porque a vida, não é? Quer dizer, hoje as pessoas mais novas ligam mais à Joana Marques, ao rap, e ao Pedro Teixeira da Mota, do que vão ligar ao Herman, como é óbvio, não é? Uhum. Mas eu quis que uma pessoa que vá estudar história em 2100, não é? Portanto, que estude o século passado, que há de ser o final do século XX português, essa pessoa possa estudar o Herman e o Mac da mesma forma que hoje nós falamos do Bordal Pinheiro e do Gil Vicente e do Marquês de Pombal e do... São figuras hoje históricas para nós, nós só convivemos com eles. E estes meus livros, que podem ter muitos méritos e muitos defeitos, mas têm, quanto a mim, o mérito de traçar o percurso deles. E depois o Herman fez isto, e depois fez aquilo, e depois, por exemplo, aqui nos anos 90, o Mac fez A Noite da Má Língua, mas também lançou aquele livro O Amor é Reticências.
0: Ah, mas o grande feito é o Independente e a revista Capa.
2: Dos anos 80.
0: Ah, ok.
2: A revista Capa é 90, mas o Independente é dos 80. Pronto, eu também quis estabelecer essas datas, porque as pessoas depois misturam um pouco.
0: Tu trabalhaste no Independente?
2: Trabalhei.
0: O que é que fazias?
2: Pá, fiz muita coisa. Eu primeiro escrevia sobre música e depois trabalhava no Primeiro Caderno, na secção de Política Cultural, depois fui para a revista, cheguei a editor da revista, pronto, fiz muita coisa.
0: Há uma história eu preciso que me confirmes, e espero que confirmes ou não. É verdade ou não que o gabinete do Miguel Esteves Cardoso, quando ele chegou, foi transformado numa espécie de bar?
2: Não, na segunda vez que o Miguel lá esteve, que foi na viragem do século, portanto já o jornal estava com grandes dificuldades, Pá, sim, ele tinha para lá uns copos e uns cajus e eventualmente umas garrafas com qualquer coisa, mas não era... Ou seja, não era de todo... Ele não andava de todo ali... Portanto, era uma coisa civilizada, não é?
0: Uma coisa
2: absolutamente civilizada.
0: Venderam uma ideia de que ele tinha transformado o gabinete num bar elegante, onde as pessoas se serviam. E eu pensei, imagina que hoje... alguém se atrevia a fazer uma coisa dessas. Imagina, o diretor do público transforma o...
2: Nem gabinete deve ter, não é? Porque agora é a mania de não haver gabinetes, sim. Uh-huh. Mas não seria, acho que já não se bebe. Eu, aliás, eu falo disso no livro, que eu ainda sou do tempo de os almoços eram vinho e depois um xiribiti e eu até uso a expressão, ó amigo, deixa a garrafa. Isso ainda acontecia nos anos 90, no princípio, em Portugal. Acho que já não acontece, não é?
0: Isto é, já não se bebe vinho ao almoço?
2: Não, aquela coisa de beber vinho a sério, não é? E depois pedias um whisky no fim. Sim. Não sei se tens essa fase, eu nunca fui muito disso, mas pronto.
0: Não, mas tu falas do whisky, curiosamente, e tu dizes que a bebida, de certa forma, oficial dos anos 90, foi a dada altura o whisky.
2: O Catiçarc, não é?
0: E referas o Catiçarc.
2: Portugal tinha uma tradição do whisky, como noutros países. Hoje o consumo do whisky baixou. Hoje,
0: ninguém. Os mesmos não bebem, não é?
2: Exato, agora bebem, sei lá.
0: Cerveja, que é mais barato, não é?
2: Nem sei o que é que bebem. Mas o whisky, o homem, sobretudo o homem, bebia imenso whisky. Depois o Cuba Livre, que era whisky com Coca-Cola. E nos anos 90 aparece o Catiçarc, que era um whisky com pinta, que era o que se bebia na capital, e que seja, se fosse andasses naquela zona, na 24 de julho, era o whisky que bebias. Ah. Eu, por acaso, bebia JB, mas...
0: Eu bebia Jack Daniels.
2: Pois é, muito forte, não é? Sim.
0: Era um whisky, como devia ser.
2: Bourbon, sim. Sim.
0: Aliás, curiosamente, porque estou a falar sobre isso, porque é que eu bebi Jack Daniels? Porque, na verdade, o meu grande ídolo de então, na rádio, era o Miguel Quintão. Ah. E um dia, eu fui ao Johnny Guitar, eu ainda vivia no Porto, nessa tarde tinha visitado justamente esta rádio, Antena 3,
2: e não era aqui,
0: não era ali, em frente ao Amoreiras, e o Quintão tirou uma fotografia comigo, que eu guardo, e à noite eu encontro-me no Johnny Guitar e ele diz-me assim: "Tão puto, queres beber alguma coisa?"
2: E
0: ele disse: "Pode ser que estivesse a beber." Ele disse: "Estou a beber aqui um Jack Daniels." Então, como meu ídolo bebia Jack Daniels, então eu achei que deveria. Um abraço aqui para o Quintão, que já não fala há algum
2: tempo. Um abraço para o Quintão.
0: Deixa-me colocar aqui duas mensagens. A primeira é do Pedro Rosa. É isso que diz o Pedro Rosa.
1: Para mim, os anos 90 foi a época em que a rapaziada no Ribatejo começou a ter acesso a carros comerciais. Os filhos dos agricultores tinham os pick-ups, as Nissans, as Toyotas. Eu lembro-me de muita gente começar a ir passar férias para os resorts ao Brasil, ao México, ao Cabo Verde, ao São Tomé e Príncipe. E, obviamente, também o boom do crédito à habitação. Muita gente a querer ir para a universidade. Gostei muito. Também boa música, Nirvana, Guns N' Roses. Muito bom.
0: Isto é o que diz o Pedro Rosa, mas há uma outra mensagem. Onde é que são as mulheres deste programa? 960386272. E atenção, porque a segunda-feira hoje está a valer para os ouvintes da Antena 3, mas também para os espectadores da RTP2. Não esqueçam, 960386272. Deixa-me colocar aqui o António. Eis o que diz o António.
3: Olá, boa tarde, Alvim. Olá, boa tarde, excelentíssimo convidado. Olá, auditório. Eu realmente também estou de acordo com aquilo que o autor do livro diz. Pois, na década de 90, vivia-se uma prosperidade que agora não se vive. E, nomeadamente, por causa dos fundos comunitários que chegavam em grandes doses da comunidade europeia e que faziam com que o país avançasse para a frente, em que tudo era novo, em que as pessoas estavam a começar a despertar para a modernidade, as pessoas começavam a viajar para o estrangeiro, o país estava-se a abrir ao mundo, e agora não. Agora as coisas estão muito mais complicadas, nomeadamente devido à incerteza mundial em que estamos neste momento.
0: Já agora, achas que na altura, nos anos 90, o mundo não era incerto?
2: O princípio dos anos 90 começa com a vitória do Ocidente, dos Estados Unidos, sobre o Império Soviético na chamada Guerra Fria.
0: O fim da Guerra Fria.
2: Pronto. Guerra Fria porquê? Porque nunca se tornou quente, no sentido de nunca dispararam um contra o outro, não é? Portanto, era uma guerra de contenção, foi uma guerra de contenção.
0: Ah, achas que há uma espécie de Guerra Fria agora, neste momento?
2: Não, acho que não é comparável, sinceramente, porque nós tínhamos, de facto, medo que um dia houvesse um conflito nuclear ali. Tínhamos medo que os russos mandassem um míssil e pronto.
0: Então e agora?
2: Eu acho que não há agora esse medo, mas...
0: Não há?
2: Espera, pelo menos comparável desculpa. Não, eu é que peço desculpa. Pelo menos comparável com aquela altura. Em 89, o muro de Berlim vem abaixo e há um espírito de vencedor do qual Portugal faz parte. Portugal sente-se parte do vencedor, da equipa que ganha. Mas logo ali em 91, nós assistimos pela televisão, aquela emissão, célebre emissão do José Rodrigues dos Santos e do Nuno Rocheiro, do bombardeamento em Bagdade por parte das tropas americanas, Bush, porque o Iraque tinha invadido o Kuwait, portanto, e começa um grande conflito no Médio Oriente que vai desembocar no 9-11, no 11 de setembro, e que depois continua pela primeira década do século XXI. Portanto, todo esse conflito no Médio Oriente toma conta da atualidade política em termos de guerras e conflitos e não sei o quê. Tanto que esta invasão do Putin à Ucrânia há 5 ou 6 anos foi inesperada, não é? Foi... Pronto, é pago. Mas afinal, a Europa, não sei o quê, estávamos a contar com isso. Embora tenha havido uma guerra ali na Jugoslávia nos anos 90. Só para dizer que havia uma sensação, mais do que de paz, de invulnerabilidade por parte dos ocidentais. E éramos nós. Ou seja, nós estalávamos os dedos e os americanos vinham-nos ajudar se fosse preciso. E isso contribuiu, creio eu, também para... Tanto que o serviço militar, não sei se tu foste à inspeção, provavelmente.
0: Não, eu nasci, sim, fui à inspeção, mas eu nasci em 74, pronto. Em 74, quase toda a gente
2: safou. Pronto. Mas para nós, para a nossa geração, para os rapazes, para os homens portugueses que nasceram nos anos 70, a tropa ainda era uma coisa importante. Ou seja, não fui, mas vamos casar, não sei o quê, pá, mas tenho que ver como é que é a situação militar. Portanto, eu não fui, mas não sei porque é que não fui, mas podia ter ido.
0: Havia muitas bandas que acabavam por causa que o vocalista ia para a tropa e acabava
2: a banda. Acabaram muitos casamentos e muita gente perdeu o emprego, porque foi... Portanto, apesar de sermos vencedores da Guerra Fria, nós portugueses ainda continuava o serviço militar obrigatório, que depois só acabou já no século XXI, vê lá tu. Embora no final fosse, no final do século XX, portanto, nos anos 90, fosse já uma coisa, passou para 4 meses e hoje fala-se que pode voltar, não é? Ou que fala-se vagamente que possa voltar. Mas vivemos ali uns tempos em que a única coisa de guerra que havia em Portugal, e era engraçado, eram os capacetes azuis. Não sei se lembras.
0: Sim, sim, lembro.
2: Capacetes azuis portugueses estão na Bósnia. Os bósnios gostam muito dos portugueses. Capacetes. Havia sempre muitas reportagens a elogiar os... Lembras disso? Sim, os nossos militares lá fora. Então, e o que é que fazem? Oh, não fazemos... Vamos ali, depois vamos aqui. Portanto, também não entravam em conflito, não é? Não disparavam, felizmente. Sim. Embora tenha havido algumas vítimas em acidentes e não sei o quê, e eu falo disso no livro também, até digo o nome de pessoas que morreram, mas, ou seja, Portugal era tão parte dos vencedores que os seus militares até iam ajudar os outros países, nomeadamente nos Balcãs. E houve depois a questão de Timor também.
0: Isso foi um grande momento.
2: A questão de Timor, que começa para a opinião pública a sério a partir de novembro de 91 com o massacre de Santa Cruz, embora os políticos portugueses continuassem a fazer pressão, já fizessem pressão junto às Nações Unidas para que fizesse pressão junto da Holanda, para que fizesse pressão junto da Indonésia, mas aquele massacre de Santa Cruz une os portugueses pela causa de Timor. E a verdade é que os portugueses saíam à rua, faziam marchas e não sei o quê, e a verdade é que as coisas iam acontecendo. Portanto, o presidente Clinton acreditou, enfim, que Timor podia ser independente, e todo o movimento de autodeterminação do povo de Timor é uma das histórias dos anos 90. E é uma daquelas histórias em que cada novo episódio há mais uma coisinha boa. Era o outro que era libertado, era o outro que era o Prémio Nobel da Paz, o Ramos Horta e o Ximenes Belo foram... E depois faz-se um referendo e os timorenses querem ser independentes. E também é uma vitória portuguesa, não só dos políticos, como do povo português. Portanto, é mais uma coisa que correu bem em Portugal nos anos 90, foi a nossa luta pela causa de Timor. Os portugueses passaram a odiar os indonésios, se bem te lembras, não é? Ah, esta água vem da Indonésia, como é que é possível? Não toque nessa água, havia essas coisas, lembra?
0: Sim, sim. Havia um sentimento anti-Indonésia. Sim, sim. Eu acho que entretanto já desapareceu.
2: Completamente, as pessoas nem se lembram, as pessoas sim. mais
0: já
2: novas.
0: Já nem se lembram, já viste. Sim. 20 anos, já nem
2: vou
0: se lembram.
2: Vou para Bali fazer surf e namorar.
0: Agora as pessoas têm um sentimento, parece-me claro, anti-Rússia. Sim. Mas se calhar daqui a 10 ou 15 anos, se a guerra terminar entretanto, certo. Vocês esqueceram.
2: Esperemos que sim, não é? Os russos não têm culpa, os cidadãos normais.
0: Também é verdade. Ora, vamos aqui falar com mais duas pessoas. Onde estão as mulheres deste programa? Mulheres deste programa, por favor, 960386272. Já que falamos neste programa, convém aqui dizer o que é que vai acontecer na próxima segunda-feira, nesta emissão. O que vai acontecer vai ser isto... se calhar não vai acontecer nada. Não.
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4: Pedro, tens alguma ideia?
5: Estás sempre a fazer coisas ao vivo.
4: É verdade.
5: Não te cansas.
4: não canso nada. Pelo contrário, fico entusiasmado com muitas...
5: Esta do jejum intermitente é maravilhosa.
4: É, foi vencedora da última edição, claro.
5: Então, maravilhosa,
4: é uma ideia completamente idiota, não é?
5: Sim, sim.
4: Olha, já agora, entre as várias ideias idiotas que pontuaram estas décadas, o Tamagotchi terá sido a mais idiota delas?
5: Não sei, mas deixa-me falar de uma coisa que se esqueceu, fazer a política, quero responder. Houve uma coisa que aconteceu a dada altura, que deves lembrar, que foi pintar a faixa... Fizeram uma quinta faixa na ponte 25 de Abril. Ponte 25 de Abril tem neste momento três faixas para cada lado.
4: Sim.
5: Mas tinha duas. Tinha um separador central enorme. E pintaram de branco, lembras-te que aquilo mudava o sentido do trânsito. Não te lembras, já vi?
4: Não me lembro.
5: Chamava-se a noiva, portanto.
4: A noiva.
5: Quinta faixa, imagina, ao fim do dia, no sentido de Lisboa, Almada, que as pessoas voltavam para as suas casas, o sentido do trânsito era esse, de manhã era ao contrário. E eu acho curioso, enfim, e puxando a brasa ao meu livro, registar estas coisas, que para se fazer o comboio da ponte, que abriu em 99, ponte 25 de Abril, aproveitou-se para fazer três faixas para cada lado. Portanto, o nível de desenvolvimento do país era de tal forma, as pessoas tinham carro e compravam casa do outro lado do Tejo, que leva a estas ideias e este engenho português, que eu acho que deve ser lembrado e que eu menciono no meu livro. O Tamagotchi passou-me ao lado porque eu já não tinha idade, não é? Portanto,
4: Não, o Tamagotchi, e havia outra coisa que se colocava nas televisões, supostamente para...
5: O Dot, para
4: ver as audiências, que era tudo maldrabice, não é?
5: Isso não falo no livro, mas era uma coisa comercial. Mas deixa-me dizer-te que eu tive alguma dificuldade, mas fiz um esforço, e agradeço a compreensão dos meus leitores, para falar dos Tazos, dos Bulicaus, dos Pegamonstros. Isso passou-me completamente ao lado, porque eu tinha mais que fazer, estava a trabalhar, não era miúdo, não estava em casa, com certeza, como a Joana Marques, que era uma grande espectadora de... Era de televisão, não é? E ela deve ter... Ela é dessa idade, estou a usar o nome dela de propósito, para as pessoas situarem, é da idade de comer bulicaus e fritos e aquela que tinham aqueles pega-monstros e aquelas coisas todas.
4: Olha uma coisa que agora me lembrei. A tua e a rádio? A rádio nos anos 80 e 90 foi bastante importante.
5: Prometeu muito, mas foi rapidamente comida pela televisão privada. As rádios piratas são do segunda metade dos anos 80.
4: Foi comida?
5: Foi da segunda metade dos anos 80. Havia projetos muito sérios. Depois tentaram ganhar o Alvará, CMR, TSF, obviamente, o Rádio Geste, Rádio Nova Era, Rádio Nova Antena, eram rádios que prometiam muito, Rádio Marginal, eram rádios que prometiam no sentido de terem equipas próprias, portanto não eram retransmissores, tinham equipas próprias e achava-se que havia mercado publicitário para isso. O advento da televisão privada em 92 faz com que o mercado publicitário se vir sobretudo para a SIC, TVI e RTP. E essas rádios acabam por secar porque não conseguem pagar bons salários aos seus profissionais, que obviamente migraram para quase sempre para a televisão.
4: Já agora, deixem-me só recordar que estamos à conversa com o Pedro Bastos Mendes. Tem este livro que agora sai, chama-se A Década Fabulosa, Fazer pela Vida em Portugal nos anos 80. Uma coisa
5: 90.
4: Que tu dizes... 90, eu disse 80, pois. 90. E há uma coisa que tu dizes no teu livro, que eu fiquei a pensar também nela, que era, nos anos 90... As pessoas ofereciam muitas canetas. Os homens passavam a vida a receber canetas. Era uma prenda fácil, era útil, porque realmente precisávamos de canetas para escrever, e era um marco. E agora, já ninguém oferece canetas.
5: Uma das consequências dos telemóveis, que aparecem a sério ali por 95...
4: Tramaram as canetas.
5: Geram o mercado do gadget, não é? Do tudo o que é gadget, mas gadget adulto. Epá, e tudo isso morre, mesmo os brinquedos para os miúdos acabam por morrer inevitavelmente, porque os miúdos passam a querer um telemóvel novo pelo Natal, querem lá saber da pista de carros ou da Barbie ou não sei o quê. Mas sim, tinha a ver com o dinheiro que havia em Portugal. Havia imensos anúncios a canetas, a whisky, whisky de 12 anos, 15, 20, 40 anos. Havia, estava, todos os sogros e todos os pais recebiam uma garrafa de whisky no Natal.
4: Sim.
5: E uns chinelos de quarto e uma caneta lá.
4: Então,
5: está,
4: e agora recebem o quê? Não é um telemóvel.
5: Pá, espero que
4: o que é que recebem os sogros?
5: Espero que recebam um livro como este dos anos 90 e dos anos 80.
4: A pergunta que a Prova Aral faz é: o que é que recebem os sogros
5: é uma boa pergunta.
4: No tempo atual? O que é que dão aos vossos sogros? É neste momento o repto que deixamos aqui aos nossos ouvidos. Vamos já perceber o que é que eles dizem. Entretanto, curiosamente, há pouco falavas da rádio, de rádios importantes. Uma delas, eu trabalhei durante vários anos, a Rádio Nova Era, no Porto, curiosamente, onde duas pessoas que agora fazem um programa na RTP1 também trabalharam, apresentaram, na verdade, bem, apresentaram vários programas, mas um deles tornou-se célebre, que foi justamente o programa da manhã da Rádio Nova Era. Quem são? São estas duas pessoas.
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4: É bem verdade, são os nossos convidados desta semana, mas, entretanto, chegaram mais mensagens. Uma delas, cá está, Joana, deixa aqui uma mensagem. Eis o que é que ela diz.
11: Olá, Prova Oral, olá, Alvin, olá, olá, Pedro. Eu há bocadinho estava a ouvir a parte sobre o Hermano José, que, quanto a mim, é o melhor comediante português de todos os tempos. E lembrei-me daquele sketch da última ceia, que foi super polémico, que toda a gente falava. Eu lembro-me que toda a gente falava daquilo. Lembro-me de ser miúda e de estar numa festa de anos e que os adultos estavam todos a falar disso. E, sei lá, aquelas senhoras mais velhas a dizer: "Oh, eu acho muito mal, não, há coisas com que não se pode brincar." Ou seja, eram os limites do humor, mais uma vez. Mas de vez em quando nós ainda vemos episódios de Hermano Enciclopédia lá em casa, e a última ceia é qualquer coisa de maravilhoso.
4: É verdade, a última ceia deu brado em Portugal, a sociedade.
5: Mas deu menos do que se pensa. Aquilo foi na RTP,
4: uhum,
5: o programa Parabéns, de uma coisa que ele tinha, era Hermano Zap.
4: Quem é que estava na administração? Então,
5: acho que era o Joaquim Furtado.
4: Uhum.
5: E o sketch foi para o ar normalmente, portanto, cria-se a ideia que foi censurado. Não, houve uns tipos que não gostaram da autopromoção, da promoção, as televisões passam.
4: Espera lá, mas o programa do Hermano, depois daí, foi interrompido, parece-me.
5: Não, isso foi nos anos 80. Foi outro, okay, nos anos 80.
4: Então esse episódio não causou moça alguma?
5: Não, foi emitido.
4: E depois continuou o programa?
5: Continuou, claro.
4: Ah, tinha a ideia de que tinha sido interrompido.
5: Não, causou mais polémica o Império dos Sentidos, aquele filme de 91.
4: Houve. Quem é que era? O Bispo de Braga ou de Setúbal?
5: Sim, acho que era de Braga, sim. O Eurico, qualquer coisa.
4: Sim, que fez duras declarações.
5: Não, ele disse que aprendeu mais naquela noite do que em toda a vida, do que sabia em toda a vida. acho normal, acho.
4: Espera. Então, mas esse não era o mesmo Bispo, que eu lembro-me havia um Bispo que não disse nada disso, não tinha aprendido grande coisa. Pelo contrário, quando estava a exibição
5: Não, ele disse isso chocado, o homem disse isso chocado. Quer dizer, coitado.
4: Ah, ok.
5: Coitado, já morreu, não é? Ele disse isso chocado, é um filme japonês que causou polémica,
4: uhum,
5: mesmo fora de Portugal, vá, que tem cenas muito fortes do ponto de vista sexual. Vêem-se os genitais, vá, se quiseres, para ser mais bastante concreto. E vêem-se longamente, e vêem-se várias vezes. E
4: eu não sei se...
5: Ou seja, não é só assim de fugida. Vê-se.
4: Já agora, eu não sei se tocas isso no teu livro, mas, como direi, antes de existir a internet.
5: Falo do canal 18, fala isso, vai ser. Sim.
4: Eu vou dizer isso, mas não vou dizer só isso. Era o erotismo, parece que era mais comum. Isto é, era a única forma de nós vermos alguma coisa, não é? Na altura, o que é que tu vias? Numas revistas e tal. E eu acho que as televisões também muitas vezes puxavam por isso. E acho que agora já não é preciso, tipo, para que é que tu estás a ver?
5: Nós tínhamos no Canal 2, na RTP2, tínhamos sempre uns filmes franceses intelectuais que nós víamos porque era garantido que aparecia uma atriz nua. É o que é. Porque os filmes americanos não aparecia, não é? Nunca apareciam mulheres nuas, enfim.
4: E era um grande acontecimento naquela que tipo, olha o que é que está a acontecer.
5: Sim, era grande acontecimento porque não podias puxar atrás na box, não é? Não podias.
4: Sim.
5: Tens que ver. E esses conceitos são estranhos hoje em dia. E depois começou a haver o Canal 18, que apareceu assim do nada. E que, curiosamente, eu neste livro descobri, eu não sabia, que não se chamava 18 em todo o país.
4: Não?
5: Não. Tanto que os Ornatos Violeta têm uma música...
4: Que referem?
5: O Canal 26. Eu acho que é 26.
4: Ah, então, não sei, que é o espanhol divinal. É o que canta o Manuel Cruz.
5: Isso. E no Algarve era o 19.
4: Eu não sabia.
5: E houve uma aposta forte na pornografia em Portugal com o célebre filme chamado O Fim de Semana Lusitano. Não sei se lembra.
4: Sim, claro, então o primeiro filme de...
5: que foi posto à venda, eu falo disso no livro também. Estava à venda nos quiosques, ias comprar o Record, o Público e a Marie Claire, e podias também comprar o Fim de Semana Lusitano.
4: Lembro-me,
5: que eu nunca vi, mas pronto.
4: Lembro-me que eu estava na Rádio Comercial já há muitos anos disso ter acontecido e nós fomos todos a fazer uma daquelas formações para o Algarve e alguém denominou essa convenção como o fim de semana lusitano. Ainda hoje as pessoas dizem, tu foste ao fim de semana lusitano. Olha, deixem-me só dizer que estamos a receber muitas mensagens, claro, ouvintes da Antena 3, mas também telespectadores ou espectadores. Será que ainda se diz? Como é que se diz? Espectadores ou telespectadores?
5: Viewers, nós agora somos viewers.
4: Bem, pessoal,
5: que é espectador.
4: Espectadores da RTP2, podem usar o 960386272, é a nossa linha de WhatsApp. A melhor mensagem que hoje recebermos vai receber esta obra essencial da história portuguesa, que se chama A Década Fabulosa, fazer pela vida em Portugal nos anos 90. O título é A Década Fabulosa ou pões o subtítulo também no título?
5: Não, este é um livro pessoal, não é? Portanto, é um livro escrito na primeira pessoa e para mim é importante esta parte do fazer pela vida, porque tinhas que fazer pela vida, não é?
4: Sim, deixa-me fazer-te uma pergunta pessoal. Então, possivelmente já terás pensado nisso. Qual foi o teu grande feito nos anos 90?
5: Feito tu?
4: Sim, o teu grande feito.
5: Eu tive um filho em 99, portanto, fosse obrigado a responder isso, não é?
4: Obrigado.
5: Mas olha, fui ao concerto dos Nirvana, fui mesmo.
4: Porque há muita gente que diz, o Pedro Mexia também foi.
5: Pronto, eu fui mesmo, tenho testemunhas. Tive a conversa
4: dois
5: com o Lou
4: Reed. Dois meses depois, Kurt Cobain morria.
5: Pois, tive a conversa com o Lou Reed.
4: Tiveste?
5: Porque ele veio cá e pronto, eu trabalhava na rádio também e escrevia para o jornal e música e não sei o quê. Tive a conversa com ele.
4: Qual foi a maior vedeta que entrevistaste? Foi o Lou Reed?
5: Sim, acho que sim. Tive a conversa com o Richard Branson também, que veio cá inaugurar a Virgin. Atuaram as Spice Girls. Pronto.
4: Foste diretor da FHM.
5: Mas isso já foi no século XXI.
4: Ok.
5: Fui diretor da Rádio Marginal nos anos 90. Mas
4: foste diretor da Rádio Marginal, isso não sabia.
5: Foi,
4: o Peninho também foi. O Francisco Peninho.
5: Também, eu também.
4: Antes ou depois?
5: Com ele foi, subiu para não sei que, para super administrador, não sei o quê, e eu fiquei diretor de programas da Rádio Marginal durante
4: muitos anos?
5: Dois ou três anos, ali no princípio da década. Mas eu acho que o meu maior feito. E agora pessoalizando e deitando-me aqui no divã do Prova Oral, foi ter feito pela vida. Foi ter, no fundo, eu quando começo a década, estava a entrar para a universidade e quando acaba a década, pá, tenho um filho, tenho um crédito à habitação, sou casado, estou a pagar a casa, tenho um trabalho no Independente, acho eu, se bem me lembro, sim. Portanto.
4: Pedro, vou-te fazer uma pergunta que já não é tão pessoal. Mas ainda assim, aproveitando o facto de teres tantas vezes ocupado lugares de direção, seja na rádio, na televisão, qual foi a pessoa que passou por ti que tu estavas à espera que se tornasse maior e que por variedíssimas contingências não se tornou uma figura tão maior como tu esperarias dela?
5: Não é que eu esperasse, atenção. Eu vou responder, eu não devia responder, mas vou responder. Eu acho que a Carolina Torres mereceria ser muito maior do que. Não quer dizer que ela não seja, obviamente, mas merecia ser muito maior do que é. Sei lá, não sei bem como dizer isto, mas ela. Merecia ser uma estrela.
4: Também acho.
5: Pronto, aí tens uma resposta.
4: Mas ela é uma estrela. E se calhar...
5: Não, se calhar é uma estrela de... Caramba, agora joga golfe e tudo, não é? E... É, não é?
4: Sim. Não só, mas
5: manda um beijinho, gosto imenso dela, tem imenso talento, é uma mulher lindíssima, tem uma relação com a câmara incrível. Há pessoas que têm, como sabes, e há pessoas que têm, outras pessoas que não têm.
4: Sim, sim.
5: E eu acho que ela não fez nada de errado, atenção, mas eu achava que eu teria apostado mais que ela iria, se calhar estava hoje a apresentar programas ao domingo à noite, vá.
4: Se calhar ela não quer isso, não é?
5: Claro, caramba, mas não estamos a falar disso, estás a perguntar o que é que o do meu shopper, né? Do meu
4: não é? Estiveste ótimo. Já agora, deixa-me só dizer que estamos quase a acabar este programa com o Pedro Buxerimentos, o nosso convidado de hoje, mas antes de acabarmos, temos aqui mais algumas mensagens para ouvirmos. Esta chega-nos por parte do Renato. É isso que diz o Renato.
7: Eu acho que a expansão e a maior oferta de canais televisivos foi extremamente marcante para o nosso país e acho que começou nos finais de 80 e estendeu-se nos anos 90. Acho que foi a maior oferta televisiva, abriu conhecimento a muitas coisas que se calhar nós não tínhamos noção. Deixámos de ser um país com um canal, havia dois, não é? A ter uma oferta muito mais vasta, até nos canais generalistas e depois em canais mais específicos e com temas mais específicos.
5: Sim, a televisão privada foi fundamental, de facto até devíamos ter dado mais destaque hoje, ou eu devia ter dado mais destaque hoje. A televisão privada aparece em 92, depois a TV logo em fevereiro de 93, depois a chamada TV Cabo, como nós chamávamos na altura, os canais por cabo, era uma empresa chamada TV Cabo, aparecem em 95 e espalham-se rapidamente. O que acontece, sobretudo, é os portugueses começam a ver como são na televisão. Os concorrentes do Perdoa-me, os concorrentes do All You Need Is Love, para citar clássicos da SIC, do Cenas de um Casamento, as pessoas começam a ver pessoas como elas, pronto. E a vingança das pessoas normais sobre as elites começa com o Big Show Sick, que é um programa que estavam todos aos pulos e todos satisfeitos e não sei o quê, os chamados Pimba, não é? Embora o programa apareça antes do Pimba. Quer dizer, aparece na altura do Pimba, desculpa, ali na altura, o Made in Portugal é que aparece antes do Pimba. É como se o povo, deixa-me dizer assim, as pessoas normais, as pessoas comuns, as pessoas que iam pedir empréstimo para comprar um Opel Corsa, essas pessoas tomam conta da televisão. E passa a haver cada vez menos filmes com o tempo e cada vez menos séries da BBC, que era o que os intelectuais gostavam. E isso é muito importante porque cria, dá origem a uma espécie de movimento cultural de massas em que no fundo as pessoas estavam a ver os programas de que gostavam, em vez de ter que gramar uma série da BBC do Reviver o Passado em Brideshead. Nós podemos imaginar que essa série que foi transmitida na RTP em 81 ou 82... Podemos imaginar os camponeses do Alentejo ou os agricultores do Trás-os-Montes olhar para aquela série, porque era isso que o serviço público dava.
4: Mas há uma outra coisa que tu dizes, é que as pessoas também perceberam que a televisão era uma arma de arremesso quando ia, por exemplo, a uma manifestação.
5: A informação, sim.
4: Aliás, os confrontos que existiram na Ponte 25 de Abril foram dos primeiros a serem transmitidos em direto por uma televisão. O que me leva a interrogar. Então, e no tempo da RTP isso não acontecia?
5: No tempo da RTP isso aconteceria menos, mas havendo só um canal, ou dois, mas havendo só um canal, a pessoa do canal pode decidir, pronto, está bom, vamos para casa. Enquanto em tempos concorrenciais, como era em 94, o bloqueio da Ponte foi em 94, em tempos concorrenciais, o canal a SIC fica mais um bocado, porque acha que a TVI vai ficar mais um bocado, e a TVI fica mais um bocado, porque acha que a TSF vai ficar mais um bocado. A rádio nessa altura fazia de canal de notícias, não havia canais de notícias, o nosso canal de notícias era a TSF, e o primeiro grande caso é o caso Aquapark, que os miúdos que morreram afogados no Aquapark, em que as três televisões aparecem à noite quando descobrem os corpos, então temos diretos à noite, que era uma coisa que não acontecia muito, e começa a... os organizadores de manifestações começam, sobretudo, isso faz revelado muito na questão das propinas e dos miúdos e da geração rasca, etc., começam a fazer manifestações para serem filmadas pelas televisões. Que é uma coisa que ainda acontece hoje, como é evidente. E isso é uma linguagem nova que as pessoas vão aprendendo e com a qual vivemos hoje. Agora é as redes sociais, não é? Que captam tudo. E pronto, é assim.
4: Só porque estamos no final, deixa-me aqui colocar duas mensagens. Esta julgo que será do Pedro Miguel Veloso. Ou então...
12: Olá para o Baral, olá Alvin, olá convidado Pedro Buxeri Mendes, daqui a Pedro Miguel Veloso, Peso da Régua. Dizer que eu tenho o livro anterior, dos anos 80, certamente vou comprar este, sendo uma pessoa nascida em 1982, a minha infância nos anos 80, também a adolescência nos anos 90, dizer que muito do que o Pedro escreve, esta desconstrução ou este reavivar da memória. Gosto muito da maneira dele escrever este tipo de livros e falar. Também acompanho o programa que ele faz, o Irritações, e gosto bastante das pessoas que lá estão e dele próprio e das piadas que ele faz. Dizer que vou estar aqui atento à vossa conversa e também algo que faz-me alguma nostalgia é relativo à televisão, era muitas vezes termos à espera de um episódio, de uma série ou de algo que andávamos a seguir e que isso traz aí uma nostalgia, apesar de saber que evoluiu e que as coisas estão diferentes.
4: Última mensagem é da Paula. É isso que diz.
13: Olá, Bravo Oral. Não sei se estou a ouvir desde o início, penso que não estou a ouvir mesmo desde o início, mas já agora, uma mulher a participar, o meu nome é Paula Marques e os anos 90 foram para mim a melhor época da minha vida. Foi na altura que eu estive na faculdade, em Coimbra, e a vida em Coimbra no tempo de faculdade é excelente. E também foi no ano, já que vocês estão aí a referir tanta coisa, consta desse livro, também foi o ano das vacas loucas, ou não? Acho que não estou enganada. Os anos 90 e as vacas loucas, com o nosso hino do carro no cortejo da queima das fitas, até foi com uma letra que fazia referência às vacas loucas. Beijinhos, adoro o vosso programa.
4: Ora está.
5: Foi, eu falo disso no livro e agradeço as palavras amáveis do Pedro de Peso da Régua. Sim, eu falo das vacas loucas e a malta começou a comer avestruz e jacaré. Pronto, mas não durou muito tempo. Não te lembras disso? Lembras-te ou não?
4: Lembro.
5: Havia do Pingo Doce à venda jacaré e avestruz.
4: Eu sou zero saudosista, é verdade.
5: Eu também, mas eu também.
4: Mas gosto de programas assim, de vez em quando, em que possamos falar assim sobre isto, não é? Adorei a parte das canetas. Não, já não me lembrava que as pessoas agora não oferecem canetas.
5: É verdade.
4: Deviam oferecer mais canetas. Não temos aí mais tempo. Quero agradecer o facto de teres vindo.
5: Obrigado, eu, Fernando. Obrigado.
4: E desejar-te boa sorte. Gosto que me chames por Fernando.
5: Ninguém te chama assim, pois não.
4: Ninguém chama. Tu adoras. Obrigado, Fernando.
5: Obrigado a todos.
4: Amanhã estamos de volta para falar sobre cinema. Até amanhã.

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Muito boa noite e sejam bem-vindos à sessão de segunda-feira de Defeitos Especiais. Rede Nacional da Antena 13, uma emissão feita na ressaca de uma trágica notícia que nos chegou no fim de semana, a partir da precoce de um dos nossos, Tomás Anaori, sonoplasta, realizador, criador multimédia, músico, um muito querido membro da família das rádios do universo RTP. Muitas das nossas conversas começavam ou terminavam a falar de Bob Dylan e por isso mesmo Most of the Time, na primeira escolha de hoje, emissão de Defeitos Especiais dedicada à memória de Tomás Anaori. Hoje, com mais dificuldade, vamos fazer com que valha a pena. Fiquem por aí.

Ao longe, uma primeira leitura das Crónicas do Montezeus, de Benjamin. Ouvimos Amor Operário, Tudo o que Eu Posso. É um dos temas a provar, como se necessário fosse mais do que relevante mudança dos glucanuais, usando agora o português como matéria-prima. Nuno Rodrigues foi o convidado no passado domingo de mais um episódio de Vocês Sabem Lá. Pode ser escutado em antena3.rtp.pt. Podem também vê-lo no YouTube da Antena 3. Segue-se Ride Lonesome. Não é necessária muita adivinhação para percebermos que é um dos nossos lançamentos favoritos deste ano. É o novo de Beck, Runaway.

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É certo que os gestos narcisos estão na moda de cima nos dias que correm, ou talvez até tenha sido sempre assim, mas a verdade é que falamos aqui apenas do novo single dos Hills, e é já esta semana que vamos conhecer na íntegra o novo Cookie Happen. Chega, aliás, no mesmo dia de Dopamine Chamber, o novo dos Fontaines D.C. É com a banda de Grind Shatton que seguimos em frente com este Tongue.

Ao longe demos à língua Tank, nova dos Fountains DC, pelo meio novidades também para os Fat Dog com Heart of Darkness, e tiramos da escuridão este Man's Needs dos britânicos Cribs, a banda do Wakefield, uma das omnipresenças em The World Was a Mess But His Hair Was Perfect, The Last Indie Music Scene 2000-2020, é o livro da jornalista e relações públicas Janine Warren, a retratar a cena britânica no arranque do século, provando que esta foi mais do que apenas uma resposta ao revival norte-americano que surgiu na mesma altura, encabeçado por bandas como Strokes, Interpol ou Yes. Por falar em olhar pelo retrovisor, por estes dias assinalamos 40 anos sobre a edição de Psicopátria, uma das obras maiores do grupo Novo Rock. Nova gente, o GNR.

0: Zombie in Dub, a partir do clássico de Fela Kuti de 1977 com os Africa 70. Chegamos à releitura captada ao vivo por Manuel Dacol, ele que assina Captain Osserin, o portor germânico, aqui no trabalho Fela in Dub. Nesta última curva, também os 40 anos de Psicopátria do GNR e ainda Slippery People com os essenciais Talking Heads. Vamos ao Bye Bye, Festival de Montreux, 1973, Marlena Shaw, Woman of the Ghetto. Depois das 9, chega a Isilda Sanz com Pontos de Luz. Nós regressamos amanhã, depois das 8. Boa noite e até amanhã.
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primeiros pontos de luz hoje com Avalon Emerson e este Earth Alive, é uma das faixas do álbum Written into Changes. Porque é segunda-feira, temos o lado A, lado B. Rui Miguel Abreu daqui a pouco vai recuperar os Spandau Ballet. Também por ser segunda-feira vamos terminar em câmara lenta, é isso que costuma acontecer nos inícios de semana com o Pontos de Luz. Hoje vamos ouvir uma das faixas do novo álbum de John Hassell. Para já, seguimos com Jack J, IMU e Linda Fox. Esta chama-se Brainwashed. Fiquem por aí, boa noite com a RTP Antena 3.

Ponto os Luz agora com a australiana Carla Del Forno. Esta I Go Back é uma das faixas do álbum editado este ano. O disco chama-se Confession. Agora a nova iorquina James Kay em remistura de Kay Vata para Days Go By. Fiquem por aí.

0: uma das grandes divas da soul moderna, Erykah Badu, de volta em 2026, na companhia de Alchemist. O disco chama-se Before the World Blows. Acabámos de ouvir uma das faixas, chama-se Black Box. Tudo pronto para receber o convidado habitual das segundas e das quartas também.
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0: Lado B. Mais uma semana de Pontos de Luz, mais uma semana de Lado A, Lado B com Rui Miguel Abreu. Olá, Rui Miguel, como estás?
2: Olá, alô.
0: Nesta segunda-feira trazes, eu tenho que dizer isto, trazes uma das minhas canções preferidas da infância.
2: Isilda, é precisamente para te falar da infância que eu trouxe esta música. O que me fez voltar ao disco foi o facto de ter reparado que ele foi muito recentemente relançado, o álbum, o Journeys to Glory. Mas eu lembro-me particularmente, o Journeys to Glory saiu em 1981, mas no final do ano anterior, em novembro de 80, o single foi lançado, o primeiro single de sempre dos
0: Spandau Ballet.
2: O To Cut a Long Story Short. E porquê é que eu me lembrei de te trazer este single em particular? Nem estou sequer a falar do álbum, estou a pensar precisamente no single. Porque eu teria então, no verão seguinte, normalmente lá em casa a família fazia férias por volta de junho ou finais de junho, inícios de julho, portanto eu estimo que tenha sido por essa altura, em Buarcos, perto da Figueira da Foz, eu descobri uma coisa extraordinária. O café onde todos os dias a minha família ia após o almoço tinha uma jukebox, coisa que já não existe. Eu lembro-me de pedir todos os dias uma moeda aos meus pais para ouvir uma música que eu tinha escutado pela primeira vez na rádio e que eu reparei que existia disponível nessa jukebox.
0: Uau.
2: E essa música era o To Cut a Long Story Short.
0: A sério? Na jukebox?
2: Na jukebox desse café em Buarcos, perto da Figueira da Foz. Eu passei os 15 dias de férias a ouvir a música todos os dias, pedia sempre uma moeda aos meus pais para poder escutar essa música na jukebox.
0: Que
2: é uma experiência. É uma experiência de veras invulgar e que, quer dizer, hoje em dia é inimaginável, não é? Que se vá a uma máquina que se parecia com um frigorífico ou com um aparador de sal ou uma coisa qualquer que o valha, meter uma moeda para escutar uma música quando nós carregamos toda a música do mundo nos nossos bolsos. Uhum. Através dos telemóveis, das plataformas de streaming, etc.
0: Valem bastante as jukebox. As jukeboxes valem muito dinheiro.
2: Tenho um amigo que é músico, o pai é colecionador de jukeboxes, vive no Porto e tem uma coleção extraordinária que eu ainda só vi através de fotografias, mas é um senhor que tem algumas dezenas de jukeboxes e que as recupera e restaura. Eu arrependo-me, ainda há pouco tempo mencionava isso numa conversa aqui em casa, arrependo-me profundamente de há uns anos em Algés não ter adquirido uma, naquele momento não estava exatamente provido de fundos, mas quando penso no dinheiro que me pediram por uma jukebox, que ainda por cima é daquele meu período favorito, eu não gosto muito das jukeboxes dos anos 60, que são mais redondas, quer dizer, são bonitas, claro que sim, mas esta era aquela de linhas mais quadradas já da década de 70, finais da década de 70, como eu presumo, talvez por isso eu tenha ficado encantado com esta jukebox que estou a descrever e que vi numa feira de velharias em Algés. E essa era muito parecida com essa que existia no tal café em Buarcos. E talvez por isso eu tenha ficado apaixonado por ela quando a vi na feira de velharias. Infelizmente não a comprei. Mas ainda é um sonho meu, um dia destes, adquirir uma dessas maquinetas para ter aqui em casa, até porque, como tu muito bem sabes, o formato de single é também uma coisa que me agrada de sobremaneira e, portanto, poder juntar as duas coisas, de repente ter uma maquineta dessas, como há pessoas que eu sei que têm máquinas de flippers ou jogos de arcada, sei lá, o Pac-Man ou qualquer coisa em casa, eu adoraria ter uma jukebox. E tudo remete para esta história com o single do Spandau Ballet, que eu passei um verão inteiro a escutar diariamente hora de almoço, ou após a hora de almoço, lá ia eu pedir uma moeda ao meu pai para poder ouvir essa música.
0: É pá, isso era muito melhor do que esperar o power play da rádio, que era assim que eu fazia. Mas é interessante estares a dizer isso. Nós nunca tínhamos, apesar de nos conhecermos há bastante tempo, décadas, nunca tínhamos falado dos Pandobale desta maneira. O To Cut a Long Story Short também foi das músicas que mais me tocou naquela altura. E eu hoje em dia até acho que os Spandau Ballet não estavam tão perto daquela onda supostamente futurista dos Duran Duran e outras bandas como estavam, por exemplo, do funk e da soul.
2: Sem dúvida.
0: E hoje em dia
2: os primeiros álbuns
0: assim...
2: deles são extraordinários, não é? O Journey to Glory e o Diamond são duas pérolas incríveis. Aliás, logo a abrir o Diamond há outra das minhas músicas favoritas dos Spandau Ballet, o Chant Number One, que também deu um belíssimo, belíssimo single. Portanto, eles em 81, 82, 83 fazem ali uma sequência de discos absolutamente extraordinária. E sabes que eu sinto que não são uma banda tão reverenciada quanto isso. Ou seja, não sei se o tempo os tratou da maneira que mereciam, porque aqueles primeiros discos deles eu acho que são absolutamente incríveis.
0: É verdade. Se calhar isso também tem a ver com o facto de depois dois deles terem ido para o cinema e para a televisão, transformaram-se em atores, não é? Os irmãos Camp, e se calhar a banda também foi perdendo relevância e acabou por ficar mais ou menos esquecida. Mas este To Cut a Long Story Short e o Chant Number One também, sobretudo esses dois, são incríveis ainda.
2: Eu acho que no Janice de Glória não há uma faixa má, são todas absolutamente impressionantes. Gosto imenso desse álbum, particularmente desse álbum, mas o Diamond está lá muito perto.
0: Pronto, lá vou ter que ouvir o disco outra vez. Se alguém, entretanto, estiver na posse de uma jukebox de preferência da década de 70 que queira oferecer ao Rui Miguel Abreu, eu posso garantir que ele vai tratar bem do objeto e dos objetos que vai meter lá dentro também. Olha, mas eu depois vou lá à tua casa escolher música, mas não tenho que meter um euro, pois não, está bem?
2: Não, vai estar disponível para quem quiser ouvir. Certamente que já nem funciona com moedas de um euro, provavelmente.
0: Pois, imagina que só funcionava com moedas de 5 tostões. Ia ser complicado.
2: É verdade.
0: Rui Miguel, conto contigo então na quarta-feira para falar de música nova.
2: É isso mesmo, cá estarei.
0: Até lá.

Cut a Long Story Short, o Spandau Ballet em destaque no lado A, lado B de Rui Miguel Abreu. Foi o primeiro single de Spandau Ballet, faz parte também do álbum Journeys to Glory. Um verdadeiro throwback este lado A, lado B de hoje. Faz-nos continuar pelos anos 80. O álbum de estreia dos Spandau Ballet saiu em 1981. Continuamos então nos anos 80, não exatamente no mesmo universo dos Spandau Ballet, mas ainda assim numa das bandas mais emblemáticas do pós-punk britânico, aqui numa canção sobre jukeboxes. Chama-se Wurlitzer Jukebox. São os Young Marble Giants no álbum Colossal Youth, que saiu em 1981.

uma coisa leva à outra e depois dos Young Marble Giants não resistir a passar as Raincoats de Ana da Silva, ouvimos este Family Tree, é uma faixa de 1981, é uma das faixas do álbum Odie Shape. As Raincoats, tal como os Young Marble Giants, são um dos nomes mais importantes da cena pós-punk britânica. No caso das Raincoats, há a particularidade de uma das fundadoras ser portuguesa, Ana da Silva. Agora voltamos ao presente, ou pelo menos ao século XXI. Ficamos com Clyne Sage, Make Me Better. 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

Depois de Klein Sage, há pouco em Make Me Better, uma das faixas do álbum Feed the Dog, editado em 2022, este é Actress, o britânico Darren J. Cunningham, no novo álbum. O disco chama-se Radical Frame, esta chama-se Overcourt. Estamos quase no final da emissão de hoje, já vamos acabar em câmara lenta. Antes ainda temos Nourished by Time com este Staring into the Fireplace. Fiquem por aí.

Este é Marcus Brown, mais conhecido como Nourished by Time. Ouvimos Staring into the Fireplace. Está na altura então de encerrar as atividades por hoje, ou apagar os pontos de luz. Apagar não se apagam, porque continuam no resto da emissão da Antena 3, mas às segundas-feiras terminamos sempre em câmara lenta, e é isso que acontece hoje com Music is Invisible Pentimento volume 3. É o novo disco póstumo do trompetista e compositor americano John Hassell. John Hassell morreu em 2021, este disco póstumo completa então uma trilogia iniciada em 2018. Dessa trilogia saíram dois discos em vida, Listening to Pictures e Seeing Through Sound. O novo disco foi gravado ao vivo em 2015, foi o último concerto de John Hassell e acaba de sair. Ouvimos então uma das faixas, chama-se Blue Baya. Ficamos assim em câmara lenta com John Hassell até às 10. Depois temos a Portugal e a Henrique Amaro. Às 11, o Indigente de Nuno Calado. Eu sou Isilda Sanches. Regresso amanhã às 9. Fiquem bem. Aproveitem.

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A expansão de horizontes que os Bandua exploram neste segundo disco, Chamateia, o tema que os leva para o universo do norte de África, abriu a semana na Portugal e a próxima é uma canção que vem de outras paragens, Linha de Sintra, periferia de Lisboa, mais uma canção sobre edifícios a arder. Esta é uma nova gravação, uma nova versão, gravada pelos Rádio Macau no início do novo século. Portugal e a segunda-feira. Boa noite, bem-vindos.

A meia-idade dos autores levou-os a este manifesto sonoro Abre o Cadáver. São os Iena da Áustria na sua expressão eletrónica. Esse foi o enquadramento sonoro destas primeiras sugestões para hoje, que incluíram Adolescência para os PMDS e uma nova versão de mais uma canção sobre edifícios a arder. Os Rádio Macau, a banda estará ao vivo na quinta-feira no Coliseu do Porto. Estes são os Belinda Rose com Yesternight.

Inesperado e surpreendente a estreia do multi-instrumentista António Quintino como intérprete das suas composições. Recanto é o tema que inaugura este novo ciclo. Recanto, esta primeira canção, tal como o disco, tem produção de Samuel Luria. Tripla incluiu Belinda Rose e Glockenwise. Voz e guitarra são componentes para o disco terapêutico de Bonança. Processos de descoberta expressados em canção.

Duplo single para o novo disco de Tipo, Mesmo Sem Querer e Ninguém O Vai Parar. Das canções para o envolvimento instrumental, na última semana já tínhamos parado por aqui. Hoje voltamos ao Stella, o trio que reúne Afonso Durido, Ruca Lacerda e Graça Carvalho.

lado mais obscuro que Coelho Radioativo expressa no disco Anteontem, que está expresso neste Minhas Mãos, quarto disco deste cantautor, a ser editado amanhã. Comecei com ambientes criados por Tell e também por June Carriers, que é a nova expressão de Francisco Silva, que conhecemos no passado como Old Jerusalem. A Portugália fecha a hora com os Sensible Soccers, depois num calado com Indigente. Boa noite, boa semana.

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Olá, boa noite, sejam bem-vindos a mais uma sessão de Indigente na RTP Antena 3 com Nuno Calado, também disponível em antena3.rtp.pt ou no RTP Play, abertura com Cartoons, tema novo para os TV Priests.

Cultura do Indigente com um tema novo para o Stevie Priest, chama-se Cartoon. Logo depois, o 6 para os Tempers, que de resto aterram em Portugal para 3 concertos. Quarta-feira na Casa Capitão, em Lisboa. Sexta-feira no Porto, no Auditório CCOP. E sábado no Lustre, em Braga. Seguimos agora com Break Me para Boy Archer.

Este é The Old Hotel, um dos temas incluídos no álbum Hotel Usana para os Proto Martyr, antes disso e depois de Boy Archer no Indigente na RTP Antena 3. Ficámos com o produtor britânico que passa muitas vezes por aqui, falo de Meryl Streep através de The Changer. Seguimos agora com os Fat Dog e Smile and a Wave.

Outlaw é o novo single dos Bobby Liz. Seguimos no Indigente com Peace, através de toda a intensidade incluída neste Blocking a Scene You Can't Remember.

Cry Baby é um dos temas incluídos no álbum Nobody's Coming to Save You dos Gurriers e é também um daqueles que apresenta caminhos que podem ser percorridos no futuro também pela banda irlandesa. Concertos a não perder em Portugal, dias 14, na Casa Capitão, e no dia seguinte no Porto, na Sala Moco. Seguimos agora com os Kill, através de That's Me.

Esta sacada do disco mais recente dos Dinosaur Jr. de Jay Maskis, o álbum There Near, chama-se No Friends. Antes disso tivemos Kyo com That's Me, e agora a produção nacional, a produção é mesmo de Tiago Castro. A banda chama-se Grand Wreck e aqui fica Thriller.

A caminho do final desta sessão de Indigente na RTP Antena 3, ficámos com Dirt Buyer através de My Life's Alright. Antes disso, Grand Rack com Freeline. Seguimos agora com o regresso dos nova-iorquinos Liars. Ice Pick Kalamazoo é o tema que roda no Indigente.

chegámos assim ao final desta sessão de Indigente, depois dos Liars, Snakes com Lost Cause e ainda Nate No Face, I Hope It's Okay, faz parte do novo disco de Nate No Face, publicado através da Stone Throw Records e produzido por Dave Sitak, que já trabalhou com os Yeah e também com o Stevie on the Radio, só para citar dois nomes com quem este famoso produtor já colocou as suas mãos nos botões. Seguimos com os nova-iorquinos Bodega e este Slow Train. É um dos temas para All Inside Aquarium. Boa noite, take care.

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2: Olá, muito bom dia para quem saiu agora de casa. As estradas estão muito complicadas. BCI, Eixo Norte-Sul, Segunda Circular, tudo com trânsito a acumular. A única coisa que me resta dizer é, olha, boa viagem.
3: Ora, muito bom dia. Para hoje, temos Norte a Sul. As máximas chegam aos 27 graus em Lisboa, Porto, Braga. O Algarve ligeiramente mais quente. Vamos a isto?
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0: Alta atenção hoje dedicado a Val Thunder. É o primeiro álbum, intitula-se Expose Exist, e o autor e chefe da Casa das Máquinas é o Sr. Miguel Pires, que está aqui para nos explicar precisamente do que se trata este Expose Exist. Miguel, bem-vindo.
1: Obrigado, e obrigado por me receberes.
0: Para essa, com todo o prazer, e sei muito pouco da história, fizeste-me assim um resumo. Nós não nos chegamos a cruzar fisicamente, ou se calhar sim, em algum espetáculo.
1: Eventualmente, sim.
0: Em algum espetáculo mesmo dos próprios.
1: Sim, é possível.
0: E a pergunta, a primeira tem que ser mesmo esta: estiveste em Voynich Code e deste o salto. Caramba, porquê? Quando aquilo estava a arrebentar.
1: Olha,
0: quando eles estavam já a comprar os Ferraris as casas com piscina.
1: Sabes que eu tenho uma atravessada que foi. Eu saí da banda em 2016, dei o meu último concerto em 2016. Pai, no ano a seguir eles estavam em tour para o Japão. E portanto, doeu um bocadinho, não é? Mas pronto, faz parte.
0: E eu te perguntar essa, se tu ainda tinhas chegado a ir ao Japão.
1: Não cheguei, não. E, pá, e até hoje estou para ir ao Japão, seja a tocar ou não. E foi mesmo uma daquelas que me ficou atravessado, e eu disse-lhes na altura. Mas é a vida a acontecer.
0: Caramba. Então, mas o que é que aconteceu? Fartaste da sonoridade em si? Tu eras guitarrista e só estavas a fingir que eras baixista?
1: Não, nada disso. Olha,
0: nos Voynich eras baixista, certo?
1: Sim.
0: Okay.
1: Eu basicamente comecei a tocar com eles no final de... Espera, que as datas já se baralham um bocadinho, mas 2014, portanto, quando estávamos a escrever, quando lançámos o primeiro single do Ignotum, na altura... Antithesis, portanto, eu entrei um bocadinho antes disso. Essa faixa já estava escrita, pá, e comecei a tocar com eles nessa altura. E era a minha cena, e continuo a ouvir muito esse género que eles tocam. Agora, o que aconteceu foi que é preciso estares ali, e eu não conseguia acompanhar o ritmo com que eles estavam a arrancar.
0: Okay.
1: E portanto, pá, estava noutra fase da vida. Eu também sou um bocadinho mais velho que eles todos na banda. E a certa altura, pá, conversámos, sempre amigos, aliás, mantemos o contacto até hoje, como falámos aqui um bocadinho em off, e eu senti que estava mais a atrasar do que a contribuir para a banda, e também não queria prender ninguém, não é?
0: Ok.
1: E portanto foi um bocadinho por aí, foi uma decisão amigável.

0: Está sempre naquela do sonho de ter tudo e mais alguma coisa, mas já são grandes recompensas. Olha, e já agora, lembram-me lá, o que é que aconteceu ao certo? Aquilo foi...
1: O que é que aconteceu ao... Desculpa, não.
0: O pulo do Joinis Code foi só ter, salvo seja...
1: Eu acho que até hoje...
0: Dos August Burns Red, não era? Estava a tocar no rádio quando eles iam para o treino...
1: Pá, foi tudo uma... Eu acho que nós tivemos aqui uma série de felizes acasos.
0: Perfect Storm.
1: Yeah, Perfect Storm. Yeah. E acho que quando lançámos a primeira malha, ninguém estava à espera do que aconteceu. Sei lá, a última vez que vi, já não sei, já estava nos muitos milhares de views, mas lembro-me na altura, aquilo escalou assim de uma forma parva. Pá, nós fizemos algum hype, fizemos um teaser quando lançámos aquilo na altura. E quando saiu, não sei, acho que a malta estava com fome de alguma coisa assim a acontecer cá, porque não havia ninguém basicamente a pegar naquela sonoridade cá, ou pelo menos da forma se calhar tão bem produzida que nós conseguimos ter na altura.
0: Vocês alcançaram, sim. E que têm, os bons contos.
1: Pronto, que eles hoje em dia têm, eu continuo a falar como...
0: E que temos, tu também tens aqui no teu álbum. Já falamos com mais atenção.
1: Sim, lá. Efetivamente a coisa arrancou. Pá, foi muito fixe. Foi, ninguém estava à espera daquilo. Estava tudo com esperança, claro, não é? Low ambitions and high hopes, não é? Aquela cena muito. E aconteceu, pronto. E eles seguiram, eles agarraram naquilo e pá, fizeram aquilo muito bem. E os últimos dois discos deles são brutais. São uma cena. Pá, não chegava lá, claramente. É preciso muita hora, é preciso estar muito tempo. Praticar, pá, eles estão fortíssimos.
0: Sem dúvida alguma. Já agora, só para me. Eu já foi há tanto tempo. Vocês mandaram o disco para os August Burns Red? Ou...
1: Eu aí já estava. Isso já foi na altura em que eu estava a sair. Pá, eu já não sei como é que isso. Sinceramente, já não sei como é que isso aconteceu. Acho que foi o Jake que ouviu, já nem sei onde, apanhou a faixa e pá, e falou com. Na altura, acho que foi com o Nelson até.
0: Ok.
1: E a coisa arrebentou, pronto. Nós aí já tínhamos saído na Metal Hammer, etc. Portanto, houve assim algumas coisas que já tinham tido algum impacto.
0: Mas eu não sei se os August chegaram lá através de uma... Eu penso mais que tenha sido já no Spotify ou uma porcaria.
1: Eventualmente. Eu sei que havia um vídeo de um deles, acho que era o Jake mesmo, a cantar a malha no carro. Eu lembro-me dessa cena, eles terem partilhado isso. Pá, aí foi o excitement da coisa, foi aí. Ok, este gajo ouviu. Se calhar isto é qualquer coisa sério.
0: Enfim, concentremos-nos em ti, que és o motivo da nossa conversa, Miguel Pires. Val Thunder, escreve-se com A-E, atenção. Até podia ser uma brincadeira com Val Thunder, mas...
1: Não foi.
0: Não é. Expose Existe já está disponível nas plataformas digitais e o Miguel desapareceu de circulação há 10 anos. Bem regressado sejas.
1: Obrigado.
0: Tens aquela barba típica de quem ficou mesmo na ilha. Já conseguiste tomar um banhinho?
1: Já está melhor.
0: O que é que te aconteceu, homem?
1: Olha, bem.
0: A vida a sério tomou conta.
1: A vida a sério tomou conta
0: da brincadeira, não é?
1: Da brincadeira. Okay. Pá, mas enfim, posso fazer assim um resumo muito rápido, sei lá, em 10 anos troquei 3 vezes de casa, casei, fui pai, enfim, aquelas coisas que acontecem. Criei uma empresa também, muita coisa acontece. Pá, e a música vai acontecendo nos intervalos, não é?
0: Pois.
1: Sabes que há muita malta que faz isto, não é? Não faz disto vida, mas isto continua a ser parte da sua vida, não é? E eu sou uma dessas pessoas.
0: Pois, eu tenho perfeita noção disso. À exceção dos Municipal, pronto, mais ninguém vive exclusivamente. Não, estou exagerado.
1: Os Gary agora estão aí a bombar.
0: Os Gary, os Toxical, mas com várias outras coisas. Não estou a dizer que seja só mesmo da banda. É com outras cenas ligadas à música ou às artes. Mas lá está, pronto, isso terá sido a razão suficiente para te deixar knockout. E acredito que em alguns momentos mais calmos tu lá sentias os dedos a fervilhar.
1: Sem dúvida.
0: E o cérebro a dar ordens para que alguma coisa fosse feita. Foi isso que aconteceu?
1: Olha, foi muito isso. Pá, eu fiz questão de, com estas mudanças todas na vida, manter sempre o meu cantinho em casa para tocar, para compor, ter... Pá, e foi crescendo e hoje em dia tenho efetivamente um home studio, pronto, e tem, a vida a acontecer também tem estas vantagens. E fui tocando. Quando é que fui

0: canto fora de horas. Tipo, às 2 da manhã, bora lá aqui fazer uns riffs, bora lá aqui fazer barulho, bora lá tocar de fones, que às vezes não é a cena que apetece mais.
1: Não.
0: Pá, e foi acontecendo, quando havia energia, quando havia aquele kick ao final do dia, aquele bichinho que falava, não é? Pá, a música está cá sempre, não é? A vontade de tocar está cá sempre. E foi isso que fez com que isto acontecesse. E não aconteceu, ou seja, estamos aqui a falar de 10 anos, não aconteceu de seguida.
1: Claro, claro.
0: Foi, pá, hoje pego um bocado, agora, não, agora faço e não pego numa guitarra 3 ou 4 meses. E estou a ouvir música, e estou a absorver, e estou a fazer outras coisas. E foi acontecendo assim, foi acontecendo muito assim. Claro que houve aqui alguns momentos de push para, ok, agora tenho que acabar isto, agora tenho que acabar isto. Mas posso dizer que foi de forma muito pouco intencional. Ou seja, eu fui escrevendo e a certa altura percebi que tinha material para fazer qualquer coisa. O que é este qualquer coisa? Pá, já agora bora acabar e fazer um álbum. Nunca fiz um álbum, bora lá fazer um álbum. Pronto, e foi o que aconteceu. Foi muito assim, foi acontecendo.
1: Foi uma mata de retalhos espalhada pelo tempo. Portanto, são 9 temas. E pela descrição que fazes de alguns deles, parece mesmo que há aqui muita raiva descontida relativamente a muitas coisas. Ou poucas, ou uma só, ou a todas. Queres explicar-me o que é que se passa aqui em termos de sentimentos?
0: Claro que sim, posso falar um bocadinho sobre isso. Embora musicalmente as músicas sejam, pá, relativamente diferentes entre si e vão buscar um bocadinho a várias vertentes do metal, portanto, se tu ouvis isso, a tal manta de retalhos que tu dizias, se calhar sente-se um bocado, porque também na altura em que as músicas foram escritas, o que eu estava a ouvir mais na altura, o que eu estava a absorver mais na altura, mas a mensagem em si é muito concisa. Por isso é que eu até tendo a dizer que isto é um álbum conceptual, porque é efetivamente um álbum que fala de uma coisa que acontece hoje em dia, que é nós quase que temos que nos expor de alguma forma, e de alguma forma, quando digo de alguma forma, nem sempre é positiva, para existir, para repararem em nós, para... E isso traz muitos trade-offs, não é? Tu para existires, seja no contexto das redes sociais, pá, escrevi muito sobre muitas coisas que andam aí à volta dessa temática, até na altura da pandemia, se calhar eu grande parte do álbum acabei aí. E depois também do lado da desinformação, do lado do populismo, que, pá, que hoje em dia é obsceno, não é? É completamente visível a toda a gente, e portanto são coisas que mexem comigo, se calhar por eu também trabalhar em comunicação, não é? E portanto eu tenho que lidar com muitas destas coisas todos os dias, seja com parte de exposição social, seja com live streamings da vida, seja, enfim, toda uma panóplia de temas que acabam por aparecer e refletidos no disco, que me levaram a escrever um bocadinho sobre isso. E eu sou uma pessoa que não gosta muito de exposição, e portanto isto que eu estou aqui a fazer hoje é fixe, porque não tenho a minha cara visível em todo o lado, consigo estar a falar contigo a um micro, mas eu não sou uma pessoa que gosta especialmente de exposição. Mas sinto que também que vivemos numa era em que, se tu não te expuseres de alguma forma, aquilo que tu queres dizer, que até pode ser importante, provavelmente não vai ser ouvido, não é? E portanto eu vivo aqui neste... Ou seja, eu estou aqui neste limbo, não é? Que eu falo sobre um tema, mas para existir tenho que estar dentro dele, não é? E tenho que um bocadinho mover-me neste meio de alguma forma, pá, com princípios, claro, e com os meus valores, e não cedendo a algumas coisas, mas é o que é, pronto, é o que é, e escrevi muito sobre isso.
1: Estamos à conversa com o Miguel Pires. Vel Thunder é o nome do seu projeto. Ele fez parte dos Vanish Code. O álbum já está disponível nas plataformas digitais. Intitula-se Expose Existe. É mesmo isso que o Miguel nos está a dizer. Vamos chegar com mais som desta novidade, que vocês podem encontrar no Bandcamp do Miguel. Ele já dá as coordenadas daqui a pouco. E já continuamos esta conversa. Vel Thunder.

0: Alta atenção hoje dedicado a Val Thunder, é o primeiro álbum, intitula-se Expose Exist, e o autor e chefe da Casa das Máquinas é o Sr. Miguel Pires, que está aqui para nos explicar precisamente do que se trata este Expose Exist. Miguel, bem-vindo.
1: Obrigado, e obrigado por me receberes.
0: Para essa, com todo o prazer, e sei muito pouco da história, fizeste-me assim um resumo, nós não nos chegamos a cruzar fisicamente, ou se calhar sim, em algum espetáculo.
1: Eventualmente, sim.
0: Em algum espetáculo mesmo dos próprios.
1: Sim, é possível.
0: E a pergunta, a primeira tem que ser mesmo esta, estiveste em Voynich Code e deste o salto, caramba, porquê? Quando aquilo estava a arrebentar...
1: Olha,
0: quando eles estavam já a comprar os Ferraris as casas com piscina.
1: Sabes que eu tenho uma atravessada que foi. Eu saí da banda em 2016, dei o meu último concerto em 2016. Pá, e no ano a seguir eles estavam em tour para o Japão. E portanto, doeu um bocadinho, não é? Mas pronto, faz parte.
0: E eu te perguntar essa se tu ainda tinhas chegado a ir ao Japão.
1: Não cheguei, não. E, pá, e até hoje estou para ir ao Japão, seja a tocar ou não. E foi mesmo uma daquelas que me ficou atravessado, eu disse-lhes na altura. Mas é a vida a acontecer.
0: Caramba. Então, mas o que é que aconteceu? Fartaste da sonoridade em si? Tu eras guitarrista e só estavas a fingir que eras baixista?
1: Não, nada disso. Olha,
0: nos Voynich eras baixista, certo?
1: Sim.
0: Ok.
1: Eu basicamente comecei a tocar com eles no final de... Espera, que as datas já se baralham um bocadinho, mas 2014, portanto, quando estávamos a escrever, quando lançámos o primeiro single do Ignotum, na altura... Antithesis, portanto eu entrei um bocadinho antes disso, essa faixa já estava escrita, pá, e comecei a tocar com eles nessa altura e era a minha cena, e é, continua a ouvir muito esse género que eles tocam. Agora, o que aconteceu foi que é preciso estares ali e eu não conseguia acompanhar o ritmo com que eles estavam a arrancar.
0: Okay.
1: E portanto, pá, estava noutra fase da vida, eu também sou um bocadinho mais velho que eles todos na banda. E a certa altura, pá, conversámos, sempre amigos, aliás, mantemos o contacto até hoje, como falámos aqui um bocadinho em off, e eu senti que estava mais a atrasar do que a contribuir para a banda e também não queria prender ninguém, não é?
0: Ok.
1: E portanto foi um bocadinho por aí, foi uma decisão amigável, pá, continuar a acompanhá-los durante muito tempo, seja com artwork, seja com... porque eu fazia também algumas coisas da banda.
0: Okay.
1: Seja a perceber o que é que se passava, seja a mandarem-me demos para eu sentir um bocadinho a coisa. Pronto, e é o que é a vida a acontecer, como já te disse há bocadinho, e na altura estava com outras coisas a arrancar também, que não consegui conciliar. Na prática foi um bocadinho isso.
0: Foste tu que fizeste a capa do Persa, não?
1: Não, eu fiz a primeira identidade de TVC, aquele triângulo. Fui eu que fiz muito merch na altura, as primeiras t-shirts, as primeiras coisas que nós lançámos fui eu, sei lá, alguns vídeos, alguns lyric vídeos também peguei aí.
0: Então ainda enriqueceste um bocadinho.
1: Sim, no início, pá, sim, acho que sim.
0: Brincar, estou a ironizar.
1: Enriqueci a banda.
0: A pessoa está sempre naquela do sonho de ter tudo e mais alguma coisa, mas já são grandes recompensas. Olha, e já agora, lembra-me lá, o que é que aconteceu ao certo? Aquilo foi...
1: O que é que aconteceu? Oh, desculpa, não.
0: O pulo do Voynich Code foi só ter, salvo seja.
1: Eu acho que até hoje.
0: Dos August Burns Red, não era? Estava a tocar no rádio quando eles iam para o treino.
1: Pá, foi tudo uma. Eu acho que nós tivemos aqui uma série de felizes acasos.
0: Perfect Storm.
1: Yeah. E acho que quando lançámos a primeira malha. Ninguém estava à espera do que aconteceu. Sei lá, a última vez que vi, já não sei, já estava nos muitos milhares de views, mas lembro-me na altura aquilo escalou assim de uma forma parva. Pá, nós fizemos algum hype, fizemos um teaser quando lançámos aquilo na altura. E quando saiu, não sei, acho que a malta estava com fome de alguma coisa assim a acontecer cá, porque não havia ninguém basicamente a pegar naquela sonoridade cá, ou pelo menos da forma se calhar tão bem produzida que nós conseguimos ter na altura.
0: Vocês alcançaram, sim. E que têm, os Voynich Code.
1: Pronto, que eles hoje em dia têm, eu continuo a falar como...
0: E que temos, tu também tens aqui no teu álbum, sim. Já falamos com mais atenção.
1: Sim, lá. Efetivamente a coisa arrancou, pá, e foi muito fixe. Foi ninguém estava à espera daquilo, estava tudo com esperança, claro, não é? Low ambitions and high hopes, não é? Aquela cena muito... E aconteceu, pronto, e eles seguiram, eles agarraram naquilo e pá, fizeram aquilo muito bem. E os últimos dois discos deles são brutais, são uma cena, pá, não chegava a dar, claramente. É preciso muita hora, é preciso estar muito tempo praticar, pá, eles estão fortíssimos.
0: Sem dúvida alguma, sem dúvida alguma. Já agora, só para me, eu já foi há tanto tempo. Vocês mandaram o disco para os August Burns Red? Ou...
1: Eu aí já estava, isso já foi na altura em que eu estava a sair. Pá, eu já não sei como é que isso, sinceramente, já não sei como é que isso aconteceu. Acho que foi o Jake que ouviu, já nem sei onde, apanhou a faixa e pá, e falou com. Na altura acho que foi com o Nelson até.
0: Okay.
1: E a coisa arrebentou. Pronto. Nós aí já tínhamos saído na Metal Hammer, etc. Portanto, houve assim algumas coisas que já tinham tido algum impacto.
0: Mas eu não sei se os August chegaram lá através de uma. Eu penso mais que tenha sido já no Spotify ou uma porcaria.
1: Eventualmente. Eu sei que havia um vídeo de um deles, acho que era o Jake mesmo, a cantar a malha no carro. Eu lembro-me dessa cena, eles terem partilhado isso. Pá, e aí foi o excitement da coisa, foi aí. Ok, este gajo ouviu. Se calhar isto é qualquer coisa sério.
0: Enfim, concentremos-nos em ti, que és o motivo da nossa conversa, Miguel Pires. Val Thunder, escreve-se com A-E, atenção. Até podia ser uma brincadeira com Val Thunder, mas...
1: Não foi.
0: Não é. Expose Existe já está disponível nas plataformas digitais, e o Miguel desapareceu de circulação há 10 anos. Bem regressado sejas.
1: Obrigado.
0: Tens aquela barba típica de quem ficou mesmo na ilha. Já conseguiste tomar um banhinho?
1: Está melhor.
0: O que é que te aconteceu, homem?
1: Olha, bem.
0: A vida a sério tomou conta.
1: A vida a sério tomou conta
0: da brincadeira, não é?
1: Da brincadeira. Okay. Pá, mas, enfim. Posso fazer assim um resumo muito rápido, sei lá, em 10 anos troquei 3 vezes de casa, casei, fui pai, enfim, aquelas coisas que acontecem. Criei uma empresa também, muita coisa acontece. Pá, e a música vai acontecendo nos intervalos, não é?
0: Pois.
1: Sabes que há muita malta que faz isto, não é? Não faz disto vida, mas
0: pois,
1: isto continua a ser parte da sua vida, não é?
0: Uhum.
1: E eu sou uma dessas pessoas.
0: Pois, eu tenho perfeita noção disso. À exceção dos Municipal, pronto, mais ninguém vive exclusivamente. Não, estou exagerado.
1: Os Gary agora estão aí a bombar.
0: Os Gary, os Toxical, mas com várias outras coisas. Não pode dizer que seja só mesmo da banda. É com outras cenas ligadas à música ou às artes. Mas lá está. Pronto, isso terá sido a razão suficiente para te deixar knockout. E acredito que em alguns momentos mais calmos tu lá sentias os dedos a fervilhar.
1: Sem dúvida.
0: E o cérebro a dar ordens para que alguma coisa fosse feita. Foi isso que aconteceu?
1: Olha, foi muito isso. Pá, eu fiz questão de, com estas mudanças todas na vida, manter sempre o meu cantinho em casa para tocar, para compor. Pai, foi crescendo e hoje em dia tenho efetivamente um home studio, pronto, e tens a vida a acontecer, também tem estas vantagens. E fui tocando. Quando é que fui tocando? Fora de horas, tipo às 2 da manhã, bora lá aqui fazer uns riffs, bora lá aqui fazer barulho, bora lá tocar de fones, que às vezes não é a cena que apetece mais. Pai, foi acontecendo quando havia energia, quando havia aquele kick ao final do dia, aquele bichinho que falava, não é? A música está cá sempre, não é? A vontade de tocar está cá sempre. E foi isso que fez com que isto acontecesse. E não aconteceu, ou seja, estamos aqui a falar de 10 anos, não aconteceu de seguida.
0: Claro, claro.
1: Foi, pá, hoje pego um bocado, agora, não, agora faço e não pego numa guitarra 3 ou 4 meses. E estou a ouvir música, e estou a absorver, e estou... Pá, e estou a fazer outras coisas e foi acontecendo assim. Foi acontecendo muito assim. Claro que houve aqui alguns momentos de push para ok, agora tenho que acabar isto, agora tenho que acabar isto. Mas posso dizer que foi de forma muito pouco intencional. Ou seja, eu fui escrevendo e a certa altura percebi que tinha material para fazer qualquer coisa. O que é este qualquer coisa? Pá, já agora bora acabar e fazer um álbum. Nunca fiz um álbum. Bora lá fazer um álbum. Pronto, e foi o que aconteceu. Foi muito assim. Foi acontecendo.
0: Foi uma mata de retalhos espalhada pelo tempo. Portanto, são 9 temas. E pela descrição que fazes de alguns deles, parece mesmo que há aqui muita raiva descontida relativamente a muitas coisas. Ou poucas, ou uma só, ou a todas. Queres explicar-me o que é que se passa aqui em termos de sentimentos?
1: Claro que sim, posso falar um bocadinho sobre isso. Então, embora musicalmente as músicas sejam, pá, relativamente diferentes entre si e vão buscar um bocadinho a várias vertentes do metal, portanto, se tu ouvires isso, a tal manta de retalhos que tu dizias, se calhar sente-se um bocado, porque também na altura em que as músicas foram escritas, o que eu estava a ouvir mais na altura, o que eu estava a absorver mais na altura, mas a mensagem em si é muito concisa. Por isso é que eu até tendo a dizer que isto é um álbum conceptual, porque é efetivamente um álbum que fala de uma coisa que acontece hoje em dia, que é nós quase que temos que nos expor de alguma forma, e de alguma forma, quando digo de alguma forma, nem sempre é positiva, para existir, para repararem em nós, para... E isso traz muitos trade-offs, não é? Então, para existires, seja no contexto das redes sociais, pá, escrevi muito sobre muitas coisas que andam aí à volta dessa temática, até na altura da pandemia, se calhar eu, grande parte do álbum acabei aí. E depois também do lado da desinformação, do lado do populismo, que, pá, que hoje em dia é obsceno, não é? É completamente visível a toda a gente, e portanto são coisas que mexem comigo, se calhar por eu também trabalhar em comunicação, não é? E portanto eu tenho que lidar com muitas destas coisas todos os dias, seja com parte de disposição social, seja com live streamings da vida, seja, enfim, toda uma panóplia de temas que acabam por aparecerem refletidos no disco, que me levaram a escrever um bocadinho sobre isso. E eu sou uma pessoa que não gosta muito de exposição, e portanto isto que eu estou aqui a fazer hoje é fixe, porque não tenho a minha cara visível em todo o lado, consigo estar a falar contigo a um micro, mas eu não sou uma pessoa que gosta especialmente de exposição. Mas sinto que também que vivemos numa era em que, se tu não te expuseres de alguma forma, aquilo que tu queres dizer, que até pode ser importante, provavelmente não vai ser ouvido, não é? E portanto eu vivo aqui neste... Ou seja, eu estou aqui neste limbo, não é? Que eu falo sobre um tema, mas para existir tenho que estar dentro dele, não é? E tenho que um bocadinho mover-me neste meio de alguma forma, pá, com princípios, claro, e com os meus valores, e não cedendo a algumas coisas, mas é o que é, pronto, é o que é, e escrevi muito sobre isso.
0: Estamos à conversa com o Miguel Pires. Vel Thunder é o nome do seu projeto. Ele fez parte do Joanish Code. O álbum já está disponível nas plataformas digitais. Intitula-se Expose Exist. É mesmo isso que o Miguel nos está a dizer. Vamos chegar com mais som desta novidade, que vocês podem encontrar no Bandcamp do Miguel. Ele já dá as coordenadas daqui a pouco. E já continuamos esta conversa. Vel Thunder.

0: Alta atenção hoje dedicado a Vel Thunder, Expose Exist, é o nome desta estreia da autoria de Miguel Pires, ex-baixista de Voynich Code. Ele está aqui precisamente para nos contar esta ideia, que ele considera um concept álbum, porque foi uma luta, aquela de precisas e não querias, mas tens que estar na internet para eventualmente realizares este projeto. E também pode estar em vinil se
1: quiserem.
0: Uhum. As pessoas podem fazer o pedido através do Bandcamp, não é?
1: Não é Bandcamp. O link há de estar alguns no Linktree, que podem encontrar no Instagram.
0: Mas é o Smart Link, é isso? Yeah, Linktree Vel Thunder, V-A-E-L Thunder. Ok, por aí poderão fazer, mas também no Bandcamp, se te mandarem uma mensagem a dizer, olha.
1: Não, porque é através de uma plataforma, basicamente. A produção só acontece se chegar às 100 cópias vendidas. Pá, que é um desafio herculeano.
0: Ah, ok. O que tu estás a dizer é pré-vendas.
1: Yeah.
0: É nesse aspecto. Eu pensava que era género requisito. Pá, vá lá, faz o vinil que eu depois compro.
1: Não.
0: Tem que ser pré-vendas, yeah, mesmo. Pronto, malta, se quiserem ajudar o Miguel, ajudar não, odeio este termo, se quiserem fazer com que o Miguel concretize o seu sonho de ter a sua música em vinil, é fazer a pré-encomenda. O homem merece, isto até está bem sacado. Expose Exist é o nome do disco, o Miguel Pires. Concept álbum, porquê? Porque já nos destes aqui umas pistas relativamente à internet. É mesmo complicado tu estares a ver esta fluidez da mentira desenvergonhada e partilhada por toda a gente que nem sequer tem dois dedos de testa, digo eu, e não querem insultar os dois dedos ou a testa, para descaradamente vá espalhar coisas que não nem mereciam ser ditas nem feitas.
1: Olha, é um tema que mexe comigo diariamente. Lá está, como te dizia, trabalho em comunicação e às vezes tenho que lidar com coisas que não me fazem sentido, desde influencers que não têm muito a dizer, e de repente é quase um culto, uma nova forma de religião, não é? Em que, uhum, olha isto que eu tenho aqui e agora vai toda a gente atrás a comprar, a carneirada toda vai. É que é o que uma das faixas fala especificamente sobre isso, que é Fake Smiles and Holy Water.
0: Uhum.
1: Desde os vendedores da banha da cobra que te aparecem à frente e vendem-te os cursos para seres milionário em dois dias e etc, etc. Que é o que eu falo na Congratulations You Win, que basicamente aborda isso. Enfim, Among Borrowed Tongues, a faixa que abre o álbum, pá, acho que é das faixas mais redondinhas que eu tenho escritas, e efetivamente fala sobre a desinformação que falávamos há bocado. Portanto, tu ouves uma coisa e acabas por ecoar essa coisa, mas nem sabes bem de onde é que aquilo veio.
0: Exato.
1: E quem é que disse aquilo, e se é verdade ou não. E portanto, esta ideia,
0: as fake news e tal.
1: As fake news, lá está. E o Among Borrowed Tongues
0: é tu estares a falar.
1: É que nós movemos entre, lá está, o linguajar, não é?
0: O linguajar dos outros, sem ser a tua. Yeah.
1: E portanto, toca muito nesse tema. Uma outra das faixas que eu gosto bastante no álbum é a Hollow Passenger. Essa sim fala sobre populismo e é um bocadinho, fala um bocadinho sobre qual é que pode ser o antídoto para este populismo, e eu acho que às vezes é não lhe dar a atenção que ele procura. Portanto, Let It Fade on Barren Soil é o que diz uma das linhas da letra. E portanto, pá, não dês atenção ao que não precisa ter atenção, ao que não merece ter atenção.
0: Uhum.
1: Porque eventualmente vai dissipar-se, vai desvanecer, porque não tens ninguém a alimentar aquilo. E portanto, a temática, como já percebeste, anda muito em torno disso, e também o numbness que nós temos em frente aos ecrãs. As duas últimas faixas falam sobre isso. A Light Leak, por exemplo, fala daquela, para mim é uma faixa muito visual, porque fala daquela coisa da malta que está deitada na cama e a fazer scroll com o ecrã branco na cara. E o Light Leak é um bocadinho isso. Nós às vezes vemos a viver a vida dos outros, mas se calhar a vida dos outros também não é assim tão tão brilhante como parece, não é? Como fazem transparecer. E a última faixa, Hello Anesthesia, que é uma faixa que fecha o álbum, é mais lenta, é mais doom, é mais vagarosa, não é? Fala um bocadinho sobre isso, sobre o quão adormecidos nós ficamos neste contexto todo do álbum, não é? Porque uhum. É uma faixa que fecha o álbum e torna a coisa um bocadinho. É um fecho da história, mas também fecha com uma mensagem positiva, que é este numbness em que nós vivemos pode terminar se nós fizermos alguma coisa em relação a isso. E portanto só depende também de cada um de nós ter a capacidade de ascender e dizer o tal Goodbye Anesthesia que está na letra também, que é o que fecha o álbum. E portanto é conceptual nesse sentido, ou seja, é um álbum que conta uma história, toca vários temas que para mim são
0: interligados, sim.
1: São interligados e são muito, muito relevantes nos dias que correm. Se eram há 5 anos atrás, quando eu escrevi algumas das letras, acho que hoje em dia mais força ganharam, infelizmente.
0: Mas olha, tu, Paulo, à conta da tua profissão, passas muito tempo na internet, não?
1: Inevitavelmente. Por isso é que eu te digo, eu estou dentro de, não é? Eu não falo de cima para baixo, não é? Eu estou aqui no meio, eu também não. Sou parte do problema, não estou acima de ninguém e não sou a solução.
0: Não, mas acredito que eventualmente não sejas muito influenciável, apenas observas, porque tens que observar, claro. É diferente.
1: Claro que sim. E tento fazer a minha parte para contornar isso, ou seja, para fazer com que aquilo que é desenvolvido não vá nesse sentido, não é? Que tenha propósito, que tenha, enfim, que tenha uma razão de ser e não seja só vazio de sentido e significado.
0: É tramado, meu caro, porque eu farto-me de rir quando há assim um post qualquer e não sei o quê. Agora clique no link. É que não vou clicar mesmo em nada, esqueçam lá isso. E depois há aquelas notícias, fulano tal faleceu. Eu fico assim, pá, sim, já para aí há 10 anos. E as pessoas, e depois, ai, que pena, não, mas façam por favor uma busca, é, vão ao Google, será que é mesmo verdade? Aquela pessoa não tem que estar a dizer a verdade. Vejam, verifiquem, mais do que um canal de jornais, não é?
1: Eu sabes que eu acho que há duas razões para isso acontecer. A primeira é claramente não te preocupares e não queres saber. E pronto, e é o que é, chegou, partilho e já está. A outra é a velocidade com que nós vivemos hoje em dia e a quantidade de estímulos que nós recebemos diariamente. E às vezes a malta, inocentemente, deixa passar qualquer coisa. E portanto, aí eu acho menos grave. Efetivamente é menos grave, mas não deixa de ser, enfim, não deixa de contribuir para que a coisa aconteça. E portanto, eu acho que vivemos muito rápido hoje em dia, há muita, muita coisa a acontecer. E pronto, e aqui estou a lançar um álbum que ninguém pediu.
0: Não, mas é uma expressão de lá está, do teu lado artístico, daquilo que, da tua habilidade. E isso aí é válido, estás a ver? Aqui dá vontade de clicar noutras coisas que são as partilhas. Eu não percebo muito bem qual é a onda de estar a partilhar uma cena qualquer. Faz-me. E há pessoas que tu depois já percebes que estão mesmo já naquela por causa do negócio, a sim. Tentar fazer uma noticiazinha de caca para ser uma coisa grande, claro. Que é para gerarem cliques, e uma pessoa diz, epá, dediquem-se à vossa vida, ou... Epá, não sei. A mim faz muita confusão ao nível que isto chegou, e faz-me confusão da forma como está a afetar as gerações que vêm a seguir, que vivem muito nessa base. Acredito que alguns consigam saltar fora e ganhar uma personalidade, é para outros com mais alguma dificuldade o conseguirão fazer, e isso realmente deixa-me, olha lá, está preocupado, não é? Por alguns exemplos de pessoas que chegam a sítios onde não estão ou deveriam estar de forma alguma.
1: Completamente.
0: E conseguiram lá chegar sendo, pronto, como é que eu ia dizer, pessoas com menos sabedoria que outras, e enfim, é o que temos hoje em dia, mas realmente preocupa um bocado, sem dúvida.
1: Olha, mas tocaste aí um tema que, isso não te importares de eu pegar nele.
0: Opa, de forma alguma, estamos a conversar.
1: A questão das gerações que tu dizes que, enfim, que vêm aí, não é? E putos que estão agora a descobrir o que é a vida, muitos deles, a vida adulta pelo menos.
0: Uhum.
1: Eu estou preocupado com esse lado. Pai, principalmente tenho uma filha muito pequenina e não sei o que é que ela vai encontrar daqui a uns anos, quando for adolescente, adulta, etc. Portanto, mas acho que isso é a preocupação de qualquer pai hoje em dia. Mas eu estou muito contente com uma coisa que tenho visto hoje em dia, ou se calhar fui eu que voltei a tomar mais atenção, não sei, mas eu acho que os putos estão a voltar a agarrar na música tocada. Acho que eu senti que houve aí um... Enfim, houve aí um vazio e houve ali um baixo, cara, nestes últimos 10 anos em que a música com instrumentos, a música com hipopalco, a música de...
0: Tocada
1: na medida em que se juntam numa sala de ensaios orgânico, e vão fazer barulho e vão compor e pá, e há muitas bandas a surgir, que é fixe ver isso. Eu senti que houve aí um apagão, ou fui eu que tive um bocadinho mais distante, sinceramente não sei. Mas aquilo que eu estou a sentir é que os putos estão a pegar instrumentos outra vez.
0: Não, Miguel, eu acho que estiveste afastado. Isso não parou. O que me preocupa também um bocado, que é o facto de tu teres agora um oceano imenso de malta a fazer coisas muito bem feitas, mas que dificilmente vão conseguir subsistir porque perdem-se no meio desse tal oceano.
1: Pois. O que eu senti muito isso, ou seja, nos últimos, sei lá, 2-3 anos, se calhar voltei a... Se calhar fui eu que voltei a absorver mais, okay. Senti que estive aqui distante há algum tempo, mas senti que, pá, que a música estava muito industrializada. E industrializada, não estamos aqui a falar do lado industrial.
0: Artificial, era, mas,
1: exatamente. Industrializada no sentido em que estava artificial e pouco orgânico e pouco. Enfim, é o que acontece, é o que vai. A ver?
0: E
1: acho que aquele lado mais cru de juntares com alguém numa sala de ensaios e
0: suar e beber umas cervejas e...
1: Estou a sentir que isso está a voltar. Estou a ver à minha volta, pelo menos, percebes? Que era uma coisa que, não sei, se calhar durante algum tempo deixei de ver, e estou a ver putos pá, de 15, 16 anos, que se calhar foi quando eu comecei a tocar e a ter a minha primeira banda, a voltar a fazer isso. E eu senti que os putos fechavam num quarto com, sei lá, com os MPCs e a fazer ali umas coisas e umas teclas e não sei o que, e aquilo não está errado, pá, cada um sabe de si, mas do meu lado, do meu ponto de vista, gosto de ver isso a acontecer. Gosto que as salas voltem a estar cheias, as salas de concertos voltem a estar cheias, nestes concertos mais pequeninos, nestes concertos de, pá, do DIY, não é? Da malta que organiza o concerto, leva o PA, faz os flyers, etc. Estou a sentir que esse movimento está a acontecer muito outra vez, com putos, e isso é fixe. Isso para mim é uma coisa que me dá, pá, dá-me muito gozo ver.
0: E por falar nisso, vais para palco ou...
1: Bom, essa é a pergunta de
0: $1 million.
1: Não vou, ok? Mas há uma razão para isso acontecer e foi muito ponderada. Como é óbvio, quando tu escreves um álbum, pá, e estás naquela coisa de... O álbum está feito, está misturado, está tudo na... Pá, tu ficas sempre com aquela pica de... Bora dar por isto no palco. Mas ao mesmo tempo, tenho alguma noção dos meus limites, ponto de vista de dia-a-dia, não é? Do meu cotidiano. Pá, e sei que voltar a agarrar em 4 macacos para irem para uma sala de ensaios comigo, aquilo que eu falava precisamente agora, e quererem tocar um álbum que não é deles, ou seja, não vou contratar músicos, vou tocar com amigos, porque a ser teria que ser sempre tocar com amigos. Pá, toda a gente está na sua vidinha, toda a gente ou tem a sua banda, ou tem o seu espaço pessoal, e eu sei que para mim ia ser um desafio se calhar maior ainda do que fazer o álbum acontecer, e portanto decidi que isto vai ser um projeto de estúdio, tem um princípio e tem um fim agendado. Pá, não sei se eventualmente Vile Thunder vai ter alguma coisa mais tarde ou não, mas neste momento, para mim, isto é um projeto de um álbum. Não sei o que é que vai acontecer, mas isto é, as coisas mudam, não é?
0: Mas aí estás-te a contradizer, disseste que isto é um princípio e um fim, é de um álbum.
1: Então, é isso, eu acho que vai ser isso.
0: Este é o fim, é o princípio
1: do
0: fim?
1: Eu acho que este é o princípio do fim.
0: Caramba!
1: Não
0: digas o princípio do fim, porque as pessoas podem interpretar de outra maneira.
1: Sim, sim. Não, eu acho que não
0: este é o princípio e é o fim.
1: É o fim. E eu acho que não tem mal nenhum.
0: Este é o one-off.
1: Eu acho que não tem mal nenhum só porque...
0: Mas podes fazer Vile Thunder 2... The Revenge of the Maniacs from the...
1: Boogaloo. Eu acho que... Eu funciono, pá, eu tenho um ADHD gigante, eu sou um gajo que gosta de fazer muita coisa, e eu sei que se não fechar compartimentos, isto vai ficar ali a marinar, e é uma coisa que vai estar sempre aqui e eu não vou conseguir resolver, provavelmente, se calhar vou demorar mais 10 anos a fazer alguma coisa. E o que eu decidi na minha cabeça foi, ok, isto é um álbum de estúdio, pá, serviu para eu aprender muita coisa, serviu para eu dizer muita coisa que estava aqui guardada e que eu precisava de pôr cá fora, seja musicalmente, seja a nível lírico, não é? Letras,
0: de mensagem.
1: De mensagem. E agora, isto abre-me aqui portas para, pá, se calhar consigo começar a fazer uma coisa com dois amigos outra vez e começar a explorar uma coisa numa sala de ensaios de raiz, em que eu não vou forçar ninguém a tocar a minha cena, estás a perceber? Vou... Se calhar agora tenho esse espaço mental para...
0: Vais fazer parte, em vez de ser só...
1: Exato, em vez de dar as cartas. E...
0: A única parte.
1: É isso. E isso para mim, eu acho que na música é uma das coisas que eu sinto falta hoje em dia. Ou seja, tive 10 anos para fazer isto acontecer, enfiado em casa, enfiado na cave, enfiado onde quer que fosse, que tinha o estúdio montado no momento. E agora, se calhar, o que eu sinto mais falta é da parte social da música também, e de compor com alguém e de trocar ideias e de bater bolas, e experimentar um riff e este não funciona e vem alguém que toca por cima de ti e aquilo já faz sentido. É essa parte que eu sinto falta, e eu, fechando esta gaveta, estou a abrir aqui uma porta para fazer, se calhar, algo novo e diferente.
0: Olha, lá está, então arrumaste as tuas ideias todas. Levou uma década, esperemos que... Não, assim já deves ter aí alguma na manga, já tens aí malta.
1: Não, na manga não tenho uns riffs assim perdidos, sabes que a malta nunca para, não é?
0: Pois, lá está. Eu acho que eventualmente... vais cá ter comigo daqui a dois anos e Paulo Freitas, olha, aquilo que tu disse, estar fechado... Afinal, foi uma Pandora de boxe. ainda fiz uns ensaios com este e aquele, mas comecei-me a chatear, pá, e resolvi fazer parte 2.
1: Voltei aqui.
0: faz um álbum conceptual do complicado que é tocar com outros músicos.
1: Epá, prefiro não ir por aí. Prefiro ter amigos e não me chatear com ninguém.
0: Não, isso às vezes acontece. Não, nós sabemos, são públicas várias histórias de grandes bandas, mas não será eventualmente o caso. Pronto, então, nesse caso, estamos conversados. Obrigado por partilhares connosco este Expose Existe, e em carne viva continuarás a receber, lá está, as pessoas podem fazer o pedido do vinil, a pré-encomenda, por assim dizer, através do Linktree, não é? E visitem o teu Bandcamp. Vais fazer merch? Tens?
1: Só quer fazer o disco mesmo. É o meu...
0: Como é que é possível? Então tu fizeste uma data de merch para os Vanish Code.
1: Opa, é um... Olha, primeiro, para fazeres merch precisas de espaço para guardar, e o quarto do Vini...
0: O quarto do Vini já está ocupado.
1: Ocupado. Portanto,
0: o quarto do Vini agora já é um armazém.
1: Exato. Pá, foi uma decisão... Eu quis focar na música. Quis mesmo focar na música e não quis ir por aí, porque ia ser mais uma coisa...
0: Mais uma preocupação.
1: Sim.
0: É. Muito bem, Miguel, muito obrigado pela visita. Fica mais uma vez o conselho, Vel Thunder, V-A-E-L e depois Thunder. Expose Existe, é o álbum de estreia do Miguel Pires, multi-instrumentista, grande desafio enfrentado durante muito tempo. Aconselhamos vivamente a que visitem e saboreiem. Mais alguma coisa a acrescentar?
1: Obrigado por me receberes, é isso. Oh, foi um prazer estar aqui.
0: Tudo bem. Alta Tensão, dedicado a Vel Thunder. Expose Existe é o disco. Alta Tensão, Vel Thunder.
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Alta atenção, segunda hora, RTP Antena 3, aqui com mais um tema para o EP de apresentação de Sidoror, o projeto paralelo de elementos de Hours Will, Take My Hand. É mais um tema então para conhecer deste primeiro EP de apresentação do coletivo de Lisboa, Sidoror. Continuamos agora na Finlândia, em contornos de metal progressivo. Some of Seven tem para sair o seu primeiro álbum, Echoes of the Hypermind. Aí fica Rain, Some of Seven.